0: pastagem, colocar fogo no lixo, fazer fogueiras de lazer, inclusive.
1: Para o centro-oeste, a previsão é de atraso nas chuvas e temperaturas acima da média. Por isso, está sendo monitorada a possibilidade de escassez hídrica, principalmente no norte de Mato Grosso e de Goiás. E na região sul, a preocupação é com o excesso de chuvas e tempestades. Para fazer frente a esse cenário, estão previstas ações de prevenção a desastres, segurança hídrica, geração e transmissão de energia elétrica. Reportagem, Márcia Fernandes.
2: O Sistema Único de Saúde reforça a preparação em todo o país para antecipar os riscos e proteger a população dos impactos do El Niño.
3: Com o apoio do Ministério da Saúde, gestores estaduais trabalham na elaboração de planos de enfrentamento adaptados às diferentes realidades e vulnerabilidades dos territórios.
2: E o Ministério faz um alerta para o cuidado com o aumento de transmissão de arboviroses, como dengue e chikungunya.
3: Sobre o assunto, eu e Mariana Jungmann conversamos com Marília Santini de Oliveira, secretária adjunta de Vigilância em Saúde e Ambiente. Vamos ouvir.
4: Secretária Marília Santini, seja muito bem-vinda à Voz do Brasil. O Ministério da Saúde encaminhou, né, um alerta aos estados e municípios sobre a possibilidade de aumento na transmissão de arboviroses, como dengue, chikungunya, em razão aí do fenômeno El Niño. Quais são as previsões e as recomendações que estão contidas nesse alerta?
5: Boa tarde, obrigada aí pelo espaço para a gente discutir esse assunto tão importante. Então, como acho que a maioria das pessoas já sabe, mas acho também que não custa a gente reforçar, que o El Niño é um fenômeno climático natural. O que está acontecendo atualmente, né? Nos últimos 10, 15 anos? Ele está sendo mais frequente e mais intenso. Então, acontece um aquecimento das águas superficiais do Oceano Pacífico, e isso interfere no clima do mundo inteiro. No Brasil, que é um país bem grande, né? Ele acentua tudo o que aconteceria. Então, na estação quente, fica muito mais quente. Na estação chuvosa, tem muito mais chuva, causando enchentes, deslizamentos. E no local que tem seca, fica muito mais seco, causando dificuldade de acesso, prejuízo na produção de alimentos. Uma consequência que às vezes a gente não vê tanto, porque é tudo pequenininho, né? O mosquito, o vírus, é que vetores, principalmente mosquitos, têm o seu ciclo de vida alterado pelo calor. Por exemplo, o Aedes aegypti, que é um mosquito que transmite a dengue, a zika, a chikungunya, ele nasce mais rápido do ovo para virar adulto, que é o que pica e transmite. É um ciclo mais rápido, então você acaba tendo mais mosquitos. E também, tanto na seca quanto na enchente, a gente tem mais criadouros desses mosquitos. Porque na seca você acaba guardando água, às vezes de forma inadequada pela falta de água, né? Então vai ter balde, outros recipientes com água. E na enchente, quando a chuva passa, ficam aquelas poças de água que também são criadouros desse mosquito. Então é clássico que em anos de El Niño a gente tenha aumento do número de casos de dengue. Isso que está na recomendação, mandando um alerta para todos os estados e municípios, dizendo que existe a possibilidade de ter esse El Niño mais forte esse ano, e com isso acontecendo, existe a possibilidade de ter mais casos de dengue. Então, é um alerta que recomenda as mesmas medidas para dengue, que a gente recomenda sempre, só que com mais atenção e com mais frequência.
3: Essas medidas recomendadas, né, sobre a dengue, falam da colaboração da população, que é fundamental nesse caso, né? O Ministério também está empenhado nessa mobilização da população?
5: Sim. É fundamental, como você disse, porque tem esses criadouros do mosquito podem ser muito pequenos e muito perto da casa das pessoas e mesmo dentro delas, né? Então, aquelas coisas que todo mundo já sabe, que a gente faz campanha todo ano, não deixe pratinho de vaso cheio de água. É a mesma, né? Seria o mesmo criadouro, né? Olha o seu quintal, veja se não há pneus, baldes, outras coisas que acumulam água. Olha atrás das geladeiras, os depósitos. Então, são as mesmas recomendações que não acontecem sem o envolvimento da população.
4: Agora, o Ministério da Saúde, ele está fazendo aí alguma preparação também, secretária do SUS, para aumento de casos aí de dengue, chikungunya, outras doenças também que possam ser transmitidas pelo Aedes aegypti?
5: Sim, a gente está fazendo também outras medidas para controle desse vetor, né? Que não dependem da população, dependem dos gestores. Então, tem a parte da população, tem a parte do prefeito, do governador, aqui do governo federal. Então, por exemplo, aqueles larvicidas ou adulticidas que matam os mosquitos adultos ou em evolução, a gente comprou e tem disponível uma quantidade maior.

0: testes para fazer exames laboratoriais de dengue e chikungunya. A gente também regularizou nossos estoques num nível maior. Nessa parte que você pergunta especificamente, né, para o atendimento e para o diagnóstico, a gente tem vários documentos que dizem como fazer isso, que serve para a equipe de saúde, serve para a população. Quando procurar o médico, a gente está divulgando bem mais esses documentos, fazendo vários webinários com diferentes trabalhadores da saúde, e não só dos trabalhadores do SUS, mas também da saúde suplementar, porque esses pacientes podem procurar qualquer serviço, né? Quem tem plano de saúde ou quem vai particular mesmo. Então, tem todo um trabalho voltado principalmente para educação dos profissionais de saúde e para ter a oferta dos insumos que esses profissionais vão precisar. Sais de hidratação oral, teste diagnóstico.
1: Muito bem, nós conversamos com Marília Santini, secretária adjunta da Secretaria de Vigilância em Saúde e Ambiente do Ministério da Saúde. Muito obrigado, secretária, por sua entrevista aqui à Voz do Brasil.
0: Eu que agradeço.
2: A Anvisa, a Agência Nacional de Vigilância Sanitária, suspendeu a fabricação de produtos de limpeza na unidade da Unilever, em Vinhedo, no interior de São Paulo.
1: A ação é preventiva e foi adotada após inspeção que identificou falhas de controle e monitoramento da água utilizada no processo.
2: A avaliação das evidências disponíveis até o momento não indicou contaminação sobre os lotes produzidos na fábrica.
1: Por esse motivo, não foi determinada a suspensão da comercialização, da distribuição ou do uso dos produtos já fabricados e disponíveis no mercado, nem o seu recolhimento.
2: A vistoria faz parte de outras ações integradas de fiscalização sanitária de empresas fabricantes de saneantes, uma categoria que inclui produtos destinados à limpeza, desinfecção e conservação de ambientes.
1: A Anvisa determinou ainda que 12 produtos sem registro não podem ser fabricados nem vendidos no Brasil.
2: Entre eles estão alvejantes, tiramanchas e soluções à base de percarbonato de sódio.
1: De acordo com a agência, esses produtos representam riscos à saúde e à segurança da população.
2: Saiba como evitar a escolha de itens assim na prateleira do supermercado.
3: Na hora de fazer compras, preço e marca costumam pesar na escolha, mas será que o consumidor também olha o rótulo? A servidora pública Cláudia Siqueira nem sempre faz isso.
4: Olha, eu vou confessar que eu não costumo olhar.
3: Já a aposentada Renata Melo é um pouquinho mais cuidadosa.
4: Eu costumo olhar muitas coisas de produto comestíveis, mas em produto de limpeza foram coisas assim que muito pouco tempo que eu comecei a ficar mais atenta.
3: Entre os 12 itens proibidos pela Anvisa, vendidos sem registro sanitário, estão alvejantes, tiramanchas e soluções à base de percarbonato de sódio. Antes de colocar o produto no carrinho, vale fazer uma conferência rápida no rótulo. A dica é da gerente de fiscalização e inspeção da Anvisa, Márcia Gonçalves.
5: O consumidor pode olhar ali quem fabrica o produto, onde ele é fabricado, a composição e a concentração, as instruções de uso correto desse produto, de manuseio, as condições de descarte, advertências, o que que acontece, né, num caso de uma intoxicação.
3: Um dos problemas da comercialização de produtos químicos sem autorização e sem a devida responsabilidade técnica é que não há nenhum tipo de garantia de segurança em seu uso, como explica Rodrigo Moura, coordenador da Comissão Nacional de Fiscalização do Conselho Federal de Química.
6: Quando você tem um produto clandestino, você não tem exatamente a certeza da matéria-prima utilizada nesse produto. Você não tem certeza com relação aos processos químicos que foram utilizados na concepção do produto. Você não tem informações técnicas relativas à utilização do produto. Um produto clandestino, ele é um risco para a sociedade.
3: Quem já tem em casa um dos produtos proibidos pela Anvisa deve manter a embalagem fechada no recipiente original e longe de crianças e animais, e procurar a vigilância sanitária local para saber como proceder. Reportagem Cleide Lopes.
1: A lista dos produtos de origem desconhecida pode ser consultada no portal oficial da Anvisa, no endereço www.gov.br/anvisa.
2: E, Luciano, agora a gente vai falar de bulas de remédios. Decifrar aqueles termos técnicos nas bulas tradicionais pode ser uma missão difícil para muita gente.
1: Para resolver esse problema e garantir acesso à informação com segurança, a Anvisa disponibiliza online, de forma gratuita, o bulário eletrônico.
2: A plataforma oferece uma linguagem mais clara para o cidadão.
7: Letras pequenas, termos técnicos, palavras difíceis. Esses são alguns dos problemas encontrados nas bulas dos medicamentos que desestimulam a população a consultar o documento. A aposentada Cleide Felipe da Silva já recorreu à internet para buscar informações. Ela conta que até se arriscou quando entendeu melhor os efeitos colaterais e suspendeu o tratamento.
8: A médica passou um remédio para eu usar por conta de colesterol alterado e eu já tenho um problema nos rins, né? O remédio que ela me passou, me receitou, alterava mais ainda o problema nos rins. Fui lá na internet, pesquisei e vi que tinha um efeito colateral enorme com quem já tinha problema dos rins. Então eu parei por conta própria.
7: E não é só a Cleide que enfrentou os perigos de interromper um tratamento por conta própria pelas dificuldades de ler a bula. O Imar Pereira Nunes também já buscou informações sobre sintomas, tratamentos e medicamentos na internet. Mas o professor não confiou no que leu.
9: Talvez hoje seja um pouco mais fácil, mas sempre tem aquela coisa mais técnica que dificulta, né, um pouquinho o entendimento. Eu já olhei na internet e achei que ia morrer. Chegou no médico, ele desmentiu tudo.
7: Para garantir aos pacientes acesso à informação com segurança, a Agência Nacional de Vigilância Sanitária mantém uma base de dados pública e oficial, onde todas as versões aprovadas pela Anvisa estão disponíveis. Segundo Daniela Marreco Cerqueira, diretora da 2ª Diretoria da Anvisa, a ferramenta chamada de bulário eletrônico permite simplificar a leitura das bulas de maneira gratuita.
10: Ao acessar o bulário eletrônico, você consegue buscar a bula pelo nome comercial do medicamento, pelo nome da substância ativa, e ele também vai ter acesso a dois tipos diferentes de texto de bula. A gente tem o que a gente chama de bula do paciente e o que a gente chama de bula do profissional de saúde.
7: A diretora Daniela Marreco Cerqueira reforça ainda que no Brasil, medicamentos de referência, genéricos e similares utilizam bulas padronizadas com informações sobre segurança e uso. Quando há necessidade, as alterações passam por análise técnica.
10: A Anvisa vem aprimorando as bulas dos medicamentos exatamente para conseguir maior clareza nas informações, maior legibilidade, conseguir um melhor entendimento.
7: O bulário eletrônico pode ser acessado oficialmente através do portal da Anvisa no endereço consultas.anvisa.gov.br. Reportagem Gabriela Noronha.
1: Estados, municípios e o Distrito Federal já podem aderir à Política Nacional dos Direitos das Pessoas LGBTQIA+.
2: A participação é voluntária e também alcança organizações da sociedade civil, instituições de ensino e pesquisa, centros de referência e empresas.
1: O processo de adesão é digital. Feita a adesão, é realizado um plano de ação, como detalha a Secretária Nacional dos Direitos das Pessoas LGBTQIA+, Simi Lahat.
11: Esse plano de ação, ele visa identificar qual é o interesse, se você não tem um conselho e quer fazer um conselho, se quer implementar algum equipamento público, se quer elaborar políticas públicas, ela constrói esse plano de ação em conjunto e aí soma esforços para a execução dessa política no território.
2: O processo pode ser solicitado pelo e-mail politica.lgbtqia@mdh.gov.br. Vou repetir, hein? politica.lgbtqia@mdh.gov.br.
1: E essas foram as notícias do Governo Federal.
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2: Fica agora com o Minuto do TCU e em seguida com as notícias do Poder Judiciário e do Congresso Nacional. Uma boa noite.
1: Boa noite para você e até amanhã.
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13: 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Você vai ouvir agora notícias do Poder Judiciário.
15: Presidente do STF abre evento internacional sobre independência judicial nas democracias contemporâneas.
16: TSE define critérios para caracterizar deepfake nas eleições 2026.
15: STJ identifica comando oculto em recurso para enganar sistema de inteligência artificial e determina comunicação à OAB e ao MPF.
16: Boa noite, eu sou Sérgio Duarte.
15: E eu sou Walter Lima.
16: O presidente do Supremo Tribunal Federal, ministro Edson Fachin, abriu nesta quarta-feira a 17ª Jornada Ítalo-Hispano-Brasileira de Direito Público, que tem como tema Resistência Democrática e Justiça Constitucional.
15: Na abertura do evento, Fachin aproveitou para fazer uma manifestação.
16: O ministro disse que é dever de todos preservar a integridade do STF, destacou a responsabilidade do cargo.
17: A elevada autoridade do cargo não confere privilégios, mas impõe deveres, limites e responsabilidades que devem ser observados com absoluto respeito à Constituição, às leis e ao Supremo Tribunal Federal. Nos próximos dias, concluída a análise necessária dos fatos e os procedimentos institucionais pertinentes, esta presidência anunciará, no tempo devido e sem precipitação, as medidas cabíveis e necessárias.
15: O encontro realizado no Supremo reúne até amanhã especialistas do Brasil, da Itália e da Espanha para discutir desafios das cortes constitucionais.
16: Tribunal Superior Eleitoral define critérios para caracterizar deepfake nas eleições 2026.
15: A corte também definiu que a proibição do uso de deepfake nas eleições é para conteúdo caracterizado como propaganda eleitoral. Fábio Ruas.
18: O TSE estabeleceu que deepfake é o conteúdo produzido ou manipulado por inteligência artificial que apresente grau de realismo e crie, reproduza ou altere a imagem, a voz ou a manifestação de uma pessoa viva, falecida ou até fictícia. A tese foi fixada durante julgamento em que o TSE rejeitou o pedido de multa contra o candidato Flávio Bolsonaro pelo uso de um vídeo que recriou com a inteligência artificial a imagem e a voz do ex-presidente Jair Bolsonaro. No mesmo julgamento, o TSE ainda decidiu que o ato de transmitir convenção partidária pela internet não configura propaganda eleitoral antecipada, o que depende do conteúdo, da linguagem, dos destinatários e do contexto.
16: STJ identifica comando oculto em recurso com o objetivo de enganar o sistema de inteligência artificial do tribunal e beneficiar a parte recorrente.
15: Com isso, determinou a comunicação à OAB, ao MPF e para a tomada de providências. Fátima Uchoa.
19: Para o STJ, a prática conhecida como prompt injection pode representar ato atentatório à dignidade da justiça e se caracterizar como crime de fraude processual. Os advogados do caso recorreram ao STJ contra a decisão do Tribunal de Justiça da Paraíba, que considerou a absolvição de uma pessoa acusada de homicídio totalmente contrária às provas do processo. Ao classificar como gravíssimo o uso do comando oculto pelos advogados, o relator do recurso especial ministro Og Fernandes afirmou que ministros e equipes analisam processos de forma minuciosa e que as ferramentas de IA não são usadas para produzir automaticamente decisões que são apenas assinadas pelos magistrados.
16: Começa o segundo seminário de precedentes na Justiça do Trabalho.
15: Por dois dias, ministros, magistrados, pesquisadores do direito discutem a uniformização da jurisprudência trabalhista no país. Rafael Silva.
20: O encontro discute a formação e a aplicação de precedentes e de mecanismos para agilizar a análise de processos e a segurança jurídica ao uniformizar a interpretação do direito. Outro ponto é garantir a segurança no uso de ferramentas de inteligência artificial nesse processo.
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16: Uma boa noite.
15: E até amanhã.
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23: Eu sou Paula Groba.
24: E eu sou Humberto Pinheiro.
23: E estes são os destaques de hoje do Jornal do Senado, que começa agora.
24: Avança a proposta sobre o fim da escala 6x1. Texto segue para o plenário.
23: MP do fim da taxa das blusinhas é aprovada em comissão mista e Câmara analisa texto.
24: Comissão de Constituição e Justiça aprova texto base da PEC da Segurança Pública.
23: Boa noite.
24: Boa noite.
23: O fim da escala 6x1 avançou no Senado. A Comissão de Constituição e Justiça aprovou a proposta que reduz a jornada para 40 horas semanais e garante 2 dias de descanso por semana.
24: Na prática, a PEC prevê a adoção da chamada escala 5x2, 5 dias de trabalho e 2 de folga. Agora, o texto será analisado pelo plenário. Repórter Rodrigo Rezende.
25: A proposta de emenda à Constituição 211 de 2019 limita a jornada de trabalho dos trabalhadores seletistas em 40 horas semanais. A PEC cria ainda a escala 5x2, com a obrigação de 2 folgas semanais ao empregado. Todas essas mudanças não podem acarretar diminuição do salário. O relator da proposta, senador Omar Aziz, do PSD do Amazonas, afirma que as mudanças vão dar qualidade à vida dos trabalhadores, principalmente das mulheres.
26: Nós temos dessas 37 milhões, mais ou menos, de trabalhadores nessa situação, mais de 57% são mulheres. Essas mulheres, muitas vezes, têm uma dupla jornada de trabalho.
25: Já o senador Rogério Marinho, do PL do Rio Grande do Norte, lamentou que a PEC obrigue uma forma de contrato entre patrões e empregados diferente do modelo dado pela reforma trabalhista em 2017.
27: Ele coloca uma questão uniforme de cima para baixo. Quando se fala aqui do acordo individual como se fosse um retrocesso, o acordo individual existe desde sempre, desde 1943.
25: A PEC estipula um período de transição para a nova jornada. Depois da publicação, as empresas terão até 2 meses para adaptar a jornada para 42 horas semanais. A partir daí, as empresas terão mais 1 ano para colocar a jornada em 40 horas.
23: Senadores também aprovaram na noite desta terça-feira um projeto que cria incentivos tributários para empresas que instalarem, ampliarem ou modernizarem centros de processamento de dados no país, os chamados data centers.
24: A proposta prevê a suspensão de tributos como PIS, PASEP, COFINS, Imposto de Importação e IPI para essas instalações. O texto prevê uma série de contrapartidas por parte das empresas, visando a redução do impacto ambiental. Repórter Alexandre Campos.
28: As empresas habilitadas deverão manter um percentual mínimo de seus serviços no mercado interno, usar fontes de energia renováveis ou de baixa emissão e garantir eficiência hídrica no resfriamento da infraestrutura. Ainda deverão investir em projetos de pesquisa e inovação industrial e tecnológica ligados à economia digital, o correspondente a 2% do valor dos produtos adquiridos no mercado interno ou no exterior, com benefício do regime especial, sendo que 40% dos recursos devem ser aplicados nas regiões Norte, Nordeste e Centro-Oeste. Relator do projeto, o senador Cid Gomes, do PSB do Ceará, destacou a importância dos data centers no dia a dia das pessoas.
29: Com o advento da inteligência artificial, é de que cada vez mais estruturas de bancos de dados sejam necessárias à implantação para que as informações possam estar rápida e prontamente disponíveis para o uso e consumo da população.
28: O projeto que segue para a sanção presidencial ainda prevê que as multas previstas no chamado Estatuto Digital da Criança e do Adolescente sejam direcionadas por 5 anos para o Fundo Nacional para a Criança e o Adolescente.
23: O Senado também aprovou um projeto que cria a Política Nacional de Minerais Críticos e Estratégicos estratégicos. A proposta estabelece diretrizes para incentivar a pesquisa, a extração, o beneficiamento e a transformação desses minerais no Brasil.
24: A proposta também cria um Conselho Nacional para a Industrialização do Setor. Os minerais são importantes para áreas como tecnologia, transição energética e segurança nacional. A proposta segue para a sanção presidencial.
23: E seguiu para a promulgação a indicação do senador Rodrigo Pacheco, do PSB de Minas Gerais, para o cargo de ministro do Tribunal de Contas da União. O TCU é integrado por 9 ministros, indicados pelo presidente da República, pelo Senado e pela Câmara. O cargo é vitalício. Pacheco vai ocupar a vaga deixada por Bruno Dantas, que renunciou ao cargo na segunda-feira.
24: A medida provisória que acaba com a taxa de 20% sobre compras internacionais de até 50 dólares foi aprovada pela Comissão Mista de Deputados e Senadores.
23: Agora, a MP, também conhecida como Taxa das Blusinhas, segue para a votação nos plenários da Câmara e do Senado. A expectativa é que isso aconteça ainda nesta quarta-feira. Repórter Maurício De Sante.
0: O principal ponto de impasse para aprovar a medida provisória que acaba com a chamada taxa das blusinhas era definir quando seriam avaliados os impactos da medida. O texto põe fim à cobrança de 20% sobre as compras internacionais de até 50 dólares, hoje cerca de R$250. Pelo acordo, a primeira avaliação será feita 3 meses depois que a medida entrar em vigor. Depois, o Ministério da Fazenda fará novas análises a cada 6 meses. O Congresso também vai avaliar os impactos uma vez por ano. A relatora, senadora Leila Barros, do PDT do Distrito Federal, destacou que o governo federal poderá fazer ajustes dependendo do resultado dessas avaliações de impacto.
3: A gente atendeu, em parte, a maior preocupação do setor, que é a avaliação, dando essa autonomia ao Ministério da Fazenda, a avaliação de 6 em 6 meses e também passar pelo Executivo a avaliação do Congresso Nacional anualmente.
0: Mas o senador Isalci Lucas, do PL do Distrito Federal, acredita que o prazo de avaliação de impacto a cada 6 meses é muito extenso.
4: O que nós queremos é isonomia para o produtor aqui local. Até 6 meses já quebraram as empresas todas. Se o governo fizer essa avaliação que está aqui hoje, ele já vai perceber que é inadmissível o que está acontecendo.
0: O setor produtivo pediu ainda igualdade nas regras tributárias e regulatórias. O acordo prevê critérios para avaliar os efeitos da medida e análises sobre propriedade intelectual e qualidade dos produtos. Ficaram de fora a exigência de uso dos correios para o envio dos itens comprados e a implementação de um cashback para os consumidores. Esses pontos devem ser tratados em uma futura etapa de regulamentação da reforma tributária.
24: E o Senado aprovou o projeto que permite a brasileiros que trabalham em países de língua portuguesa somar períodos de contribuição para se aposentar. O texto agora segue para promulgação.
23: No Brasil, o acordo vale para aposentadorias por idade e invalidez e pensão por morte. Repórter Patrícia Oliveira.
5: O acordo foi assinado por Brasil, Portugal, Cabo Verde, Moçambique e São Tomé e Príncipe. A ideia é evitar que o trabalhador perca contribuições por não ter cumprido o tempo mínimo exigido em apenas um dos países. No Brasil, o acordo vale para aposentadorias por idade, invalidez e pensão por morte. Para o relator da proposta, senador Carlos Viana, do PSD de Minas Gerais, representa um avanço na proteção previdenciária dos trabalhadores brasileiros.
6: Um ponto muito importante na experiência e na vida de brasileiros que optaram por morar no exterior e trabalhar no exterior, já tendo contribuído no Brasil ou estão contribuindo lá fora.
5: O benefício deverá ser concedido de forma proporcional ao período trabalhado em cada país.
24: A Comissão de Constituição e Justiça aprovou o texto base da proposta que insere na Constituição o Sistema Único de Segurança Pública, também conhecida como a PEC da Segurança Pública.
23: O texto amplia as competências federais no combate ao crime organizado, permite a criação de polícias municipais e redefine o papel das forças policiais. Destaques à proposta continuam sob análise da comissão. Depois, o texto seguirá para o plenário. Os detalhes com o repórter Bruno Lourenço.
7: A proposta estrutura o Sistema Único de Segurança Pública e confere à União a competência para estabelecer diretrizes gerais para o setor. O texto permite o policiamento ostensivo de ferrovias e hidrovias federais pela Polícia Rodoviária Federal. Prevê um regime especial mais rigoroso para punir chefes de organizações criminosas e admite a criação de polícias municipais de natureza civil. O relator, senador Rogério Carvalho, do PT de Sergipe, retirou mudanças dos deputados sobre o financiamento da segurança pública com recursos das empresas de apostas, depois de deduzidas as despesas de custeio.
1: Não é conveniente dar garantia constitucional às despesas de custeios das BETs, principalmente quando a metodologia de cálculo pretendida prejudica a destinação de recursos para áreas sociais como educação, segurança pública e esportes.
7: A PEC assegura para o novo modelo de segurança pública receitas vinculadas ao Fundo Nacional de Segurança Pública e ao Fundo Penitenciário Nacional, vedados os contingenciamentos, ou seja, os bloqueios orçamentários.
24: Com edição de Paula Groba e trabalhos técnicos de Eliseu Caires, o Jornal do Senado fica por aqui. Acompanhe agora as notícias da Câmara dos Deputados. Boa noite.
23: Boa noite e até amanhã.
21: 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Plenário define multa para serviços mal avaliados de hospitais privados.
2: Câmara inclui testes vocacionais nos exames de avaliação da educação.
21: Deputados escolhem senador Rodrigo Pacheco como ministro do TCU.
2: Boa noite. Câmara aprova indicação do senador Rodrigo Pacheco para o TCU. Os detalhes com Ana Raquel Macedo.
8: O plenário da Câmara confirmou, com 404 votos favoráveis e 61 contrários, a indicação do senador Rodrigo Pacheco, do PSB de Minas Gerais, para uma vaga de ministro do Tribunal de Contas da União, no lugar do ex-ministro Bruno Dantas. A indicação já tinha sido aprovada pelo Senado. Rodrigo Pacheco tem 49 anos e foi deputado federal entre 2015 e 2018. Na Câmara, foi presidente da Comissão de Constituição e Justiça. Em 2018, foi eleito senador e presidiu o Senado duas vezes, entre 2021 e 2024. A indicação ao TCU foi apresentada pelo presidente do Senado, Davi Alcolumbre, e outros 19 senadores. Pacheco vai assumir uma das vagas indicadas pelo Congresso Nacional no TCU. O tribunal tem 9 ministros, sendo que o Senado, a Câmara dos Deputados e o presidente da República podem indicar 3 ministros cada, o que está previsto na Constituição. A proposta de indicação recebeu parecer favorável do relator, deputado Aécio Neves, do PSDB de Minas Gerais.
9: Com uma honra enorme, como conterrâneo do senador Rodrigo Pacheco, mas como admirador da sua história, do seu trabalho, mas sobretudo como homem público, que sabe da sua importância e o quanto ele poderá ajudar o país em momentos de incertezas, como fez num passado muito recente.
8: A maioria dos líderes partidários na Câmara recomendou a aprovação da indicação de Pacheco. Falando pelo governo, o deputado Rogério Correia, do PT de Minas Gerais, destacou a qualidade técnica e política do senador para ocupar uma vaga no TCU.
10: Rodrigo Pacheco foi fundamental para a garantia do processo democrático no Brasil quando presidiu o Senado. Nós realmente corremos um sério risco de um golpe de Estado no Brasil, de um golpe que pudesse quebrar a democracia brasileira. Tanto ele, mas também o presidente Arthur Lira aqui na Câmara foram fundamentais, tanto para reconhecer o resultado das eleições, mas também para firmar uma posição contrária a qualquer tipo de golpe.
8: O presidente da Câmara, Hugo Mota, foi na mesma linha.
11: Não temos dúvida do seu preparo técnico e político para representar o Senado Federal naquela Corte de Contas, fazendo votos que ele possa, assim como em sua passagem pelo Congresso Nacional, ter o mesmo compromisso com a sociedade brasileira, com o Congresso Nacional.
8: O Tribunal de Contas da União é o órgão encarregado de fazer o controle externo dos gastos públicos. Ele auxilia o Congresso a fiscalizar o orçamento, analisa a regularidade das contas públicas e tem o poder de multar gestores, mandar devolver dinheiro e declarar inelegíveis os responsáveis por irregularidades. Da Rádio Câmara de Brasília, com informações de Antônio Vital, Ana Raquel Macedo.
21: Justiça.
12: Chico Alencar, do PSOL do Rio de Janeiro, defende o fim do sigilo das investigações sobre o Banco Master. O deputado considera que a divulgação das informações é necessária para esclarecer possíveis relações do banco com integrantes do Judiciário, do Congresso Nacional e do Poder Executivo.
2: Chico Alencar elogia a atuação da Polícia Federal na apuração do caso. Na opinião do parlamentar, o acesso integral às informações pode evitar vazamentos parciais e permitir a identificação de eventuais responsabilidades.
13: Merlon Solano, do PT do Piauí, defende uma investigação ampla sobre as denúncias envolvendo o Banco Master. Ele pede que sejam esclarecidos os fatos relacionados às instituições financeiras e aos recursos públicos mencionados no caso.
2: Merlon Solano diz que é preciso garantir transparência nas apurações, com a responsabilização dos envolvidos, independentemente do cargo que ocupem. Segundo ele, a investigação é importante para preservar a credibilidade do sistema financeiro e das instituições brasileiras.
13: Rodrigo Dazaeli, do PL de Mato Grosso, defende o impeachment do ministro do STF, Alexandre de Moraes, após novos relatórios da Polícia Federal. Para o deputado, os indícios de irregularidades e conflitos de interesse exigem o afastamento imediato do magistrado.
2: Rodrigo Dazaeli também acusa o governo federal de tentar abafar as denúncias para proteger membros do STF. O parlamentar considera que a abertura do processo de impeachment é fundamental para dar uma resposta de transparência à sociedade.
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21: Previdência.
13: A Câmara aprovou um projeto que dobra o período de atividades civis que PMs e bombeiros militares podem usar para ter direito à aposentadoria. O repórter Antônio Vital acompanhou a votação.
18: A Câmara dos Deputados aprovou o projeto que amplia de 5 para 10 anos o tempo de serviço em atividades civis que policiais e bombeiros militares podem averbar para fins de aposentadoria. A proposta também altera as regras relativas ao pagamento de soldo integral para os militares depois de irem para a inatividade. Para receber o pagamento integral, os homens terão que ter 35 anos de contribuição com 25 anos de atividade militar. Já as mulheres terão que ter 32 anos de contribuição e 25 anos de atividade de natureza militar. Hoje, para receber salário integral, os militares têm que ter 35 anos de serviço, com a possibilidade de apenas 5 deles terem sido desempenhados em atividades civis. De acordo com o autor da proposta, deputado Capitão Augusto, do PL de São Paulo, reduzir de 30 para 25 anos o tempo de exercício de atividade de natureza militar e, ao mesmo tempo, permitir o aproveitamento de 10 anos de tempo civil equipara os militares aos policiais federais. O projeto também garante igualdade de acesso entre homens e mulheres e veda restrições ou reservas de vagas sem justificativa técnica. O texto final aprovado foi apresentado pelo relator, deputado Cabo Gilberto Silva, do PL da Paraíba.
19: São 35 anos hoje que o policial trabalha, igual a qualquer um. É doença mental, é a questão da saúde. Então é importante todos vocês entenderem a magnitude desse projeto. O Estado não vai perder nada, que estamos tentando resolver o básico para que possamos avançar, no combate ao crime organizado, nas facções criminosas.
18: O projeto também altera outras regras militares. As progressões de posto por merecimento, por exemplo, terão que ter critérios universais com prioridade para o mérito pessoal e para os militares mais antigos. O projeto que amplia de 5 para 10 anos o tempo de serviço em atividades civis que policiais e bombeiros militares podem averbar para fins de aposentadoria seguiu para análise do Senado. Da Rádio Câmara de Brasília, Antônio Vital.
21: Trabalho.
2: Benedita da Silva, do PT do Rio de Janeiro, defende o fim da escala 6x1 como forma de ampliar o tempo de descanso dos trabalhadores. Ela avalia que a mudança vai melhorar a saúde e a convivência familiar, com reflexos positivos também na produtividade.
13: Benedita da Silva pede que o Senado avance na análise das propostas sobre a redução da jornada de trabalho semanal. Segundo a parlamentar, a maior quantidade de tempo livre também beneficia quem precisa voltar mais cedo para casa
0: ou conciliar o emprego com outras atividades.
2: Bongás, do PT do Rio Grande do Sul, pede o fim da escala 6x1 e a redução da jornada de trabalho de 44 para 40 horas semanais, sem redução de salário. De acordo com o deputado, a mudança vai garantir 2 dias de descanso aos trabalhadores.
0: O parlamentar alega que a redução da jornada vai permitir mais tempo para convivência com a família, estudos, lazer e outras atividades. Bongás também lembra que a Câmara já aprovou a redução para 40 horas e solicita a análise da proposta pelo Senado.
2: Glauber Braga, do PSOL do Rio de Janeiro, apoia o fim da escala de trabalho 6x1, que está prevista para ser analisada pelo Senado. O deputado diz que a mudança tem amplo apoio da população e pode melhorar as condições de trabalho.
0: Glauber Braga também defende a redução da jornada para 40 horas semanais, sem diminuição dos salários. Na visão do parlamentar, a medida garante mais tempo para descanso, convivência familiar e cuidados com a saúde.
2: De acordo com Orlando Silva, do PCdoB de São Paulo, o fim da escala 6x1 é uma conquista viabilizada pela mobilização popular e pelo engajamento do governo. O deputado argumenta que a redução da jornada gera novos postos de trabalho e garante mais qualidade de vida.
0: Segundo Orlando Silva, a medida contrapõe retrocessos trabalhistas vistos em governos liberais e reformas anteriores no Brasil. Para ele, o avanço dessa pauta fortalece a proteção da classe trabalhadora e sinaliza a necessidade de proteger os direitos e a justiça do trabalho.
21: Economia.
2: Adriana Ventura, do Novo de São Paulo, repercute críticas sobre a medida provisória que zera o imposto em compras internacionais de até 50 dólares. Ela afirma que a norma cria tratamento desigual porque o comércio brasileiro continua pagando tributos sobre mercadorias semelhantes.
0: Adriana Ventura ressalta que as entidades empresariais defendem a extensão do benefício a produtos equivalentes vendidos pelo comércio nacional, caso a isenção seja mantida. O documento alerta que a diferença de tributação prejudica principalmente os pequenos varejistas.
2: Para Luiz Carlos Rauli, do Podemos do Paraná, os 18 anos de governos do PT representam um fracasso socioeconômico para o país. O deputado argumenta que os indicadores de habitação e educação pioraram no período.
0: Luiz Carlos Rauli também destaca o aumento da população em situação de rua e a dependência de programas de transferência de renda. Na avaliação do parlamentar, a gestão atual falhou na criação de empregos e na autonomia dos trabalhadores.
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21: Educação.
2: A Câmara aprovou a inclusão de testes vocacionais no Enem e no Saeb. O repórter Antônio Vital acompanhou a votação.
18: Deputados e deputadas aprovaram um projeto que obriga o Instituto Nacional de Pesquisas Educacionais Anísio Teixeira, o INEP, a incluir testes vocacionais no Enem e no Saeb, o Sistema de Avaliação da Educação Básica. Os alunos que fizerem os dois exames não serão obrigados a responder as questões e o INEP terá que reservar um tempo extra para os candidatos que optarem por fazer os testes. O projeto foi apresentado pelo deputado Nicolas Ferreira, do PL de Minas Gerais, e recebeu parecer favorável do relator, deputado Mendonça Filho, do PL de Pernambuco. De acordo com a proposta, o teste será incluído nos cadernos da prova aplicada no terceiro ano do ensino médio. A justificativa é de que muitos jovens, especialmente os mais pobres, não dispõem de acesso a ferramentas de orientação vocacional, o que os deixa mais expostos a escolhas desinformadas. Entre as diretrizes previstas para a elaboração dos testes vocacionais estão a identificação das áreas de maior afinidade e das aptidões, além do mapeamento de possibilidades de empreendedorismo, de oportunidades profissionais, de cursos técnicos ou de cursos de graduação. Os resultados dos testes de aptidão deverão ser apresentados na forma de relatório e as regras deverão ser revistas, no máximo a cada 2 anos, como maneira de atualizar o conteúdo e forma do teste. Para o relator Mendonça Filho, o projeto democratiza o acesso aos testes vocacionais. Já a deputada Soraya Santos, do PL do Rio de Janeiro, disse que é cada vez mais difícil para os jovens decidir que carreira vão seguir.
20: É um direito da criança você poder medir resultados. Então, quando a gente pega e propõe provas para medir o conhecimento, é absolutamente necessário. Segundo, a gente tem que pensar nos testes vocacionais, porque cada vez está mais difícil para os jovens, diante de tanta divisão através das formações, você saber exatamente o que você quer.
18: O projeto que obriga o INEP a incluir testes vocacionais no Enem e no Saeb seguiu para análise do Senado. Da Rádio Câmara, de Brasília, Antônio Vital.
1: Agricultura.
0: Luiz Couto, do PT da Paraíba, defende o fortalecimento da agricultura familiar como parte da soberania alimentar do país. O congressista ressalta que o acesso à água como política de segurança hídrica permite que produtores do Nordeste mantenham a produção de alimentos.
2: Luiz Couto reivindica mais investimentos em pesquisa e assistência técnica para apoiar quem vive da terra. O parlamentar também considera necessárias políticas permanentes de convivência com o semiárido, com infraestrutura para facilitar o escoamento da produção.
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1: Saúde.
0: A Câmara aprovou um projeto que prevê multa de até R$500 mil para hospitais privados mal avaliados. O repórter Marcelo Lascher explica a proposta.
5: O plenário da Câmara aprovou o projeto apresentado pelo ex-senador e hoje ministro do Supremo Tribunal Federal, Flávio Dino, que prevê mecanismos de avaliação de hospitais e serviços de saúde privados. A proposta cria o Programa de Avaliação dos Serviços de Saúde, com a previsão de multas que variam de R$5 mil até R$500 mil para instituições privadas que não seguirem determinados padrões de qualidade. De acordo com o projeto, esses padrões de qualidade devem ser definidos pela Agência Nacional de Vigilância Sanitária, a Anvisa. Para isso, serão levados em conta quesitos como a garantia de segurança do paciente, a oferta de atendimento de emergência e o cumprimento de normas da Agência Nacional de Saúde Suplementar, a ANS. Na Câmara, o relator, deputado Márcio Gerri, do PCdoB do Maranhão, deu parecer favorável à proposta já aprovada pelo Senado. Segundo ele, o projeto fortalece os sistemas de fiscalização e avaliação de unidades de saúde já existentes e contribui para o aumento da qualidade de assistência prestada à população. O projeto foi criticado pela deputada Adriana Ventura, do Novo de São Paulo, que apontou intromissão estatal na iniciativa privada.
6: Aqui, intervenção direta, intervenção estatal sobre o sistema privado de saúde. Privado. Tem multas altíssimas nesse projeto, que até R$500 mil. A gente está falando de rede de hospitais privados, laboratórios, consultórios, talvez médicos, clínicas privadas. E assim, simplesmente colocando multas, sanções.
5: O autor da proposta, Flávio Dino, perdeu um filho de 13 anos em 2012 após ser atendido em um hospital particular de Brasília. A justiça considerou que houve falhas e condenou o hospital a pagar uma indenização de R$1.200.000. O caso foi lembrado durante a votação. Para a deputada Maria do Rosário, do PT do Rio Grande do Sul, é dever do Estado fiscalizar os serviços de saúde, inclusive os privados.
22: Porque ainda que seja a iniciativa privada a prestar o serviço de saúde, a qualidade, a segurança na assistência à saúde, mediante o estabelecimento de padrões nacionais, avaliação de serviços, divulgação de resultados e ampliação da transparência e controle sobre a qualidade deste atendimento, tem que ser assegurada pelo Estado.
5: O projeto que prevê mecanismos de avaliação de hospitais e serviços de saúde privados seguiu para a sanção presidencial e já pode virar lei. Da Rádio Câmara de Brasília, com informações de Antônio Vital, Marcelo Larcher.
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25: Direitos Humanos.
2: Soraya Santos, do PL do Rio de Janeiro, denuncia que a coleta de material para o exame toxicológico de motoristas tem gerado abusos e violência institucional contra as mulheres. A deputada relata casos em que trabalhadoras tiveram partes do cabelo raspadas para a realização do teste.
0: Soraya Santos reforça que a legislação exige apenas a retirada de poucos fios e que o descumprimento das normas fere a dignidade das motoristas. A parlamentar anuncia que a Procuradoria da Mulher vai acionar a justiça e pedir a punição dos órgãos responsáveis pelos excessos. Homenagem.
2: André Figueiredo, do PDT do Ceará, homenageia o ex-ministro do Trabalho, Manuel Dias, que morreu aos 88 anos no dia 22 de agosto. O deputado destaca a trajetória do advogado e político catarinense e sua atuação em defesa da educação em tempo integral e da democracia.
0: Termina agora o Jornal Câmara dos Deputados, produzido pela Rádio Câmara, com trabalhos técnicos de Everson Urani e apresentação de Márcio Aquiles Sardi e José Carlos Andrade. Uma ótima noite para você.
2: A Voz do Brasil volta amanhã. Boa noite.
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11: Você sabia?
12: Durante a Grande Depressão, fazendeiros no oeste da Austrália enfrentaram uma infestação de emus que destruíam plantações. O governo enviou soldados com metralhadoras contra essas aves. Mesmo assim, os emus venceram, fugindo e frustrando os militares. Ações repetidas falharam e os emus viraram ícones da natureza resiliente, uma das guerras mais inusitadas da história.
11: E essa informação, você já sabia?
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13: 10h33.
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12: 10h41.
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2: 10h54.
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9: 11:32.

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5: 11:58.
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3: Meia-noite e 30.
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1: Meia-noite 45.
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3: Uma e um.
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2: 1h32.
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2: 2 horas.
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5: 2h30.
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3: 13 e 1.
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1: 3:15.
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2: 3:33.
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1: 3h47.
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0: Teodoro Sampaio. Obrigado, Massa.
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0: 3416.
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0: Rezemos com devoção a coroa das sete dores da Virgem Maria. Em nome do Pai, do Filho e do Espírito Santo. Amém. Nós vos louvamos e vos bendizemos, Senhor, porque associastes a Virgem Maria à obra da salvação. Contemplamos a vossa dor, ó Maria, para seguir-vos no caminho da fé. Creio em Deus Pai Todo-Poderoso, Criador do céu e da terra, e em Jesus Cristo, seu único Filho, nosso Senhor, que foi concebido pelo poder do Espírito Santo. Nasceu da Virgem Maria, padeceu sob Pôncio Pilatos, foi crucificado, morto e sepultado, desceu à mansão dos mortos, ressuscitou ao terceiro dia, subiu aos céus, está sentado à direita de Deus Pai Todo-Poderoso, de onde há de vir julgar os vivos e os mortos. Creio no Espírito Santo, na Santa Igreja Católica, na comunhão dos santos, na remissão dos pecados, na ressurreição da carne. Amém.
1: Pai nosso que estás no céu, santificado seja o vosso nome. Venha a nós ao vosso reino. Seja feita a vossa vontade, assim na terra como no céu. O pão nosso de cada dia nos dai hoje. Perdoai as nossas ofensas, assim como nós perdoamos a quem nos tenha ofendido. E não nos deixeis cair em tentação, mas livrai-nos do mal. Amém.
2: Ave Maria, cheia de graça, o Senhor é convosco. Bendita sois vós entre as mulheres. Bendito é o fruto em vosso ventre, Jesus. Santa Maria, Mãe de Deus, rogai por nós, os pecadores, agora e na hora da nossa morte. Amém. Ave Maria, cheia de graça, o Senhor é convosco. Bendita sois vós entre as mulheres. Bendito é o fruto em vosso ventre, Jesus. Santa Maria, Mãe de Deus, rogai por nós, os pecadores, agora e na hora da nossa morte. Amém. Ave Maria, cheia de graça, o Senhor é convosco. Bendita sois vós entre as mulheres. Bendito é o fruto em vosso ventre, Jesus. Santa Maria, Mãe de Deus, rogai por nós, os pecadores, agora e na hora da nossa morte. Amém.
3: Contemplamos a memória das dores de Maria. Primeira dor. Maria acolhe com fé a profecia de Simeão. Simeão os abençoou e disse a Maria, sua mãe: eis que este menino está destinado a ser ocasião de queda e elevação de muitos em Israel e sinal de contradição. Quanto a ti, uma espada te transpassará a alma. Lucas capítulo 2, versículos 34 e 35.
1: Pai nosso que estás no céu, santificado seja o vosso nome. Venha a nós ao vosso reino. Seja feita a vossa vontade, assim na terra como no céu. O pão nosso de cada dia nos dai hoje. Perdoai as nossas ofensas, assim como nós perdoamos a quem nos tenha ofendido. E não nos deixeis cair em tentação, mas livrai-nos do mal. Amém.
2: Ave Maria, cheia de graça, o Senhor é convosco. Bendita sois vós entre as mulheres. Bendito é o fruto em vosso ventre, Jesus. Santa Maria, Mãe de Deus, rogai por nós, os pecadores, agora e na hora da nossa morte. Amém. Ave Maria, cheia de graça, o Senhor é convosco. Bendita sois vós entre as mulheres, bendito é o fruto em vosso ventre, Jesus. Santa Maria, Mãe de Deus, rogai por nós, os pecadores, agora e na hora da nossa morte. Amém. Ave Maria, cheia de graça, o Senhor é convosco. Bendita sois vós entre as mulheres, bendito é o fruto em vosso ventre, Jesus. Santa Maria, Mãe de Deus, rogai por nós, os pecadores, agora e na hora da nossa morte. Amém. Ave Maria, cheia de graça, o Senhor é convosco. Bendita sois vós entre as mulheres, bendito é o fruto em vosso ventre, Jesus. Santa Maria, Mãe de Deus, rogai por nós, os pecadores, agora e na hora da nossa morte. Amém. Ave Maria, cheia de graça, o Senhor é convosco. Bendita sois vós entre as mulheres, bendito é o fruto em vosso ventre, Jesus. Santa Maria, Mãe de Deus, rogai por nós, os pecadores, agora e na hora da nossa morte. Amém. Ave Maria, cheia de graça, o Senhor é convosco. Bendita sois vós entre as mulheres, bendito é o fruto em vosso ventre, Jesus. Santa Maria, Mãe de Deus, rogai por nós, os pecadores, agora e na hora da nossa morte. Amém. Ave Maria, cheia de graça, o Senhor é convosco. Bendita sois vós entre as mulheres, bendito é o fruto em vosso ventre, Jesus. Santa Maria, Mãe de Deus, rogai por nós, os pecadores, agora e na hora da nossa morte. Amém.
3: Segunda dor. Maria foge para o Egito com Jesus e José. O anjo do Senhor apareceu em sonho a José e disse: levanta, toma o menino e a mãe, foge para o Egito e fica lá até que te avise, pois Herodes vai procurar o menino para matá-lo. Levantando-se, José tomou o menino e a mãe e partiu para o Egito. Mateus capítulo 2, versículos 13 a 14.
1: Pai nosso que estás no céu, santificado seja o vosso nome. Venha a nós ao vosso reino. Seja feita a vossa vontade, assim na terra como no céu. O pão nosso de cada dia nos dai hoje. Perdoai as nossas ofensas, assim como nós perdoamos a quem nos tenha ofendido. E não nos deixeis cair em tentação, mas livrai-nos do mal. Amém.
2: Ave Maria, cheia de graça, o Senhor é convosco. Bendita sois vós entre as mulheres, bendito é o fruto em vosso ventre, Jesus. Santa Maria, Mãe de Deus, rogai por nós, os pecadores, agora e na hora da nossa morte. Amém. Ave Maria, cheia de graça, o Senhor é convosco. Bendita sois vós entre as mulheres, bendito é o fruto em vosso ventre, Jesus. Santa Maria, Mãe de Deus, rogai por nós, os pecadores, agora e na hora da nossa morte. Amém. Ave Maria, cheia de graça, o Senhor é convosco. Bendita sois vós entre as mulheres, bendito é o fruto em vosso ventre, Jesus. Santa Maria, Mãe de Deus, rogai por nós, os pecadores, agora e na hora da nossa morte. Amém. Ave Maria, cheia de graça, o Senhor é convosco. Bendita sois vós entre as mulheres, bendito é o fruto em vosso ventre, Jesus. Santa Maria, Mãe de Deus, rogai por nós, os pecadores, agora e na hora da nossa morte. Amém. Ave Maria, cheia de graça, o Senhor é convosco. Bendita sois vós entre as mulheres, bendito é o fruto em vosso ventre, Jesus. Santa Maria, Mãe de Deus, rogai por nós, os pecadores, agora e na hora da nossa morte. Amém. Ave Maria, cheia de graça, o Senhor é convosco. Bendita sois vós entre as mulheres, bendito é o fruto em vosso ventre, Jesus. Santa Maria, Mãe de Deus, rogai por nós, os pecadores, agora e na hora da nossa morte. Amém. Ave Maria, cheia de graça, o Senhor é convosco. Bendita sois vós entre as mulheres, bendito é o fruto em vosso ventre, Jesus. Santa Maria, Mãe de Deus, rogai por nós, os pecadores, agora e na hora da nossa morte. Amém.
3: Terceira dor. Maria procura Jesus perdido em Jerusalém. Acabados os dias da festa de Páscoa, quando voltaram, o menino Jesus ficou em Jerusalém sem que os pais o percebessem. Pensando que estivesse na caravana, andaram a caminho de um dia e o procuraram entre parentes e conhecidos, e não o acharam. Voltaram a Jerusalém à procura dele. Lucas capítulo 2, versículo 43 a 45.
1: Pai nosso que estás no céu, santificado seja o vosso nome. Venha a nós ao vosso reino. Seja feita a vossa vontade, assim na terra como no céu. O pão nosso de cada dia nos dai hoje. Perdoai as nossas ofensas, assim como nós perdoamos a quem nos tenha ofendido. E não nos deixeis cair em tentação, mas livrai-nos do mal. Amém.
2: Ave Maria, cheia de graça, o Senhor é convosco. Bendita sois vós entre as mulheres. Bendito é o fruto em vosso ventre, Jesus. Santa Maria, Mãe de Deus, rogai por nós, os pecadores, agora e na hora da nossa morte. Amém. Ave Maria, cheia de graça, o Senhor é convosco. Bendita sois vós entre as mulheres, bendito é o fruto em vosso ventre, Jesus. Santa Maria, Mãe de Deus, rogai por nós, os pecadores, agora e na hora da nossa morte. Amém. Ave Maria, cheia de graça, o Senhor é convosco. Bendita sois vós entre as mulheres, bendito é o fruto em vosso ventre, Jesus. Santa Maria, Mãe de Deus, rogai por nós, os pecadores, agora e na hora da nossa morte. Amém. Ave Maria, cheia de graça, o Senhor é convosco. Bendita sois vós entre as mulheres, bendito é o fruto em vosso ventre, Jesus. Santa Maria, Mãe de Deus, rogai por nós, os pecadores, agora e na hora da nossa morte. Amém. Ave Maria, cheia de graça, o Senhor é convosco. Bendita sois vós entre as mulheres, bendito é o fruto em vosso ventre, Jesus. Santa Maria, Mãe de Deus, rogai por nós, os pecadores, agora e na hora da nossa morte. Amém. Ave Maria, cheia de graça, o Senhor é convosco. Bendita sois vós entre as mulheres, bendito é o fruto em vosso ventre, Jesus. Santa Maria, Mãe de Deus, rogai por nós, os pecadores, agora e na hora da nossa morte. Amém. Ave Maria, cheia de graça, o Senhor é convosco. Bendita sois vós entre as mulheres, bendito é o fruto em vosso ventre, Jesus. Santa Maria, Mãe de Deus, rogai por nós, os pecadores, agora e na hora da nossa morte. Amém.
3: Quarta dor. Maria encontra-se com Jesus a caminho do Calvário. Ao conduzir Jesus, lançaram-lhe mão de um certo Simão de Cirene, que vinha do campo, e o encarregaram de levar a cruz atrás de Jesus. Seguia-o grande multidão de povo e de mulheres que batiam no peito e o lamentavam. Lucas capítulo 23 a 26 e 27.
1: Pai nosso que estás no céu, santificado seja o vosso nome. Venha a nós ao vosso reino. seja feita a vossa vontade, assim na terra como no céu. O pão nosso de cada dia nos dai hoje. Perdoai as nossas ofensas, assim como nós perdoamos a quem nos tenha ofendido. E não nos deixeis cair em tentação, mas livrai-nos do mal. Amém.
2: Ave Maria, cheia de graça, o Senhor é convosco. Bendita sois vós entre as mulheres, bendito é o fruto em vosso ventre, Jesus. Santa Maria, Mãe de Deus, rogai por nós, os pecadores, agora e na hora da nossa morte. Amém. Ave Maria, cheia de graça, o Senhor é convosco. Bendita sois vós entre as mulheres, bendito é o fruto em vosso ventre, Jesus. Santa Maria, Mãe de Deus, rogai por nós, os pecadores, agora e na hora da nossa morte. Amém. Ave Maria, cheia de graça, o Senhor é convosco. Bendita sois vós entre as mulheres, bendito é o fruto em vosso ventre, Jesus. Santa Maria, Mãe de Deus, rogai por nós, os pecadores, agora e na hora da nossa morte. Amém. Ave Maria, cheia de graça, o Senhor é convosco. Bendita sois vós entre as mulheres, bendito é o fruto em vosso ventre, Jesus. Santa Maria, Mãe de Deus, rogai por nós, os pecadores, agora e na hora da nossa morte. Amém. Ave Maria, cheia de graça, o Senhor é convosco. Bendita sois vós entre as mulheres, bendito é o fruto em vosso ventre, Jesus. Santa Maria, Mãe de Deus, rogai por nós, os pecadores, agora e na hora da nossa morte. Amém. Ave Maria, cheia de graça, o Senhor é convosco. Bendita sois vós entre as mulheres, bendito é o fruto em vosso ventre, Jesus. Santa Maria, Mãe de Deus, rogai por nós, os pecadores, agora e na hora da nossa morte. Amém. Ave Maria, cheia de graça, o Senhor é convosco. Bendita sois vós entre as mulheres, bendito é o fruto em vosso ventre, Jesus. Santa Maria, Mãe de Deus, rogai por nós, os pecadores, agora e na hora da nossa morte. Amém.
3: Quinta dor. Maria permanece junto à cruz do seu filho. Junto à cruz de Jesus estavam de pé sua mãe, a irmã de sua mãe, Maria de Cleófas e Maria Madalena. Vendo a mãe e perto dela, o discípulo a quem amava disse para Jesus, a mãe: Mulher, eis aí o teu filho. Depois disse para o discípulo: Eis aí a tua mãe. João, capítulo 19, 15 a 27.
1: Pai nosso que estás no céu, santificado seja o vosso nome. Venha a nós ao vosso reino. Seja feita a vossa vontade, assim na terra como no céu. O pão nosso de cada dia nos dai hoje. Perdoai as nossas ofensas, assim como nós perdoamos a quem nos tenha ofendido. E não nos deixeis cair em tentação, mas livrai-nos do mal. Amém.
2: Ave Maria, cheia de graça, o Senhor é convosco. Bendita sois vós entre as mulheres. Bendito é o fruto em vosso ventre, Jesus. Santa Maria, Mãe de Deus, rogai por nós, os pecadores, agora e na hora da nossa morte. Amém. Ave Maria, cheia de graça, o Senhor é convosco. Bendita sois vós entre as mulheres, bendito é o fruto em vosso ventre, Jesus. Santa Maria, Mãe de Deus, rogai por nós, os pecadores, agora e na hora da nossa morte. Amém. Ave Maria, cheia de graça, o Senhor é convosco. Bendita sois vós entre as mulheres, bendito é o fruto em vosso ventre, Jesus. Santa Maria, Mãe de Deus, rogai por nós, os pecadores, agora e na hora da nossa morte. Amém. Ave Maria, cheia de graça, o Senhor é convosco. Bendita sois vós entre as mulheres, bendito é o fruto em vosso ventre, Jesus. Santa Maria, Mãe de Deus, rogai por nós, os pecadores, agora e na hora da nossa morte. Amém. Ave Maria, cheia de graça, o Senhor é convosco. Bendita sois vós entre as mulheres, bendito é o fruto em vosso ventre, Jesus. Santa Maria, Mãe de Deus, rogai por nós, os pecadores, agora e na hora da nossa morte. Amém. Ave Maria, cheia de graça, o Senhor é convosco. Bendita sois vós entre as mulheres, bendito é o fruto em vosso ventre, Jesus. Santa Maria, Mãe de Deus, rogai por nós, os pecadores, agora e na hora da nossa morte. Amém. Ave Maria, cheia de graça, o Senhor é convosco. Bendita sois vós entre as mulheres, bendito é o fruto em vosso ventre, Jesus. Santa Maria, Mãe de Deus, rogai por nós, os pecadores, agora e na hora da nossa morte. Amém.
3: Sexta dor. Maria recebe nos braços o corpo de Jesus deposto da cruz. Chegada a tarde, porque era dia da preparação, isto é, a véspera de sábado, veio José de Arimateia, entrou decidido na casa de Pilatos e pediu o corpo de Jesus. Pilatos, então, deu o cadáver a José, que o retirou da cruz. Mateus 15 a 42.
1: Pai nosso que estás no céu, santificado seja o vosso nome. Venha a nós ao vosso reino. Seja seja feita a vossa vontade, assim na terra como no céu. O pão nosso de cada dia nos dai hoje. Perdoai as nossas ofensas, assim como nós perdoamos a quem nos tenha ofendido. E não nos deixeis cair em tentação, mas livrai-nos do mal. Amém.
2: Ave Maria, cheia de graça, o Senhor é convosco. Bendita sois vós entre as mulheres. Bendito é o fruto em vosso ventre, Jesus. Santa Maria, Mãe de Deus, rogai por nós, os pecadores, agora e na hora da nossa morte. Amém. Ave Maria, cheia de graça, o Senhor é convosco. Bendita sois vós entre as mulheres. Bendito é o fruto em vosso ventre, Jesus. Santa Maria, Mãe de Deus, rogai por nós, os pecadores, agora e na hora da nossa morte. Amém. Ave Maria, cheia de graça, o Senhor é convosco. Bendita sois vós entre as mulheres. Bendito é o fruto em vosso ventre, Jesus. Santa Maria, Mãe de Deus, rogai por nós, os pecadores, agora e na hora da nossa morte. Amém. Ave Maria, cheia de graça, o Senhor é convosco. Bendita sois vós entre as mulheres. Bendito é o fruto em vosso ventre, Jesus. Santa Maria, Mãe de Deus, rogai por nós, os pecadores, agora e na hora da nossa morte. Amém. Ave Maria, cheia de graça, o Senhor é convosco. Bendita sois vós entre as mulheres. Bendito é o fruto em vosso ventre, Jesus. Santa Maria, Mãe de Deus, rogai por nós, os pecadores, agora e na hora da nossa morte. Amém. Ave Maria, cheia de graça, o Senhor é convosco. Bendita sois vós entre as mulheres. Bendito

0: Vosso reino, seja feita a vossa vontade, assim na terra como no céu. O pão nosso de cada dia nos dai hoje. Perdoai as nossas ofensas, assim como nós perdoamos a quem nos tenha ofendido. E não nos deixeis cair em tentação, mas livrai-nos do mal. Amém.
1: Ave Maria, cheia de graça, o Senhor é convosco. Bendita sois vós entre as mulheres, bendito é o fruto em vosso ventre, Jesus. Santa Maria, Mãe de Deus, rogai por nós, os pecadores, agora e na hora da nossa morte. Amém. Ave Maria, cheia de graça, o Senhor é convosco. Bendita sois vós entre as mulheres, bendito é o fruto em vosso ventre, Jesus. Santa Maria, Mãe de Deus, rogai por nós, os pecadores, agora e na hora da nossa morte. Amém. Ave Maria, cheia de graça, o Senhor é convosco. Bendita sois vós entre as mulheres, bendito é o fruto em vosso ventre, Jesus. Santa Maria, Mãe de Deus, rogai por nós, os pecadores, agora e na hora da nossa morte. Amém. Ave Maria, cheia de graça, o Senhor é convosco. Bendita sois vós entre as mulheres, bendito é o fruto em vosso ventre, Jesus. Santa Maria, Mãe de Deus, rogai por nós, os pecadores, agora e na hora da nossa morte. Amém. Ave Maria, cheia de graça, o Senhor é convosco. Bendita sois vós entre as mulheres, bendito é o fruto em vosso ventre, Jesus. Santa Maria, Mãe de Deus, rogai por nós, os pecadores, agora e na hora da nossa morte. Amém. Ave Maria, cheia de graça, o Senhor é convosco. Bendita sois vós entre as mulheres, bendito é o fruto em vosso ventre, Jesus. Santa Maria, Mãe de Deus, rogai por nós, os pecadores, agora e na hora da nossa morte. Amém. Ave Maria, cheia de graça, o Senhor é convosco. Bendita sois vós entre as mulheres, bendito é o fruto em vosso ventre, Jesus. Santa Maria, Mãe de Deus, rogai por nós, os pecadores, agora e na hora da nossa morte. Amém.
2: Oração final. Nós vos louvamos, Santa Maria, Mãe fiel junto à cruz do Filho. Bendita sois vós, Rainha dos Mártires, associada à paixão de Cristo. Vos tornastes nossa mãe, sinal de esperança em nosso caminho. Amém. Ladainha de Nossa Senhora das Dores, Senhor, tende piedade de nós. Senhor, tende piedade de nós. Cristo, tende piedade de nós. Cristo, tende piedade de nós. Jesus Cristo, ouvi-nos. Jesus Cristo, atendei-nos. Deus Pai, que estais no céu, tende piedade de nós. Deus Filho, Redentor do mundo, tende piedade de nós. Espírito Santo, Paráclito, tende piedade de nós. Trindade Santa, que sois um só Deus, tende piedade de nós. Mãe de Jesus crucificado, rogai por nós. Mãe do coração transpassado, rogai por nós. Mãe do Cristo Redentor, rogai por nós. Mãe dos discípulos de Jesus, rogai por nós. Mãe dos redimidos, rogai por nós. Mãe dos viventes, rogai por nós. Virgem obediente, rogai por nós. Virgem oferente, rogai por nós. Virgem fiel, rogai por nós. Virgem do silêncio, rogai por nós. Virgem da espera, rogai por nós. Virgem da Páscoa, rogai por nós. Virgem da Ressurreição, rogai por nós. Mulher que sofreu o exílio, rogai por nós. Mulher forte, rogai por nós. Mulher corajosa, rogai por nós. Mulher do sofrimento, rogai por nós. Mulher da nova aliança, rogai por nós. Mulher da esperança, rogai por nós. Nova Eva, rogai por nós. Cooperadora na salvação, rogai por nós. Serva da reconciliação, rogai por nós. Defesa dos inocentes, rogai por nós. Coragem dos perseguidos, rogai por nós. Fortaleza dos oprimidos, rogai por nós. Esperança dos pecadores, rogai por nós. Consolação dos aflitos, rogai por nós. Refúgio dos marginalizados, batizados, rogai por nós. Conforto dos exilados, rogai por nós. Sustento dos fracos, rogai por nós. Alívio dos enfermos, rogai por nós. Cordeiro de Deus, que tirais os pecados do mundo, perdoai-nos, Senhor. Cordeiro de Deus, que tirais o pecado do mundo, ouvi-nos, Senhor. Cordeiro de Deus,

que tirais o pecado do mundo, tende piedade de nós. Oremos. Ó Deus, quisestes que a vida da Virgem Maria fosse marcada pelo mistério da dor. Concedei-nos, vos pedimos, percorrer a seu lado o caminho da fé e unir nossos sofrimentos à paixão de Cristo para nos tornarmos instrumentos de graça e salvação. Protege-nos, Santa Maria e benigna, e nos acompanhe pelos caminhos da vida. Amém.

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5: Agora 5 horas 18 minutos e meio.
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Legal, legal, minha gente. No canto de quem canta a cidade sertão, você tem pela Imigrantes FM 94.1, Alvorada Sertaneja, o show da madrugada. Beleza, legal, legal, minha gente, que bom, tá aí, um abraço, bom dia, bom dia, bom dia, bom dia pra você, você amigo ouvinte, você que nos dá o carinho especial na programação da Imigrantes, olha, que é levado do ar de segunda a sexta-feira neste horário. É, e a nossa felicidade e a sua sintonia. Oi, gente! Programa para hoje. Hoje é uma quinta-feira, dia 3 de setembro. Olha, 10 graus e a temperatura. Tá uma manhã bonita. Ei, coisa linda. Um abraço, minha gente. Programa com a apresentação do seu amigo de todas as manhãs, Edson Cardoso. Legal, legal, minha gente, que bom, tá aí, olha, nosso carinho, você que tá aí já com o radinho ligado, faz tempo, tá aí acompanhando o programa, muita gente já fez aquele cafezinho legal da madrugada e agora tá na espera das boas músicas, né, as músicas que se foram selecionadas dentro do programa Alvorada Sertaneja pra você, ouvinte amigo, em toda a região sul. 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Legal, minha gente, que bom, tá aí, um abraço. Então, nós vamos dar início à parte musical do programa nesta manhã de quinta-feira. Léo Canhote, Robertinho, Esteio da Nação, e depois, na sequência do programa, vem o Jefferson, Jade Jefferson, Soldadinho de Deus, e os Serranos, Bugio dos Bailes. Um abraço, muito obrigado à família, amigos, companheiros. Agora, 5 horas mais 27 minutos.

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Beleza, minha gente. Agora faltam 20 minutos para as 6 horas. É o encontro alegre de todas as manhãs, onde chegamos aí na cidade, nos bairros, no interior, levando um abraço pessoal distante também, nos dando o prazer da sintonia. Estou mandando um abraço para o Joelson Mondardo, a esposa Cissa, família, obrigada aí pela companhia na nossa programação. O Neri também, a esposa Clair, né? Pessoal aí do Canto do Sul também, nosso muito obrigado, um abraço, obrigado à família. O nosso amigo Írio Joaquim Martins, o Boca, a esposa Vanderleia Campos, Silva do Amaral, lá do Jacinto Machado. Ô, pessoal aí de Jacinto Machado, um abraço, muito obrigado, bom dia para vocês que nos dão prazer, alegria, a sintonia na nossa programação. Mandando um abraço também pro nosso amigo Valmor Salvaro, a esposa Nilceia, Vila Progresso. Alô, pessoal aí de Vila Progresso. Mandando um abraço também para o nosso amigo Rogério Pazini, a esposa, também a família. Obrigado pela sintonia aí na Vila Progresso. Beleza, minha gente? Vamos lá, vamos seguindo. Para esse povão, gente amiga em toda a região, o Tonico e Tinoco, a Aparecida do Norte. Depois vem a música italiana, família italiana, homenageada aí na nossa programação também, e os filhos do Rio Grande mandando boca. Um abraço, obrigado, bom dia, família, amigos, companheiros, em toda a região sul catarinense.

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7: Estamos com 5 horas 51 minutos.
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6: Temperatura.
7: Muito bem, temperatura em Turvo, 9 graus.
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Muito bem, olha a hora, 5 horas 54 minutos. Olha, 6 minutos para as 6 horas, minha gente. Você que está aí ligadinho, ligadinha com a programação da Imigrantes, aquele abraço, né? Um abraço, nosso carinho. Tenha um dia de muita paz, saúde, bom trabalho. A toda a família, amigos, companheiros em toda a região. Rádio Imigrantes, Rádio Alegria, todo dia nesse horário. Estou mandando um abraço para o nosso amigo Valdir, o pessoal que estão aí na coleta do lixo, né? Funcionários aí da prefeitura. Funcionários aí da prefeitura estão na cidade, aí nos bairros, na coleta do lixo. Alô, Valdir, a equipe, motorista, pessoal aí nos andando, né, trabalhando e acompanhando a programação da Imigrantes FM. Um abraço, muito obrigado, bom dia.

Legalmente, eu estou mandando um abraço aí pro nosso amigo Cedenir, a esposa Fernanda, o filho Fernando. Estão aí acompanhando nosso programa. Um abraço, bom dia. 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A equipe, bom dia. Olha, na sequência do programa tá chegando o Pirilampo e Saracura com a música Cortando Estradão. Depois Gilberto e Gilmar, Cavalo Enxuto. Obrigado, gente, um abraço à família, amigos, companheiros em toda a região sul catarinense. Mandando um abraço também pro Valdir, Salvaro, a esposa polaca, pessoal de Linha Acontece, nosso muito obrigado, um abraço, bom dia, sempre nos dando prazer da sintonia na programação da Imigrantes FM.

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Bem, agora estamos com 6 horas mais 6 minutos. 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Tô mandando um abraço é pro Vino dos Santos. Tá lá no Sombrio, tá de. Agora chegou em casa, né? Tava no trabalho, guarnecendo. Aí agora tá chegando em casa, tomando aquele cafezinho pra dar uma descansada, né, Alvino? Vino dos Santos, um abraço à família, à esposa, obrigado aí pela sintonia. Tá mandando um abraço aí pro pessoal da saúde lá de Sombrio, o Nazareno, o Luiz Carlos, estão aí com os passageiros indo para Criciúma e Florianópolis, agora estão aí na BR-101, né? Alô, Nazareno! Alô, Luiz Carlos, motoristas aí, todo o pessoal. Aquele abraço pessoal aí da saúde, aí de Sombrio, acompanhando também a programação da Imigrantes FM. Tô mandando um abraço aí pro nosso amigo João da Silva Ferraz e a esposa Eva Benta Ferraz de Soares, tá acompanhando nosso programa. Alô, João, alô, a Eva Benta, obrigado aí pela sintonia, pessoal de Soares, Araranguá, sempre prestigiando a programação da Imigrantes FM. Um abraço, muito obrigado e bom dia. Olha, vou trazer Alan e Aladim, não vá, a música que vem a seguir, e depois aí, atendendo aí o pedido de João da Silva Ferraz, é o milionário José Rico, duas camisas. Um abraço, obrigado, bom dia, gente amiga em toda a região.

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4: Condições do tempo.
5: Muito bem, condições do tempo. O tempo é bom em Turvi região.
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10: O mercado catarinense de terneiros manteve a trajetória de valorização no primeiro semestre de 2026. Os preços dos animais de desmama encerraram o período com crescimento de aproximadamente 19% em relação aos registrados no mesmo período de 2025, consolidando o segundo ano consecutivo de alta após 3 anos de retração. Os dados fazem parte do levantamento realizado pelo Grupo de Melhoramento Genético da UDESC. O estudo conta com o apoio da FAESC, parceira dos eventos agropecuários de Santa Catarina. Entre janeiro e junho de 2026, foram contabilizados 85 leilões, número ligeiramente superior aos 82 registrados no primeiro semestre de 2025. Minuto do Agro. Uma produção do sistema CNA, FAESC, Senar e sindicatos rurais.
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5: Beleza, minha gente, daqui a pouquinho o programa Mensagem Libertadora aqui pela Imigrantes FM. Agora 6:22, mandando um abraço pro Teodoro, Thiago Teodoro e a Jurema lá em Vila Nova, acompanha nosso programa, a família. Vai pra ele lá, a pedido, o Dudu Kidalvan, Massa Falida. Um abraço, obrigado, o Tiago e Teodoro, a família. Obrigado aí pela sintonia na programação da Imigrantes FM.

Legal, minha gente, chegamos aí no final do programa Alvorada Sertaneja, programa para hoje, uma quinta-feira, dia 3 de setembro. 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Apresentação de Edson Cardoso. Gente, muito obrigado, vem aí o programa Mensagem Libertadora. O nosso carinho, obrigado. Amanhã, sexta-feira, estaremos de volta com o programa Alvorada Sertaneja. Bom dia, até lá.

0: Estamos com 6 horas mais 30 minutos. Agora com o Frei João, mensagem libertadora. Alô, Frei, bom dia.
1: Oi, Sr. Edson, bom dia, tudo bem?
0: Bom dia, Frei, tudo bem? Como estão por aí?
1: Graças a Deus, bem. Hoje, nesta quinta-feira, um bom dia também a todos os nossos irmãos ouvintes que participam conosco do nosso programa Mensagem Libertadora, o nosso louvor da manhã. Hoje, quinta-feira, da 22ª semana do Tempo Comum, a Igreja celebra a memória de São Gregório Magno, Papa e Doutor da Igreja. E vamos iniciar o nosso encontro de oração, de louvor, com a oração do Ângelus. Em nome do Pai, do Filho e do Espírito Santo.
0: Amém.
1: O anjo do Senhor anunciou a Maria.
0: E ela concebeu do Espírito Santo.
1: Ave Maria, cheia de graça, o Senhor é convosco. Bendita sois vós entre as mulheres. E bendito é o fruto do vosso ventre, Jesus.
0: Santa Maria, Mãe de Deus, rogai por nós, pecadores, agora e na hora de nossa morte. Amém.
1: Eis aqui a serva do Senhor.
0: Faça-se mim segundo a sua palavra.
1: Ave Maria, cheia de graça, o Senhor é convosco. Bendita sois vós entre as mulheres. E bendito é o fruto do vosso ventre, Jesus.
0: Santa Maria, Mãe de Deus, rogai por nós, pecadores, agora e na hora de nossa morte. Amém.
1: E o Verbo Divino se fez carne.
0: E a habitou entre nós.
1: Ave Maria, cheia de graça, o Senhor é convosco. Bendita sois vós entre as mulheres, e bendito é o fruto do vosso ventre, Jesus.
0: Santa Maria, Mãe de Deus, rogai por nós, pecadores, agora e na hora de nossa morte. Amém.
1: Rogai por nós, Santa Mãe de Deus,
0: para que sejamos dignos das promessas de Cristo.
1: Oremos. Derramai, Senhor, a vossa graça em nossas almas, a fim de que nós, que pela anunciação do anjo, viemos ao conhecimento da encarnação do vosso Filho, Jesus Cristo, cheguemos por sua paixão e morte à glória da ressurreição, pelo mesmo Cristo, Senhor nosso.
0: Amém. Oferei alguns pedidos de bênção. Bênção para o casal João da Silva Ferraz e a esposa Eva Benta Ferraz de Soares, Araranguá. Bênção, saúde para o casal, a família, sempre acompanhando o programa. O Vino dos Santos e a família também, lá em Sombrio, acompanhando o programa. Bênção, saúde para eles. O Valmor Salvaro e a esposa Nilceia, Vila Progresso também. Bênção para o casal. O Valdir Salvaro, a esposa polaca também. Bênção, saúde para eles. O Tiago Teodoro e a Jurema Vila Nova também, pedindo bênção, saúde para o casal e toda a família. Enfim, a todos que acompanham o programa Mensagem Libertadora.
1: E sintamos todos abençoados pelo Senhor nesse dia de hoje, para que possamos caminhar sempre na paz e na alegria do Senhor. Oremos. O Senhor te abençoe e te guarde. O Senhor mostre a sua face e conceda-te a sua graça. O Senhor volva o seu rosto para ti e te dê a paz. Por Cristo nosso Senhor.
0: Amém.

0: Meus irmãos e minhas irmãs, vamos proclamar o nosso Santo Evangelho desta quinta-feira da 22ª semana do Tempo Comum. O Senhor esteja convosco.
1: Ele está no meio de nós.
0: Proclamação do Evangelho de nosso Senhor Jesus Cristo, segundo São Lucas.
1: Glória a vós, Senhor.
0: Naquele tempo, Jesus estava na margem do lago de Genezaré e a multidão apertava-se ao seu redor para ouvir a palavra de Deus. Jesus viu duas barcas paradas na margem do lago. Os pescadores haviam desembarcado e lavavam as redes. Subindo numa das barcas, que era de Simão, pediu que se afastasse um pouco da margem. Depois sentou-se e da barca ensinava as multidões. Quando acabou de falar, disse a Simão: Simão, avança para as águas mais profundas e lançai vossas redes para a pesca. Simão respondeu: Mestre, nós trabalhamos a noite inteira e nada pescamos. Mas em atenção à sua palavra, vou lançar as redes. Assim fizeram e apanharam tamanha quantidade de peixes que as redes se rompiam. Então fizeram sinal aos companheiros da outra barca para que viessem ajudá-los. Eles vieram e encheram as duas barcas a ponto de quase afundarem. Ao ver aquilo, Simão Pedro atirou-se aos pés de Jesus, dizendo: Senhor, afasta-te de mim, porque sou um pecador. E o espanto se apoderara de Simão e de todos os seus companheiros, por causa da pesca que acabavam de fazer. Tiago e João, filhos de Zebedeu, que eram sócios de Simão, também ficaram espantados. Jesus, porém, disse a Simão: Não tenhas medo. De hoje em diante, tu serás pescador de homens. Então levaram as barcas para a margem, deixaram tudo e seguiram Jesus. Palavra da salvação.
1: Glória a vós, Senhor.

0: Meus irmãos e minhas irmãs, hoje temos esta cena bonita do Evangelho, onde Jesus está ensinando a multidão no barco no lago de Genezaré. E vai dizer para Pedro: lança de novo as tuas redes. E Pedro responde: Mestre, nós trabalhamos a noite inteira e nada pescamos. Experiência de muitas pessoas. Trabalhar, trabalhar, correr de um lado para o outro e não ver crescimento, e não ver perspectiva no que está fazendo. A experiência dos pescadores no Lago da Galileia resume esta realidade. Eles passaram a noite toda pescando, remando, lançando rede, puxando rede, expostos ao vento, ao frio, voltaram do mar ao raiar do dia, cansados, enfadados, sonolentos e de mãos vazias. Não conseguiram nada. Pareceu o retrato do fracasso, da luta, de tantas pessoas que, apesar do esforço, do trabalho duro, não vê as coisas irem para frente, progredirem, melhorarem. Isso acontece no trabalho, na família, no país e na vida cristã também. Jesus escolheu um daqueles barcos parados e subiu nele para falar ao povo reunido na praia. Sentou-se como faziam os mestres daquele tempo. O interessante perceber é que ele escolheu a barca de Pedro, líder daquele grupo de pescadores que tinham voltado do mar de mãos vazias. Ali na barca, Jesus proclamou a palavra de Deus. Depois mandou o grupo de Pedro voltar ao mar, pescar de novo, mas desta vez em águas mais profundas. Vejam bem, águas mais profundas. Jesus não era pescador, era carpinteiro. Sabia fazer algum móvel ou de cobertura de casa, não sabia nada de pescaria. É claro que os pescadores não acharam aquilo muito normal, muito razoável. Pedro disse logo que eles já tinham passado a noite inteira pescando e não tinham conseguido nada. Diz o ditado popular: o mar não estava para peixe. Mas Jesus insistiu: vão para as águas mais profundas e lanças de novo a rede. E agora, vão ou não vão? Se eles forem, irão para alguma razão que não está na lógica humana. Eles sabem que não iam conseguir nada. Se forem, irão em atenção ao próprio Jesus, em confiança na sua palavra. Só foi uma barca a de Pedro, a outra não foi. Pedro e seus companheiros foram e pegaram tanto peixe que quase afundaram o barco. Foi preciso chamar o outro barco para ajudar a trazer os peixes. Uma cena muito bonita, interessante. Não tinham pescado nada a noite toda, mas agora tinham feito uma pescaria fantástica. O que será que mudou? Eles pescaram do mesmo jeito e não houve uma técnica nova. Com certeza voltaram ao mesmo lugar onde já tinham pescado. O que houve de novo? Vamos pensar assim. Eles foram seguindo a indicação de Jesus. A pescaria foi um gesto de obediência à palavra de Jesus. permitiram que Jesus orientasse o seu trabalho. Isso é o que pescar em águas mais profundas. Não eram apenas trabalhadores esforçados realizando uma tarefa. Eram trabalhadores orientados por Jesus, guiados por sua palavra, agindo na confiança em Deus. Peçamos ao Senhor que nos ajude a ficar atentos à sua, à palavra de Jesus. Estamos praticamente apenas iniciando o mês de setembro, o mês da Bíblia. É o contato com a palavra de Deus, a palavra de Jesus. Ficamos atentos à sua palavra, rezar mais com a palavra, meditar a sua palavra, para que a missão fique em sintonia com Jesus. Glória ao Pai, ao Filho e ao Espírito Santo.
1: Como era no princípio, agora e sempre. Amém.

0: Meus irmãos e minhas irmãs, então vamos recordar os nossos compromissos. Então, hoje, 15 horas, missa no cemitério de Turvo, 18 horas, missa no seminário. Amanhã, dia 4, dia em que fazemos memória de São Peregrino. Então, teremos as missas às 9, às 9 horas, às 15 horas e às 19h30. Lembrar também que amanhã é a primeira sexta-feira do mês, então às 14h30, missa e adoração na matriz. Então, apenas para recordar, amanhã, memória de São Peregrino, teremos as missas às 9h, às 15h e às 19h30. E às 14h30, missa na matriz em adoração, missa e adoração do Sagrado Coração de Jesus. Então, atenção ao apostolado da oração. Vamos participar também. Então vamos abençoar a nossa água para o dia de hoje. Oremos. Senhor Deus Todo-Poderoso, fonte e origem de toda a vida, abençoe esta água que vamos usar confiantes para implorar o perdão dos nossos pecados e alcançar a proteção da vossa graça contra toda doença e cilada do inimigo. Concedei a Deus que, por vossa misericórdia, jorrem sempre para nós as águas da salvação, a fim de nos aproximarmos de vós com o coração puro e evitarmos todo o perigo do corpo e da alma. Nós vos pedimos, ó Deus, que todos os que dela tomarem e todos os lugares por ela tocados sejam purificados e marcados com a vossa presença. Por Cristo nosso Senhor.
1: Amém.
0: Então vamos suplicar a bênção do Senhor para nos abençoar, terminar o nosso programa e abençoar assim todo o nosso dia em sintonia com a palavra e a escuta de Jesus. O Senhor esteja convosco.
1: Ele está no meio de nós.
0: Por intercessão de Nossa Senhora da Oração, abençoe-vos o Deus Todo-Poderoso, Pai, Filho e Espírito Santo.
1: Amém.
0: Bom dia, Edson. Bom dia a todos os nossos irmãos ouvintes que participaram conosco do nosso programa Mensagem Libertadora, o nosso louvor da manhã. Bom dia a todos.
1: Bom dia, Frei. Bom dia a todos os ouvintes.
0: Recordar aos nossos irmãos ouvintes que eu e o Frei Moisés hoje estaremos regressando para Turvo. Vamos chegar em casa bem de noite, né, pelas 22, 23 horas. Até amanhã já faremos o programa de lá do Turvo. Bom dia.
1: Bom dia a todos.

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8: Para Patinhas Supermercado, 11 minutos para as 7 horas.
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10: Condições do tempo.
8: Tempo bom em Turvo, encoberto por uma forte neblina.
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4: 8 minutos estão faltando para as 7 horas. Agrotop em Turvo informa o mercado agrícola. No indicador econômico, a caderneta de poupança rende hoje 0,6738. Amanhã, dia 4, 0,6737. O clima começa a ampliar as incertezas sobre a safra asiática de arroz, com eventos extremos atingindo importantes países produtores. Segundo Sérgio Cardoso, analista da cadeia de arroz, ainda é cedo para falar em quebra de safra, mas a sequência de ocorrências já merece a atenção do mercado. A avaliação é que os eventos, isoladamente, ainda não alteram o balanço mundial do arroz. O risco aumenta se a Índia, China, Vietnã ou Tailândia passarem a revisar para baixo suas estimativas de produção. Uma eventual redução na Índia, maior exportador mundial, pode ter reflexos rápidos nos preços internacionais. O quadro também interessa ao Mercosul, que inicia a safra 26-27 sob incertezas climáticas no Brasil, Uruguai, Argentina e Paraguai. Por enquanto, não há crise de oferta, mas a combinação de excesso de chuva, déficit hídrico e possíveis efeitos do El Niño mantém o mercado em alerta. Quanto aos preços, aqui na região, se mantém em R$ 73,00. Já o indicador CPEA IRGA Rio Grande do Sul fechou ontem em R$ 78,61, uma leve queda de um centavo. Você ouviu aqui na programação da Imigrantes FM o Mercado Agrícola.
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4: Agora faltando 4 minutos para as 7 horas. 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Atualiza agora as manchetes, títulos dos jornais que circulam nesta quinta-feira, 3 de setembro. Tribuna de Notícias de Criciúma. Jovem de 13 anos morre após ser atropelado em Siderópolis por motociclista sem CNH. Correio do Sul, da cidade de Sombrio. Jacinto Machado anuncia mais de R$ 2.500.000 em pavimentações e convênios com associações. Notícias do dia da Grande Florianópolis. Entidades reagem e oposição pressiona por impeachment. Zero Hora Porto Alegre. Sob pressão, Fachin afirma que cargo impõe limites e promete agir. O Globo. Cury cresce e vai a 10%. E vantagem de Lula sobre Flávio no segundo turno cai. Estado de São Paulo. Vorcaro diz querer delatar atual governo. Investigadores veem tentativa de tumultuar. Folha de São Paulo. STF evita citar crise em primeira sessão após revelação de elo entre Moraes e Vorcaro. São, portanto, as manchetes, os títulos dos jornais que estão circulando hoje, portanto, na região e também no país. Agora, confirmando a hora certa, faltando 2 minutos para as 7 horas.
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0: Olá, bom dia, tudo bem, tudo tranquilo, tudo Imigrantes FM. Eu estou bem, você também, e nós estamos juntos agora aqui mais uma vez em 94,1. 7 horas 27 minutos em Turvo, 7 horas e 27 minutos. Tempo bom, neblina toma conta da cidade de alguns pontos da nossa região. Você que está viajando pelas estradas, bastante cuidado neste momento. 1.013 hectopascais, a pressão atmosférica, 89% a umidade relativa do ar. Ventos sopram a 3 km horários. O nascer do sol aconteceu às 6 horas e 31 minutos. Pôr do sol previsto para as 18 horas e 5 minutos. Para você, com você. Estamos iniciando juntos agora com toda a equipe Imigrantes FM, a edição de número 7038, quinta-feira, é inverno no Brasil, 3 de setembro de 2026, do meu, do seu, do nosso Café com Notícias. Hoje é o dia do biólogo, é o dia do guarda civil e o dia das organizações populares. A todas as organizações populares, aos guardas civis, aos biólogos, parabéns pela passagem do seu dia nesta quinta-feira. A quinta-feira que está iniciando com a informação de que a Comissão de Constituição e Justiça do Senado aprovou ontem, por votação simbólica, a proposta de emenda à Constituição que põe fim à jornada de 6 dias de trabalho por um de descanso, 6 por 1. A matéria ainda precisa passar pelo plenário da Casa em 2 turnos de votação. Também esta quinta-feira inicia com a informação de que Rubens Renato Angelotti, o Rubinho, foi reeleito ontem para continuar na presidência da Federação Catarinense de Futebol. A eleição foi realizada na sede da entidade em Balneário Camboriú e garantiu a permanência do dirigente para o quadriênio 27 a 2031. Além do presidente, a Assembleia Geral Ordinária Eletiva também definiu 5 vice-presidentes e os integrantes efetivos e suplentes do Conselho Fiscal para o próximo mandato. Com a reeleição, o Rubinho seguirá no comando da Federação Catarinense de Futebol até 2031. Também a quinta-feira inicia com a informação de que o Turvo Esporte Clube iniciou ontem à noite os preparativos para o Regional da Alarme 2026. Grupo de jogadores, não em sua totalidade, iniciou um trabalho de apresentação com a diretoria, a comissão técnica, na Arena Fute ontem à noite. Em cima da pinta, 7h30, 7h30, 7h30, 7h30, em cima da pinta.
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0: Camila Cardoso encontra-se em repouso, já que está de licença maternidade, mas vamos saber então as primeiras informações da previsão do tempo para a loja Solimar 1, Centro de Turvo. 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Nosso contato é com a meteorologista Daniele Lima. Daniele, aqui em Turvo o tempo está bom, temos uma neblina, né, cobrindo a cidade, alguns pontos também da nossa região. Recebo também imagens já de locais aqui da nossa região amanhecendo com um sol bonito hoje em muitas cidades aqui da nossa região. Qual é a expectativa, minha amiga, para esta quinta-feira? Um abraço.
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3: Agora sim, então.
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0: Agora sim, então, vamos ao nosso contato com a Daniele Lima. Você, Daniele, por favor.
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5: Bom dia. Nessa quinta-feira, o tempo permanece firme e ensolarado em Santa Catarina, com nevoeiros rápidos ao amanhecer. O vento sopra de norte, com rajadas entre Laguna e Florianópolis, e sopra de noroeste no interior, com rajadas no Grande Oeste e Planalto Sul. As temperaturas sobem. Maravilha e Criciúma atingem 28 graus. Chapecó, Videira e São José, na Grande Florianópolis, chegam perto dos 25. E nas demais regiões, as máximas ficam entre 21 e 23 graus. À noite, a aproximação de uma frente fria distante no oceano aumenta as nuvens. Na sexta-feira, o tempo fica instável, com pancadas bem isoladas de chuva. Pela manhã, no Grande Oeste, e a partir da tarde, avança para as outras regiões, sobretudo perto do Paraná, com menor chance no sul catarinense. No litoral, o vento vira para o quadrante sul, com rajadas, e as temperaturas diminuem. No fim de semana e no feriado de segunda-feira, as temperaturas diminuem. No sábado, ainda tem chance de chuva, principalmente no norte e Vale de Itajaí. Já no domingo e na segunda, o sol volta a predominar, mantendo variações de nuvens no litoral. As madrugadas serão geladas. A tendência é de temperaturas negativas e geada na serra no domingo e segunda, mas vamos confirmar nas próximas atualizações. Tenha um dia tão bom quanto esse sol lá fora e até breve. Com informações do tempo, meteorologista Daniele Lima, de Florianópolis, para a Rede de Notícias Acaerte.
0: Perfeito. Muito obrigado, então, Daniele Lima, com as informações. Também recebo imagens aqui de Meleiro, né? Com bastante neblina também na cidade de Meleiro, neste momento.
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0: Agora 24 minutos estão faltando para as 8. Vamos para o intervalo comercial. Na volta, vamos trazer os destaques do plantão policial, que serão atualizados daqui a pouquinho.
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Agora faltando 20 minutos para as 8, 20 para as 8, tempo bom em Turvo. Temperatura em elevação agora 11 graus.

pressão atmosférica é de 1.014 hectopascais. 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Já atualizou as manchetes e títulos dos jornais. 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Vamos atualizar as manchetes do plantão policial, que também serão atualizadas daqui a pouquinho.

0: Vamos atualizar a informação de que tivemos, né, foragido ligado à organização criminosa do Rio Grande do Sul, é preso pela polícia militar em Araranguá. Em Sombrio, tia chama a polícia após sobrinho descumprir medida protetiva de urgência. Após 8 dias preso, Nego Barriga é solto e retorna para casa em Araranguá. Portaria da Justiça permite saída antecipada de condenados do presídio de Araranguá. Botando pânico, leva a polícia militar até mulher ameaçada de morte e cão Jack encontra suspeito escondido em vegetação. Daqui a pouquinho, então, essas e outras informações do setor policial nós iremos atualizar aqui no nosso Café com Notícias para Piazzacor. Garanta o seu patrimônio, faça seguro. 18 para as 8, voltamos já.
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6: Doze minutos estão faltando para as 8. 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Atualiza os destaques policiais de hoje. Homem, 46 anos, ligado a uma organização criminosa do Rio Grande do Sul, foi preso no bairro Arapongas, Araranguá. Ele foi encontrado em uma rua durante rondas da Polícia Militar. O fato ocorreu na noite de ontem. Segundo a PM, em consulta ao sistema, foi constatado que o autor estava sendo procurado pela Justiça do Estado Gaúcho. Diante disso, ele foi preso e encaminhado ao Presídio Regional de Araranguá para cumprimento da pena.

Mulher de 56 anos chamou a polícia militar após o sobrinho descumprir uma medida protetiva de urgência no centro de Sombrio. Fato ocorreu ontem. Segundo a PM, a tia relatou que a ordem judicial determina que o homem, 37 anos, não pode permanecer a 500 metros ou menos dela. Mesmo assim, ele estaria circulando nas proximidades da residência. Conforme a PM, os policiais realizaram buscas e encontraram o autor saindo de uma casa abandonada, situada a apenas 50 metros do outro imóvel. Com isso, ele foi detido e encaminhado à Delegacia de Polícia Civil. Um homem perdeu R$4.000 e uma transferência via Pix após cair no golpe do falso intermediador em Criciúma. A ocorrência foi registrada na noite de ontem. Segundo a PM, ele relatou que o crime ocorreu durante a compra de uma motocicleta elétrica. Conforme a polícia militar, o cliente interessou-se pelo veículo, mas negociou com um golpista que fingiu estar intermediando a negociação. Ele fez a transferência e só percebeu que havia caído em um golpe após o autor parar de responder às mensagens. De acordo com a PM, o proprietário da motocicleta informou que também mensagens do mesmo homem e afirmou não saber sobre a intermediação. Um boletim de ocorrência foi registrado e o caso será investigado pela Polícia Civil.

0: Após permanecer 8 dias preso no presídio regional de Araranguá, Lindomar Assunção, conhecido popularmente como Nego Barriga, foi solto e retornou para casa na noite de ontem. Nego Barriga havia sido preso em 25 de agosto após agredir uma jovem de 21 anos no centro de Araranguá. Conforme informações apuradas na ocasião, a vítima teria sido abordada pelo homem que pediu dinheiro. Diante da negativa, ela foi atingida na região abdominal. A situação chamou ainda mais atenção porque a jovem havia passado recentemente por uma cirurgia e ainda estava em recuperação. Após a agressão, ela buscou ajuda em uma farmácia e precisou ser encaminhada pelo SAMU ao Hospital Regional de Araranguá, onde recebeu atendimento médico. Após buscas, a Polícia Militar localizou o Nego Barriga na região central. Ele foi conduzido à Central de Plantão Policial, posteriormente encaminhado ao Presídio Regional de Araranguá. Na audiência de custódia realizada no dia seguinte, a prisão em flagrante foi convertida em preventiva. 8 dias, porém, Nego Barriga deixou a unidade prisional. Segundo informações, ele chegou em casa na noite de ontem, portando o alvará de soltura expedido pela Justiça. Até o momento, o portal Agora não teve acesso ao conteúdo da decisão e, por isso, ainda não há informações oficiais sobre os fundamentos utilizados pela Justiça para determinar a soltura. Em um momento em que Araranguá convive com recorrentes registros de furtos, arrombamentos, inclusive roubos, uma medida da Justiça poderá colocar antecipadamente fora do presídio regional dezenas de condenados que atualmente cumprem pena na unidade. A medida está prevista na portaria número 03/2026, assinada em 28 de julho pela juíza Lívia Borges Zeutex Beck, da 2ª Vara Criminal de Araranguá. Segundo a magistrada, o objetivo é enfrentar a superlotação do presídio, que possui capacidade para 244 presos e vem operando em 2026 com ocupação superior a 130%. O documento também aponta que não há previsão de criação de novas vagas no curto ou médio prazo. Um dos principais pontos da portaria permite antecipar em até 6 meses a progressão do regime fechado para o semiaberto e do semiaberto para o aberto. Também poderá haver antecipação do livramento condicional, exceto para quem estiver cumprindo pena no regime fechado. A concessão não é automática. Cada caso deverá ser analisado individualmente, levando em consideração comportamento carcerário, tempo de pena cumprido, proximidade da progressão e indicativos de reintegração social. Conforme informações, a estimativa inicial é de que aproximadamente 30 a 40 presos sejam beneficiados pela medida. Ainda não há, entretanto, informação sobre quando os primeiros beneficiados começarão efetivamente a deixar a unidade prisional. Informação do setor policial do Café com Notícias para Piazza Cor. 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
0: 4 minutos estão faltando para as 8, intervalo comercial. Café com Notícias volta na sequência para mais informações.
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4: E Santa Catarina terá 522 milhões 600 mil reais do novo PAC, destinado a ações de prevenção de desastres provocados por chuvas intensas. Os recursos integram um pacote de 8 bilhões e 800 milhões de reais direcionados aos 3 estados da região sul e contemplam obras como drenagem urbana e contenção de encostas. Além desse montante, o Estado contará com 4 milhões 500 mil reais para ações de segurança hídrica. Somadas as duas frentes, o novo PAC prevê 527 milhões 100 mil reais em investimentos para Santa Catarina, com foco na redução de riscos e no enfrentamento dos impactos causados pelo El Niño. A Prefeitura de Jacinto Machado, na última segunda-feira, dia 31 de agosto, fez um ato solene para a assinatura da ordem de serviço, autorizando a pavimentação de 15 ruas do município, além da formalização de convênios para cessão de uso de máquinas e equipamentos a 2 associações locais. O investimento previsto para o conjunto de obras de pavimentação é de R$ 1.421.723,12 entre recursos do governo do Estado e contrapartida municipal, somente para a aplicação da camada asfáltica, além de aproximadamente R$ 1 milhão investidos em drenagens, subbase e base, realizados pela Secretaria de Obras Municipal. Serão contempladas a Avenida Ângelo Fraceto, Avenida Egídio Tomasi, Rua Fiorindo Sareto, Rua Aládio Fraceto, Rua 5 de Maio, Rua Vereador Marcelino Maia, Rua Ariovaldo Sareto, Rua 6, Rua Projetada no bairro Arizona, Rua Abel Patel, Rua Projetada 1, Rua Fernando Han, Rua Albino Zanata, Rua 20 e a Rua Oscar de Oliveira Lopes. Durante a solenidade, também foram assinados convênios que ampliam o apoio do município às atividades desenvolvidas no meio rural. A ADIP, Associação de Drenagem e Irrigação da Bacia do Rio Pinheirinho receberá, por meio de cessão de uso, uma escavadeira hidráulica. Já a ABASC, Associação dos Bananicultores de Sanga da Curva, terá à disposição um espalhador de calcário e cama de aviário, uma pá carregadeira traseira hidráulica e um reboque autodescarregável tipo caçamba. Os equipamentos deverão contribuir para a estruturação dos serviços prestados pelas associações e para o atendimento aos produtores rurais. 8:04, Café com Notícias volta na sequência. Daqui a pouquinho a gente vai receber aqui nos estúdios do nosso programa alunas da Escola Laurita Manfredini Bristotti, que mais uma vez receberam uma premiação em São Paulo. Daqui a pouquinho a gente conversa com os alunos e também a professora aqui no nosso...
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3: Confirmando a temperatura em elevação, 12 graus.
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3: 8 horas e 10 minutos, agora 8 e 10, tempo bom em Turvo, a temperatura 12 graus, está em elevação. Eu faço um intervalo comercial e já recebo as meninas aqui que pela terceira vez participaram da Olimpíada Nacional de História. A gente volta já então aqui no nosso...
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0: 8:17. Tempo bom aqui em Turvo, temperatura marcando neste momento, estamos com 12 graus e 6 décimos. Enquanto que a umidade relativa do ar, né, é de 86%, pressão atmosférica marcando 1014 hectopascais. Hoje é o dia do biólogo, é o dia do guarda civil e também é o dia das organizações populares. E hoje também é o dia de recebermos aqui a secretária de Educação, Leandra Piazza Dal Ponte, acompanhada também da professora Gabriela, né, Mondardo, e também das alunas Sofia, Alana e também a Karina. Secretária Leandra, bom dia, seja bem-vinda ao nosso Café com Notícias.
1: Bom dia, Pinho. Bom dia, ouvintes da Rádio Imigrantes. Bom dia, professora Gabriela, Sofia, Alana, Karina. É com muita alegria que hoje estamos aqui para falar mais uma vez da Olimpíada Nacional em História do Brasil. Né? Então, com certeza, uma felicidade enorme para a administração municipal e para a Secretaria de Educação, para a escola, ter novamente essa oportunidade de estar aqui e de ter ido para a final em Campinas.
0: Professora Gabriela, bom dia. Seja bem-vinda mais uma vez ao nosso café.
2: Bom dia, obrigada. É uma satisfação muito grande estar aqui novamente falando sobre essa Olimpíada que é tão querida para a gente e o reconhecimento, né, de estar aqui novamente com as nossas meninas que foram desse ano para a final, e é uma alegria.
0: Perfeito. Sofia, bom dia, seja bem-vinda ao nosso café mais uma vez, Sofia.
3: Bom dia, amor, bom dia a todos os ouvintes da Rádio Imigrantes.
0: Bom dia também para você, Alana, seja bem-vinda.
4: Bom dia, bom dia.
0: E o nosso bom dia para você, Karina, seja bem-vinda também.
5: Bom dia, Moro, bom dia, Rádio Imigrantes.
0: Muito bem. Secretária, então, mais uma conquista, né, com certeza, para o município de Turvo.
1: Sim, é uma satisfação muito grande, né, uma alegria muito grande pela terceira vez a escola da Laurita estar na final da Olimpíada Nacional em História do Brasil, né, que acontece em Campinas todos os anos. E ver as nossas meninas, né, tanto as nossas, a nossa equipe da Laurita, quanto as três equipes da SATIC que foram

0: esse ano. Uhum. Então, foram 12 meninas para lá, 4 equipes aqui de Turvo, sendo que de Santa Catarina foram 9. Uhum. Então, das 9 equipes de Santa Catarina, 4 turvenses estavam na final em Campinas. Então, assim, é uma alegria que não tem tamanho. Assim, esse ano eu tive a oportunidade de acompanhá-las e ver de perto o que é a Olimpíada. Né? Então, ver as nossas meninas lá no meio de alunos de ensino médio, né, participando da final, não tem explicação. Assim, a emoção é muito grande perceber o quão longe elas chegaram nessa Olimpíada. Uhum. Com certeza isso só acontece, né, devido aos professores, né, a professora Gabriela, que foi pela Laurita, o professor Guilherme, que foi pela SATIC, que incentivaram desde o início, que acompanharam, né, e pela força de vontade delas de estudar, da uhum. sede de conhecimento que elas têm. Então, acompanhar tudo isso foi uma oportunidade, assim, imensa, né? O prefeito Heriberto, desde o começo, apoiou. Sempre que a gente falou sobre as Olimpíadas, ele apoiou e incentivou. Então, assim, a gente, para a nossa administração, para a Secretaria uhum. de Educação, para a educação em si, é só motivo de orgulho e alegria.
1: Perfeito. Professora Gabriela, mais uma vez, então, com certeza, aí, finalista dessa Olimpíada, né? Todo um trabalho já iniciado também junto com o maridão, né?
2: É verdade. É muito bom, é muito gratificante a gente conseguir, né, saber que quando a gente abre a prova e a gente vê que a gente está na final, gente, todo ano é uma alegria imensa, porque parece que todo ano a gente vai, mas não. Sim. É um trabalho muito, muito...
1: árduo, né?
2: É, e assim, é uma Olimpíada que o formato dela... os alunos, eles aprendem ao longo da Olimpíada. Não é uma Olimpíada que elas vão lá e fazem uma prova. E sim, uhum. é um projeto de pesquisa. Então, nós tivemos 5 fases presenciais, né? 5 fases na Laurita, em que a gente se encontrava, a gente debatia as questões, a gente pesquisava. Dava para ver o esforço das meninas e das outras equipes que a gente tinha também.
1: Sim.
2: Nós temos uma outra equipe que não ficou na final por pouquíssimos pontos, uhum. né? Então, os meninos se dedicaram bastante. O companheirismo deles, a dedicação, a colaboração de uma equipe com a outra. Então, quando a gente chega na final, a gente percebe que uma dessas equipes foi recompensada com, né, a presença na final. Gente, é uma alegria enorme, assim. Eu gosto muito de participar dessa Olimpíada.
1: Quando é que iniciou as fases?
2: Começa em maio.
1: Maio?
2: Começou na primeira semana de maio. E aí nós tivemos 5 semanas seguidas, né? Uhum. E aí a final agora em agosto.
1: Em agosto? Uhum. Perfeito. Muitas perguntas? São várias perguntas. Diga para a gente, Alana, como é que é essas fases que vocês acompanharam? Conte um pouquinho para
3: a
1: gente.
3: Cada fase, ela contém umas questões. Uhum. E a gente tem que debater, trabalhar em equipe, falar com a professora nos auxiliou bastante uhum. também. E a gente tem que mandar elas, tem uma semana para a gente fazer as uhum. cada fase.
1: Uhum.
3: Então, daí a gente começa na segunda, aí no domingo... Sábado tem que mandar.
1: Tem que enviar.
3: Daí, na segunda, já uhum. sai o resultado.
1: Muito bem. Então é pegado, né? Tem que passar um final de semana aí, então, na pega.
3: Uhum.
1: Não pode perder tempo, então, professora.
2: Não pode, de jeito nenhum. Uhum. A gente se encontrava na segunda-feira na escola, né? Para ler uhum. a prova, para debater os documentos. E durante a semana, as equipes iam trabalhando sozinhas. No sábado, a gente conversava, né? Hoje em dia, com a facilidade da internet,
1: sim.
2: a gente fazia nossas reuniões, a gente conversava para poder enviar essas provas.
1: Uhum. Uma das perguntas aí para a gente, Alana, fala aí o que tinha na Olimpíada.
4: Ai, não tem como lembrar, é muitas questões.
1: Tu não lembra?
2: Fala do tema.
4: O tema
1: também, né?
4: Ciências na... Mulheres na ciência.
1: Mulheres na ciência, ó, bem legal então, né? Com certeza.
4: Uh-huh. E tipo, não era só questões, eram 4, era 4 ou 5 questões.
2: Oito questões? 8 documentos.
4: 8 documentos, e daí a gente tinha as questões que não eram todas que estavam erradas. A maioria era certa, a gente tinha que ver qual era a mais elaborada. Pra gente saber. Então, não era só... Tinha que ter muita interpretação.
1: Legal. Então, aí entra o professor de língua portuguesa.
4: Uhum.
1: Ah, importante, né? Tem que saber interpretar.
4: Não com é certeza. Só a história.
1: É verdade, né? Não é só a história. E você, Karina, fala pra gente um pouquinho também sobre a tua expectativa também de mais uma vez, né? Sobre a participação também nessa Olimpíada. Por favor.
5: Foi muito legal participar em equipe, a gente se esforçava bastante,
1: uhum.
5: E era muito legal.
1: É, uhum. Tá certo. E o comandante da nave parece que fez uma homenagem especial para vocês também. Fez também? Foi uma surpresa?
0: Foi, né, Gabriela?
2: Foi muito legal.
0: Foi muito emocionante, assim, ouvir o nome da nossa escola, assim, né?
1: Foi bem legal, então?
0: Foi.
1: Tá certo.
2: As meninas tiveram o prazer de voar pela primeira vez, né? De chegar em Campinas, que é uma cidade grande, né? Conhecer pessoas do Brasil inteiro. Então, elas estavam muito apreensivas. E aí, dentro do avião, quando o comandante começa a falar, dava para ver nos olhinhos delas, assim, o orgulho, né? De estarem representando a nossa cidade, de estar indo para a final em Campinas.
1: Brilhou o olhinho, então.
0: Brilhou.
1: Com certeza, né? Muito legal, então, né? Bom, então o caminho para Campinas aí, agora vocês conhecem bem já, né?
3: Conhecemos. Já estava me acostumando a ficar lá.
1: Já diria aquele poema do Carlos Drummond de Andrade, né? No meio do caminho tinha uma pedra, tinha uma pedra no meio do caminho. Eu já estou tirando, né?
3: Já chutaram já a pedra.
1: Olha, nosso ouvinte aqui, ó. Bom dia, parabéns a todas as meninas, especial a minha sobrinha Micaela, aluna da SATIC. Tá aí então, né? Rosana, é a Rosana que está conosco aqui, então, parabéns também para os alunos da SATIC, então, né? Perfeito, então. Então, realmente, pela terceira vez já nessa Olimpíada Nacional de História, essa conquista, mais uma vez aí, das alunas, então, da Laurita, então, muito importante. E para o ano que vem, já existe uma data definitiva aí?
2: Sim, é sempre na mesma época. A gente começa em maio, né? A data depende, né? Na segunda-feira, primeira e segunda-feira de maio. E aí nós temos lá 5 fases online. E aí depois, afinal, sempre no final de agosto, para dar tempo das escolas se organizarem, né? Para poder enviar os alunos.
1: Muito bem. Aqui são alunos da oitava e também do nono.
2: Isso. A Olimpíada, ela divide em dois níveis, né? Um nível fundamental e um nível médio. Então, alunos de fundamental, se quiserem misturar as turmas, né? Aluno do sétimo, do oitavo, do nono, pode misturar. E no ensino médio também.
1: Ah, também pode fazer? Perfeito. Então, pode fazer uma misturança aí, todo mundo se ajudando, então, com certeza, né?
2: Isso. O mais legal da Olimpíada é isso. Por mais que eles estejam competindo, eles colaboram uns com os outros, né? A gente sempre discutia todos os documentos em equipe, né? Todas as equipes se ajudavam, um ajudava o outro. Na final mesmo, né? Eles tinham que relacionar documentos. E aí, uma equipe relacionava dois documentos, outra equipe dava ideias, né? Ah, vocês podem usar tal argumento. Então, dá para ver que é um trabalho de ajuda, de colaboração mesmo. As próprias meninas da SATIC, as meninas da Laurita, na viagem, ficaram amigas, né? A gente estava em 12 meninas, né? 12 adolescentes, vocês imaginam.
1: Sim.
2: E dá para perceber que uma torce pela outra, sabe? É muito legal esse clima de colaboração delas.
1: A união, né?
2: Sim.
1: A união faz a força.
2: Sim.
1: Nesse momento importantíssimo, né?
0: Nesse momento, a vitória de cada uma foi estar lá, né? Então, nas aulas que a gente teve aulão na sexta-feira, né? Elas tiveram aulão com os professores, com equipes, com outras equipes também de outros estados. Então, a gente percebia que uma estava ali para ajudar a outra. Que eram estudando todas juntas. Não era aquela concorrência, aquela questão de uma só querer ganhar ou não. Então, essa união e essa participação em grupo, assim, foi uma coisa bem, bem importante. Assim, foi um destaque bem importante, assim, ver elas participando todas juntas.
1: Com certeza. Todo mundo pegando junto por
0: Sim.
1: um mesmo objetivo,
0: Sim.
1: né? É isso aí
0: Sim.
1: que é o mais importante. Porque se, puxa daqui, Não. puxa de lá, né? Daí Não. fica ruim, né?
0: Isso.
1: Muito bom. Tá certo, então. Karina, parabéns aí por mais uma vez a sua conquista. Deixe, então, os microfones agora da nossa emissora para as suas considerações finais. Quer mandar um abraço, um beijo para alguém aí? Fica à vontade agora.
5: Obrigada, Moro. Eu queria agradecer a nossa escola, Laurita, e os professores, que a Gabriela ajudou bastante nós, a diretora, a nossa secretária. E eu queria mandar um beijo para minha família.
1: Perfeito, então. Você está na que série?
5: Oitava.
1: Então, ano que vem tem mais uma Olimpíada.
5: Sim.
1: Ah, perfeito, então. Tá bom, então. Um abraço, querida. Um bom dia para você, tá?
5: Obrigada.
1: Valeu, então. Alana, microfone também à sua inteira disposição. Parabéns também para você, tá?
4: Obrigado. Posso agradecer?
1: Pode.
4: Quero agradecer a todo mundo, né? Que não foi só a gente que se esforçou. Toda a escola. Todo mundo dando os parabéns. Todo mundo grato. Eu mesmo estou muito grata por ter conseguido ir lá. Eu também quero agradecer a minha mãe e meu pai que tiveram que me aguentar, que eu fiquei dentro daquele quarto fazendo as questões.
1: Sim.
4: Sempre se esforçando. E eu quero mandar um beijo para toda a minha família, para o Augusto, que ele pediu, né? Meu irmão pediu um beijão. Então, ali um beijão para ele.
1: Perfeito, então. Valeu, muito obrigado, tá?
4: Eu que agradeço.
1: Legal, então. Sofia, microfone também é todo seu, agradecimentos, né? E parabéns também, tá?
3: Obrigada, Moro. Eu queria agradecer a minha equipe, primeiramente, que fez isso tudo acontecer comigo lá para Campinas. Uhum. A professora Gabriela também, que nos incentivou muito, que nos apresentou essa Olimpíada. E a Leandra também, por fazer isso tudo acontecer. Uhum. E eu também quero mandar um beijão para o meu pai e para minha mãe aí em casa, que eu sei que eles estão me ouvindo. Uhum. E para o meu irmão, para minha irmã também. Um beijão, Henrique. Um beijão, Gisele.
1: Perfeito. Então, parabéns aí, então, para a Sofia, a Lana, também a Karina, pela conquista mais uma vez. A Lana também está na oitava? Uhum. Então tem mais um ano aí de Olimpíada, né? Tá certo, então. E a Sofia está se despedindo, mas a experiência, com certeza, foi muito grande, né?
3: Continua,
1: né?
3: Vai... E eu, a próxima escola que eu for ano que vem, eu quero levar também essa Olimpíada para me participar também.
1: Muito bem, tá certo, então. Parabéns, né? Tá muito certo, obrigada. Então. Professora, mais uma vez, parabéns aí pela conquista, né? O incentivo para o aluno é muito importante neste momento. Parabéns, então, também o microfone à sua inteira disposição.
2: Muito obrigada. Eu agradeço novamente o reconhecimento, né, por esse trabalho que a gente realiza aqui com as nossas escolas. É, eu trabalho na Laurita, o Guilherme trabalha na SATIC, e a gente trabalha muito em parceria, né? A época de Olimpíada, a família toda sabe que nós dois, a gente está offline para o resto das coisas, né? Isso. É só Olimpíada durante aquelas 5 semanas e a gente se ajuda bastante. Então, eu agradeço a ele também pela parceria. Agradeço imensamente a Leandra, que desde o início, né, nos apoiou. Quando ela era minha colega lá na Laurita, ela já me apoiava bastante, ela sempre incentivou a Olimpíada, e agora, né, à frente da secretaria, ela dá toda a estrutura que a gente precisa. Lá na Laurita também, a Alessandra, nossa diretora, a Janira, nossa secretária, sempre nos incentivaram muito. Uhum. A Alessandra foi conosco a primeira vez que a escola foi para a final, a Janir foi no ano passado, e agora a Leandra teve o prazer de ir com a gente também. Então, ver que a escola, a equipe, a estrutura, né, da prefeitura, nos ajuda, nos dá todo o suporte que a gente precisa para realizar isso, para trazer essa realidade para as crianças. Isso é muito recompensador. Então, eu só tenho a agradecer.
1: Muito bem. A Lenir, que é a tia da Sofia, está parabenizando aqui as meninas. Tá ok?
3: Muito obrigada, tia.
1: Tá certo. Está parabenizando aqui as meninas, né? Bom, então, professora Gabriela, então, quando tem Olimpíada, o casal não está on, mas está O-N-H-B. É
2: com isso aí? Certeza.
1: Tá certo, então. Secretária, muito obrigado também pela participação. Parabéns. Também deixo o microfone à sua inteira disposição.
0: Então, nesse momento, gostaria de agradecer as equipes que participaram, não só as meninas que foram para a final, e sim todas elas que participaram. Agradecer as 3 meninas que foram conosco na final, as famílias que confiaram também, deixar elas irem com a gente, confiaram no objetivo de chegar à final da Olimpíada. Agradecer a escola, né, a direção da escola, Alessandra, Janir, e imensamente grata aos orientadores, né, a Gabriela, o Guilherme, por toda essa dedicação com elas, porque a gente sabe que se o professor não tem essa disponibilidade, essa dedicação, isso não ia acontecer, né? Então, assim, é uma gratidão enorme a eles. Agradecer também a Prefeitura Municipal, a administração, né, em nome do Heriberto, que sempre nos apoiou, sempre que a gente levou ele, né, no caso, abraçou a Olimpíada, abraçou a escola, abraçou os alunos. Então, ele incentiva muito a educação, então agradecer ele também. E agradecer a todos os ouvintes e a você, Moro, por nos receber mais uma vez.
1: Muito bem. E eu vou lhe receber novamente aqui amanhã.
0: Amanhã, verdade.
1: Amanhã, para a gente falar a respeito do desfile cívico de 7 de setembro.
0: Isso.
1: Então,
0: até
1: desejo,
0: amanhã.
1: Desejo um ótimo dia de trabalho, né? Muito obrigado. Obrigado. Parabéns mais uma vez por todo o trabalho realizado aí. E a gente vai voltar a conversar, com certeza, em outras oportunidades.
0: Obrigada.
1: Faltando 27 minutos para as 9. Amanhã circula o jornal Volta Grande. Eu vou agora, então, até a redação do VG para trazer detalhes com o José Mota Alexandre. Alô, Mota, bom dia.
6: Bom dia, Moro. Bom dia, amigos ouvintes da Imigrantes desta quinta-feira. A edição do Volta Grande desta semana traz o Turvo na capa, chamada principal. Primeiro na MESC, Turvo implanta teleatendimento médico 24 horas pelo SUS. A cidade passou a oferecer teleatendimento médico 24 horas por dia, 7 dias por semana, aos usuários do Sistema Único de Saúde. Turvo é o primeiro do Extremo Sul a disponibilizar o serviço à população. Também é destaque a programação de 7 de setembro, a programação dos municípios, horários do desfile, enfim, você confere na página 4. Em Nova Veneza, a Dijori emite nota repudiando fala do vereador Felipe Furlan. O vereador Felipe Furlan, do PSDB, foi muito infeliz ao criticar na Câmara Municipal que a Prefeitura teria feito 10 assinaturas do jornal

0: jornal impresso, e aí disse também que o jornal impresso pouca gente lê, que não precisaria todas essas 10 assinaturas para as escolas. Enfim, foi feliz nas suas colocações, pois a gente sabe que muitos jornais impressos pararam em função do preço, né, em função das despesas, mas tem o seu público. Nós estamos há 30 anos circulando e, graças a Deus, temos aí em torno de 1.500 assinantes, mas são mais de 2 mil jornais que a gente imprime e temos uma circulação muito boa. E aí a DJOR, a Associação dos Jornais, emitiu uma nota, então, de contestando, né? Uma nota repudiando as colocações deste vereador. Temos pesquisa nessa edição do Volta Grande. Empate numérico agora, não é mais técnico. 44 a 44, um eventual segundo turno entre Lula e Flávio Bolsonaro. É a pesquisa do Real Time Big Data, que divulgou agora nesta semana. E também a surpresa, né? O Augusto Cury sendo aí o terceiro, passou das duas casas, né? Chegou às duas casas, 11%. Então, essa pesquisa você confere também no Volta Grande desta edição. No turismo, a presença de uruguaios na nossa região. No esporte, Criciúma e também outros times, você também acompanha. Na polícia também temos muitas notícias, infelizmente, notícias impactantes, né? Como pai sendo preso, né, por molestar filha, enfim. Noticiário não é muito bom, mas faz parte também do nosso jornalismo. Agradecemos sua prestigiosa audiência. Estaremos de volta na próxima semana. Do Jornal Volta Grande, 30 anos de jornal impresso, José Mota Alexandre.
1: Valeu, Mota. Muito obrigado pela participação. Um ótimo dia de trabalho. 23 para as 9. Intervalo comercial. Já já atualizamos os destaques esportivos.
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Agora, 17 minutos estão faltando para as 9 horas. Confirmando, então, Loteca, concurso 1269, no sábado. Vamos ter os jogos 2, Bragantino e Bahia, 4 da tarde. O 3, São Paulo e Atlético Mineiro, 18h30. O 4, Ceará e Sport Recife, 18h30. E o 5, Fluminense e Vasco da Gama, 9 da noite. R$1.200.000, a estimativa de prêmio para quem chegar aos 14 pontos. Ontem, a Loto Fácil, concurso 3.778, sorteou 0102, 030506, 0809, 10, 13 e 14, 16, 17, 18, 20 e 22. R$5.000.000, a estimativa de prêmio para o sorteio previsto para hoje. A Quina da Loto, concurso 7.108, sorteou 04, 28, 29, 30 e 67. A estimativa de prêmio para o sorteio de hoje é de R$13.700.000. Lotomania, concurso 2.971, sorteou 0102, 030607, 18, 19, 20, 22, 25, 46, 49, 51, 63, 65, 68, 69, 86, 88, 92. R$3.500.000, a estimativa de prêmio para o concurso previsto para amanhã. O Dia de Sorte, concurso 1.288, sorteou 02, 04, 06, 07, 09, 16, 20 e 4. O mês da sorte foi julho, R$250.000, a estimativa de prêmio previsto para hoje. Ontem também nós tivemos a Loteria Federal, extração 6.097. Quinto prêmio sorteou 57.347. O quarto prêmio 2.173. O terceiro prêmio 71.189. O segundo prêmio 24.230. E o primeiro prêmio 30.921. Primeiro prêmio 30.921. Hoje, a Mega Sena, concurso 3.053, deve pagar R$41.000.000. A Time Mania, concurso 2.437, deve pagar hoje um prêmio de R$11.700.000.

0: 13 minutos e só faltando para as 9. Conhecido já um semifinalista da 14ª Copa AMESC de Bocha. Nós tivemos ontem a equipe 2 de Sombrio derrotando Araranguá Mesquita por 2-0. Parciais de 12-10, 12-5. Com este resultado, então, a equipe do Sombrio 2 aguarda o vencedor de hoje à noite. 7:30 da noite, a equipe do Meleiro 2 enfrenta Maracajá. Para a decisão do título, né? Enquanto que a equipe do Araranguá Mesquita aguarda o perdedor do jogo, Meleiro 2 e Maracajá, para a decisão do terceiro lugar. Estão abertas as inscrições para o 25º Campeonato Empresarial de Futsal aqui em Turvo. As fichas devem ser retiradas no Departamento Municipal de Esportes, no ginásio Abele Besbate. Maiores informações poderão ser obtidas no 99139-8090. 99139-8090. Também estão abertas as inscrições para a 7ª Copa Turvo de Futsal 2026. Nas categorias Sub-17, Sub-19, Master Quarentão, Livre Feminino. As fichas devem ser retiradas também no Departamento Municipal de Esportes, no ginásio Abele Besbate. Maiores informações, 99139-8090. 99139-8090. Pela Copa Turvo de Futebol Suíço, amanhã 3 jogos na Arena Fute. 19 horas, Antitoque e Galácticos. 20 horas, Poço da Lontra e Cruzeiro Refúgio. 21 horas, Xoxo 10, Real Madruga contra Bola na Lua. Na segunda-feira, 7 de setembro, na categoria Livre, 18 horas, Novo Paraíso e Real Ponte. 19 horas, Cruzeiro Refúgio e Tapa Certo. No dia 11 de setembro, sexta-feira, teremos quartas de final. O segundo colocado da chave A enfrentando o terceiro colocado da chave B. E às 20 horas, o segundo colocado da chave B enfrentando o terceiro colocado da chave A. Na sexta-feira, os dois jogos da fase semifinal e a grande final está previsto para o dia 2 de outubro, às 20 horas. 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Parabéns então aí para os sócios proprietários. Parabéns também para os seus colaboradores. E parabéns também para os seus clientes. 5 anos então de Arena Fute nesta quinta-feira, 3 de setembro. Vamos confirmar o placar regional do final de semana? Sábado, dia 5, amistosos entre equipes masters da região. Em Rio Novo, Balneário e Gaivota, 8 de setembro, amigos do Turvo. No Ezio Pellegrini, Sênior Meleiro, Semel e Vemogra, veteranos do Morro Grande. Em São João do Sul, Master Forquilhinha e Sênior Sersan de Sanga Grande. Copa AMESC de Seleções, quinta rodada, categoria Livre. É a última rodada da primeira fase. Chave A, no Severo Scaini, Balneário Rui do Silva e São João do Sul. Chave B, no Domingos Silva, Balneário Gaivota e Araranguá. Também pela chave B, no Complexo Esportivo Frederico Mesari, Morro Grande e Turvo, cobertura completa dos amigos da bola. Também no sábado, Estadual de Amadores, quartas de final, jogos da volta. 15h, no Estádio da Montanha, em Itapiranga, Cometa e Unidos de Palhoça, jogo de ida 1-1. No estádio Herman Weg, em Pomerode, Floresta e 7 de setembro de Braço Norte, jogo de ida 1-1. No estádio João Rosa da Luz, no bairro Bela Vista, em São José, Bela Vista e João Pessoa de Jaraguá do Sul. Jogo de ida, João Pessoa, 3-1. No estádio Beira Rio, em Içara, Vila Nova e União de Concórdia. Jogo de ida, 1-1. Placar para domingo. Copa MESC de Seleções, único jogo isolado. No estádio Albino Zanata, Jacinto Machado e Passo de Torres. Campeonato Araranguaiense da Série A. No Paulo Cesário, preliminar, Santa Cruz e Lagoão. 15h15, partido de fundo, Avenida e Amigos do João. No Mané Gregório, preliminar, Sport e Vimoendo. Partido de fundo, Bar do Doca e Esportivo. Copa Santa Catarina. Sábado, no estádio João Marcato, Jaraguá do Sul, 15h, Joinville e Blumenau, no Orlando Scarpelli, Figueirense e Barra. Domingo, no estádio João Marcato, em Jaraguá do Sul, Nação e Santa Catarina. Dia 7 de setembro, no estádio do SESI, em Blumenau, 15h, Metropolitano e Marcílio Dias. No placar nacional de ontem, Brasileirão Série A, o Flamengo, com gols de Carrascal e Lucas Paquetá, derrotou o Mirassol por 2-0. Na Copa do Brasil, tivemos quartas de final, vitória da Bahia 0, Vasco 2. O Vasco já havia vencido o jogo de ida, classificou. Santos e Palmeiras 0-0, jogo de ida o Palmeiras venceu, Palmeiras classificado. Uma semifinal definida, Vasco e Palmeiras. Brasileirão da Série D, Goiatuba e São José 1-1. O Goiatuba está classificado para a Série C do ano que vem. Pelo Gaúchão da Série A2, Gaúcho de Passo Fundo 0, Brasil de Farroupilha 1. E o Santa Cruz empatou com Pelotas pelo placar de 0-0. Nesta quinta-feira, Copa do Brasil, jogo da volta, 20h, o clássico Grenal. Jogo de ida 0-0. Na Série B, às 20h, Náutico e Botafogo de Ribeirão Preto. Pela Série D, teremos às 20h, CSA e Nacional de Manaus. Informações esportivas para hoje, faltando agora 5 para as 9, eu faço um intervalo comercial e volto já para os destaques finais de hoje.
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2: Nove horas, um minuto. Tempo bom em Turvo. Temperatura em elevação, 15 graus, 4 décimos. Para encerrar o programa, dois jovens de 19 e 21 anos foram presos por tráfico de drogas em Cotovelo, Jacinto Machado. O fato ocorreu na noite de ontem, por volta de 8h30 da noite. Um adolescente de 15 anos também foi apreendido durante a ação. Segundo a Polícia Militar, a guarnição recebeu informação de que uma carne furtada de um estabelecimento comercial havia sido trocada por drogas em uma residência. Com o apoio de um cão de faro, os policiais realizaram buscas no local onde encontraram a carne, além de 206 gramas de maconha e quase 100 gramas de cocaína. Conforme a PM, balanças de precisão, mais de 10 celulares, uma máquina de cartão e dinheiro em espécie também foram localizados no imóvel. Os materiais foram apreendidos, os envolvidos foram encaminhados à Delegacia de Polícia Civil. Ouvinte pergunta: onde assistir o Grenal hoje? Mais uma vez, no Amazon Prime. Desta forma, então, ponto final. Edição 7038, quinta-feira, 3 de setembro de 2026, do nosso Café com Notícias. The Fisherman, Flávio Pescador Saviato, vem aí para apresentar o Bom Dia Imigrantes. Meio-dia e 30, após o horário eleitoral gratuito, Renata Toledo Angeloni apresenta o Clube do Ouvinte. Depois, ela comanda também o Conexão 94,1. 4 da tarde, JP Brognoli, do Happy Hour Sertanejo, do Comitiva Sertaneja. 18 horas, a tradicional oração da Ave Maria na voz do Edson Cardoso. Hoje é quinta-feira, hoje tem Iraci Scarabellotti. E nós iremos retornar a qualquer momento, ou então amanhã cedinho, mais uma vez, aqui no nosso café. Obrigado sempre pelo carinho da sintonia e da audiência. Continue sempre ligado conosco. 94,1 Imigrantes FM de Turvo, Santa Catarina, para o mundo. No final do programa, a todos os biólogos, guardas civis e as organizações populares, parabéns pela passagem do seu dia nesta quinta-feira.

0: faltando 119 dias para o término de 2026. No final do CCN, alguém certa vez afirmou que quem ousou conquistar e saiu para lutar, chega mais longe. Pense nisso. Forte abraço. Uma grande quinta-feira. Final do café também. Parabéns, felicidades para o grande Vanderlei Januário, que hoje está soprando mais uma velinha da felicidade. Alô, botafoguense. Parabéns. Muitos anos de vida. Final do café, continue se cuidando. A gente se ouve e se fala por aí. Que o seu dia seja iluminado e não esqueça. Amanhã temos um novo encontro marcado. Café com notícia. Ponto final. Bom dia. Tchau.
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1: 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A campanha contempla débitos relacionados ao IPTU, alvará e ISS. Mais informações podem ser obtidas diretamente no setor de tributos em horário comercial ou através do telefone 3536-1133.
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9:10, bom dia Turvo e região, estamos iniciando mais uma edição do meu, do seu, do nosso Bom Dia Imigrantes, das 9 ao meio-dia, eu Flávio Pescador, aqui junto com você, levando até a sua casa, até o seu trabalho, se você estiver dirigindo, até o seu automóvel, toda alegria, diversão, entretenimento, sucessos musicais e ainda, o mais importante, a sua participação pra gente curtir juntos, esta quinta-feira, 3 de setembro de 2026. Just like you. Então, se você quiser participar conosco, tá aí os nossos números de contato, ó. WhatsApp, mensagens, né? 489-8826-1042. Para as ligações de telefone que serão atendidas pela Andrea, 3525-0321. Por aqui, então, vou desejando a todos vocês uma excelente quinta, um ótimo restinho de semana. É só mais hoje e amanhã, gente. Amanhã já é o nosso sextou aqui do Bom Dia. E é claro, né, gente, a todos vocês, aquele nosso tradicional Bom Dia!

0: E aqui o nosso Bom Dia, se tem informação, ela já começa às 9h12, ao som de Variedades.
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0: Vende-se dois lotes urbanos de 23 por 25 metros localizados no centro de Ermo. O contato para mais informações é o 489-8836-7141. Festa de Nossa Senhora das Dores na Capela do Seminário. De 6 a 12 de setembro, Setenário de Nossa Senhora das Dores. Início dia 6, domingo, às 18 horas. Primeira dor, profecia de São Simeão. Missa com bênção da coroa de Nossa Senhora das Dores. Dia 7, segunda-feira, às 19 horas, segunda dor. A fuga para o Egito. Missa com bênção da água e das velas. No dia 8, terça-feira, às 19 horas, terceira dor. A perda de Jesus no templo. 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

0: Alô, Sandrinha, o que nós vamos fazer com o coração?
1: É, João, vamos ter que dar esse coração nosso de graça mesmo, viu?
0: Valeu, galera!
1: Obrigado, João Bosco e Vinícius.
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6: Edital de convocação de Assembleia Geral Extraordinária. Considerando a negativa do presidente do Conselho de Administração para a convocação da Assembleia Geral Extraordinária para alteração do artigo 34, que proíbe a reeleição de cargos no órgão executivo da cooperativa, o Conselho Fiscal da Sersul, Cooperativa de Geração de Energia e Desenvolvimento, por seu coordenador, senhor Helder Pissetti, no uso das atribuições que lhe confere o artigo 21, parágrafo 1º do Estatuto Social, convoca seus associados, que nesta data totalizam 12.356, em pleno gozo de seus direitos sociais, para se reunirem em Assembleia Geral Extraordinária, a realizar-se no dia 18 de setembro, no Centro de Eventos Professora Iria Angeloni Carlesse, localizado na Rua Raul Manfredini, número 900, bairro Cidade Alta, município de Turvo, para deliberarem sobre a seguinte ordem do dia: reforma do Estatuto Social com a alteração do caput do artigo 34 para suprimir a expressão "e é vedada a reeleição para os cargos de presidente, vice-presidente e secretário" e incluir "permitida uma única reeleição". Quórum de instalação. Em conformidade com o artigo 22 e artigo 26 do Estatuto Social, a Assembleia instalar-se-á em primeira convocação às 17 horas, com a presença de 2/3 do número de associados. Segunda convocação às 18 horas, com a presença de metade mais um dos associados. Terceira convocação às 19 horas, com a presença de no mínimo 10 associados. Notas importantes. Associados que desejarem compor comissão de fiscalização coordenada ordenadas pela FECOIRISC poderão inscrever-se até 5 de setembro de 2026 na sede da cooperativa, no período compreendido entre 8 da manhã e 17 horas e 30 minutos. A deliberação sobre a reforma do artigo 34 no Estatuto exige a participação mínima de 10% dos cooperados ativos e em pleno gozo de seus direitos, artigo 74 do Estatuto, e o voto favorável de 2/3 dos associados presentes, artigo 33, inciso do Estatuto. Não poderá participar da Assembleia com direito a voto ao associado que tenha sido admitido após a data de publicação deste edital ou que esteja em débito com a cooperativa. Artigo 21, parágrafo 2º e artigo 58 do Estatuto. Após os debates e manifestação daqueles que quiserem fazer uso da palavra, a Assembleia será suspensa e a votação será realizada no dia 19 de setembro de 2026, de forma presencial, iniciando às 8 horas da manhã, com término às 17 horas, sendo vedado o voto por procuração. Artigo 58, parágrafo 2º do Estatuto. Os cooperados com direito a voto poderão participar da Assembleia Geral em seus respectivos municípios nos seguintes pontos de votação: Turvo, Escola de Educação Básica Jorge Schutz, Avenida Municipal 1129, Centro, Meleiro, Escola de Educação Básica de Meleiro, na Rua 7 de Setembro 600, no Centro, Timbé do Sul, Escola de Educação Básica de Timbé do Sul, Rua Paulo Francisco 230, Centro, Morro Grande, Escola de Educação Básica Ana Machado da Altoé, Rua Artidoro Rosso, Centro, em Ermo, Escola de Educação Básica Pedro Simon, na Avenida Pedro Simon, 655, no centro. A cédula de votação conterá apenas a opção aprovar para autorizar a reforma do artigo 34 ou reprovar para rejeitar a proposta de alteração. Após o término de votação, haverá a escrutinação dos votos nas respectivas secções e a proclamação do resultado da Assembleia será feita pelo coordenador do Conselho Fiscal no Centro de Eventos, professora Iri Angeloni Carlesi, localizado na Rua Raul Manfredini, número 600, bairro Cidade Alta, em Turvo. O edital está assinado por Helder Pissetti, coordenador do Conselho Fiscal, Ronaldo Sávio, secretário do Conselho Fiscal, e Alencar Daniel Salvaro, membro do Conselho Fiscal.
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9 horas 26 minutos. Bom dia, imigrantes nas ondas da 94. Ouvimos aí, abrindo os trabalhos musicais, João Bosco e Vinícius, Vou Doar Meu Coração. Sertanejo na programação. Por aqui a gente tem participações. O Márcio lá de Meleiro tá pedindo aí banda Champignon. Confesso que eu não encontrei essa canção em específico, mas vamos tocar uma outra aqui também da banda Champignon. A gente vai curtir juntos, tá certo, Márcio? Abração pra ti e pra toda a galera aí de Meleiro. De Meleiro a gente vai um pouquinho mais pra frente pra conversar com o Itamar lá em Araranguá. Bom dia, Itamar, tudo bem contigo? Um grande forte abraço, meu amigo. Alô pra toda a galera da Cidade das Avenidas também. Dona Isaura lá de Rocinha, no Timbé do Sul, também tá mandando seu bom dia. Aô, Dona Isaura, tudo bem com a senhora? Muito obrigado pela sua participação, viu? Uma excelente quinta. Zulei também tá mandando seu áudio, vou ouvir na sequência, a gente vai atualizar. Um abração, viu, Zulei? Tem mensagem da Eliane lá de Boa Vistinha, ela manda bom dia, Flávio, peço a música Se Não For Por Amor com Wilson e Soraya. Oferecer aos ouvintes e pra vocês da rádio, com certeza vamos tocar, tá certo, Eliane? Abração pra ti, tudo de bom! 9h28, 14 graus em Turvo, sol raiando. E aqui a gente curtindo o Banda Champignon, endereço errado.

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10: 9 horas 32 minutos. 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

9h34, por aqui a gente curte o Bom Dia até o meio-dia, eu, Flávio Pescador, na comunicação. Por aqui a gente tem participações, como eu falei, a Zulei estava participando antes e ela está pedindo aí Amado Batista, que é o mesmo pedido que vem lá do Chiru, lá no Timbé do Sul também. Olha só, eles pedem duas canções diferentes, então a gente vai emendar uma dose dupla já já de Amado Batista, tá certo, gente? Abração, Zulei, abração, Chiru, para toda essa galera linda aí no Posto do Caixão também. Panda, eu te seguro.

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11: Imigrantes FM 9:47, 13 faltam para as 10 da manhã. Em Turvo, 19 graus é a temperatura, sol raiando. E no último bloco, o sertanejo é que tava pegando aqui na Imigrantes, hein? Danilo e Davi, não mexe nas minhas gavetas. Geninho, peão todo tatuado, participação dela, Mariana Fagundes. Ainda, Ana Castela, nossa queridíssima boiadeira, é que eu não te esqueci. E ainda, Panda, eu te seguro. Por aqui temos a participação do Vino lá de Sombrio. Aô, Vino, tudo certo por aí? Ele que pede, toca aí pra nós, Mãe de Leite, do milionário José Rico. Vai para todos os ouvintes, um abraço, tudo de bom, tô só na escuta da Imigrantes. Olha só que bacana, abração, Vino, tudo de bom. Por aqui então a gente vai curtir um sertanejo de novo, depois nós temos mais outras canções, claro. Mas antes, vamos deixar um recadinho para vocês aqui, tá certo? Olha só, foi perdido uma carteira com todos os documentos em nome de Daniel Nagildo Tomás. Quem encontrou poderá deixar a carteira lá no Mercado do Nego, que aí ele então vai fazer a retirada lá, né? Então, se você porventura acabar encontrando uma carteira com documentos em nome de Daniel Nagildo Tomás, você pode deixar lá no Mercado Negro, essa carteira foi perdida então. E a gente vai avisando aqui o pessoal, né? Se encontrar, pode deixar por lá e tá tudo certo. 9h49, 11 para as 10. Chega pra cá então, Wilson e Soraya, Se Não For Por Amor, e ainda Milionário e José Rico, Mãe de Leite.

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8: 2 minutos faltam para as 10 da manhã, informa Adolfo Joalheria e Ótica.
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1: Imigrantes FM, 10 horas, 1 minuto, segunda hora de programação do Bom Dia de hoje, quinta-feira, 3 de setembro de 2026. Inclusive, já estamos aí nos preparando para um feriadão, né? Porque nos dias 5, 6 e 7, 5 é sábado, 6 é domingo, e aí no dia 7, que é segunda-feira, é 7 de setembro, então tem um feriadão. Então esse final de semana ele é um pouco mais extenso, né, para descansar, curtir, também participar das atividades cívicas aqui do município e dos municípios da região. Então tem um dia a mais para a gente curtir. Por aqui a gente tem a participação lá do Joacir de Retiro da União Sombrio, e ele que pede aí Morena Misteriosa, vamos tocar com certeza. Ele oferece para todos os amigos e também para nós da rádio. Muito obrigado aí, Joacir. Um grande abraço para ti e para toda a galera de Sombrio. A Elisete também tá mandando a sua mensagem. Na sequência a gente vai atualizando por aqui, tá certo? Um grande abraço, tudo de bom. E aqui a gente vai curtir, então olha só, os sucessos estão dispostos da seguinte maneira: Beto Barbosa, Adocica, Sidney Magal, Sandra Rosa, Madalena, Cigana, e ainda Dose Dupla de Amado Batista, Folha Seca, e nós abrimos com Sentado na Praça. Música.

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2: FM 10:20. Por aqui a gente tem participações e olha só, a primeira participação vem diretamente lá da Elisete, ela que pede música para sua filha Aline Warbling, que hoje está de aniversário. Olha só que bacana. Feliz aniversário então lá para Aline, muita felicidade, muita saúde, muita paz, muita prosperidade. Isso é o que deseja a Rádio Imigrantes de Turvo. Nós vamos tocar uma música aqui bem bacana, pode ter certeza. E da mesma forma, nós temos aqui: oi, bom dia, queria uma música para minha filha Camille, que está completando hoje 5 anos. Com certeza vamos tocar a sua canção. E fica aí um feliz aniversário para Camille. Muita felicidade, muita alegria, muito sucesso, muita saúde. Tudo de bom para toda a família. Por aqui a gente vai curtir uma música gaúcha, tá, gente? Na sequência a gente vai atualizando sim as participações, os pedidos que estão chegando aqui para os aniversariantes, mas é claro, nós vamos curtir a música gaúcha antes, depois todas as músicas serão tocadas aqui. Julian, Juliano, só Vaneirão, JJSV, me telefona.

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1: Imigrantes FM, são 10h30. 19 graus em Turvo, tempo ensolarado, tempo bom. No último bloco, curtimos aí JJSV, Me Telefone, ainda João Luiz Correia, o pau que dá cavaco. Por aqui temos participação. Bom dia, quero oferecer uma música do Amado Batista para minha irmã Juscelia Brugnoli, de Jacinto Machado, que hoje completa mais um ano de vida. Mensagem vem da sua irmã, a Janete Brugnoli, e do seu cunhado Jair, que estão fazendo a homenagem, então. Feliz aniversário lá para a Juscelia Brugnoli, que está fazendo aniversário hoje. Muita saúde, muita paz, muita felicidade. Deixa eu caprichar, tocar uma música bem bacana para vocês curtirem esse aniversário todos juntos por aí em Jacinto Machado. Tá certo, gente? E por aqui a gente também vai voltar a curtir um sertanejo. E logo mais tem música popular brasileira também. Programação aqui do Bom Dia é sempre bem variada, né? Ouvimos música gaúcha, vamos ouvir música sertaneja, depois CMPB. Ainda na sequência, tem sucesso internacional, tem muita coisa boa. Lembrando também que hoje, a partir das 11h30, tem o nosso RD, o Revista Digital, aqui em nossa programação. Então, todas as informações no Revista Digital a partir das 11h30. Programa bacana, programa legal. Vamos lá então, Enzo Rabelo, Perfeitinha.

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0: Tá aí então, música popular brasileira na programação do Bom Dia. Gal Costa, nossa rainha da música popular brasileira, aquarela do Brasil. Marisa Monte, depois, e ainda, Secos e Molhados, liderados pelo nosso grandíssimo Ney Mato Grosso, Sangue Latino. Inclusive, gente, vou contar pra vocês, hein. Em janeiro eu vou ir lá curtir, vou para São Paulo e lá curtir o show do nosso queridíssimo Ney Mato Grosso, 85 anos de Ney. Eu estarei lá curtindo aí essa música popular brasileira desse nosso grande ícone, que é o Ney Mato Grosso. Por aqui eu chamo Break, na sequência a gente tem sucessos internacionais, vamos atualizando as participações também. 10h58, imigrantes a todos, um bom dia!
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0: A Cefarma informa tempo ensolarado na cidade de Turvo.
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0: 94 FM, 11:01. 24 graus é a temperatura. Temperatura em elevação. É, gente, temos um dia mais calor aqui, hein? Por aqui a gente já vai mandando aquele alô lá pra Maria Inês Flores da Silva, que pede música para todos os seus familiares, para o seu esposo. Ela que pede canção com Bob e Robson. Abração pra ti, Maria Inês, pra todo o pessoal, viu? Lúcia também mandando seu bom dia. Bom dia, Lúcia! Eu queria ter a coleção de figurinhas de bom dia que a Lúcia tem, hein? Porque eu tô salvando todas que ela manda aqui. É uma mais bonita que a outra, Lúcia! Muito obrigado pela sua participação, viu? Bom dia também lá pra Fabiana Ventura. Ô, Fabiana, tudo bem contigo? Muito obrigado pela sua participação aqui junto com a gente. Sempre muito bom receber as suas mensagens. E olha só, gente, a gente já ouviu música gaúcha, já ouviu música brega e ao som de Amado Batista, Sidney Magal, Beto Barbosa, ouvimos também aí sertanejo, aquele sertanejo bem tradicional aqui da nossa programação, aí no último bloco a gente curtiu aquele MPB com grandes nomes da nossa música, e agora o que que faltou? Exatamente, músicas internacionais, sucessos em língua estrangeira. Então, pra gente curtir, já separei aqui Venga Boys, Xalala. E ainda, Eliane Rodrigues tá pedindo aqui o seu sucesso internacional. E ela pede pra gente curtir aí este grandíssimo ícone da nossa música. Vem pra cá, então, Bonnie Tyler, Total Eclipse of the Heart.

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2: 24 graus em Turvo, informa o doutor Victor Rodrigues.
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4: Horas 23 minutos e a gente dá partida aqui no nosso RD, o nosso Revista Digital, com as informações da previsão do tempo em nome de Sicredi Sul, Tati Farma, Colégio Satic Turvo, Loja Solimarum e também Aliança Agropecuária. E aí, será que o sol permanece? A gente confere agora.
5: Bom dia! Nessa quinta-feira, o tempo permanece firme e ensolarado em Santa Catarina, com nevoeiros rápidos ao amanhecer. O vento sopra de norte, com rajadas entre Laguna e Florianópolis, e sopra de noroeste no interior, com rajadas no Grande Oeste e Planalto Sul. As temperaturas sobem. Maravilha e Criciúma atingem 28 graus. Chapecó, Videira e São José, na Grande Florianópolis, chegam perto dos 25. E nas demais regiões, as máximas ficam entre 21 e 23 graus. À noite, a aproximação de uma frente fria distante no oceano aumenta as nuvens. Na sexta-feira, o tempo fica instável, com pancadas bem isoladas de chuva. Pela manhã, no Grande Oeste, e a partir da tarde, avança para as outras regiões, sobretudo perto do Paraná, com menor chance no sul catarinense. No litoral, o vento vira para o quadrante sul, com rajadas, e as temperaturas diminuem. No fim de semana e no feriado de segunda-feira, as temperaturas diminuem. No sábado, ainda tem chance de chuva, principalmente no norte e Vale do Itajaí. Já no domingo e na segunda, o sol volta a predominar, mantendo variações de nuvens no litoral. As madrugadas serão geladas. A tendência é de temperaturas negativas e geada na serra no domingo e segunda, mas vamos confirmar nas próximas atualizações. Tenha um dia tão bom quanto esse sol lá fora e até breve. Com informações do tempo, meteorologista Daniele Lima, de Florianópolis, para a Rede de Notícias Acaerte.
4: Conferimos então a previsão do tempo junto com a Daniele da Acaerte e a gente segue para o break. A gente tem um recadinho dos patrocinadores na sequência, informações esportivas com Gabriel Mantovani. A gente volta já.
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4: 94 FM, 11:27, e agora é hora de informação sobre futebol. E hoje, Gabriel Mantovani traz aí a história de um dos grandes nomes que marcaram a história do futebol. Ele mesmo, o francês Zinedine Zidane. Chega pra cá, Gabriel, conta tudo pra gente.

Bom dia, Flávio. Bom dia a todos os ouvintes. Estamos iniciando aqui mais um Arquivo da Bola. E hoje vamos retratar um pouco sobre a história do craque imortal Zidane. Zidane, nascido na França em 23 de junho de 1972. Clubes que atuou: Cannes, da França, Bordeaux, da França, Juventus, da Itália e Real Madrid, da Espanha. Na sua grandiosa carreira, Zinedine Zidane carrega títulos de expressão e muitas conquistas individuais. Pelo Bordeaux, conquistou uma Copa Intertoto da UEFA. Pela Juventus, conquistou um Mundial Interclubes em 96, uma Supercopa da UEFA em 96, uma Copa Intertoto da UEFA em 99, dois campeonatos italianos em 97 e 98 e uma Supercopa da Itália em 97. Já pelo Real Madrid, conquistou um Mundial de Interclubes em 2002, uma Liga dos Campeões da UEFA em 2002, uma Supercopa da UEFA em 2002, um Campeonato Espanhol em 2003, e duas Supercopas da Espanha entre 2001 e 2003. Já pela seleção, conquistou uma Copa do Mundo em 98 e uma Eurocopa em 2000. Zidane foi eleito melhor jogador do mundo pela FIFA em 98, 2000 e 2003. Agora vamos retratar um pouquinho da trajetória de Zinedine Zidane. Desde o início, foi muito humilde nas ruas de Marselha, até se consolidar um dos maiores gênios da história do futebol. Zidane, filho de imigrantes argelinos, começou a dar seus primeiros toques na bola nos subúrbios de Marselha. Profissionalizou-se no Cannes, onde chamou a atenção pela elegância e visão de jogo, ajudando o clube a alcançar boas campanhas e vaga em competições europeias. A projeção nacional veio ao se transferir para o Bordeaux. Lá, se formou grandes parcerias, conquistou a Copa Intertoto da UEFA e levou a equipe à memorável final da Copa da UEFA em 96, chamando definitivamente a atenção dos gigantes do futebol europeu. Quando foi contratado pela Juventus em 96, Zidane se transformou em um maestro absoluto, sob o comando de Marcelo Lippe, na velha senhora. Já na seleção francesa, a glória máxima veio entre 1998 e 2000. O ápice da sua carreira inicial aconteceu na Copa do Mundo de 98, sediada na França. Após um início irregular e uma suspensão, Zidane brilhou na grande final contra o Brasil, marcando dois gols de cabeça e conduzindo os Blues ao seu primeiro título mundial. Pouco depois, foi o principal nome da conquista da Eurocopa de 2000, unificando os títulos de seleções. Suas atuações mágicas renderam os prêmios de melhor jogador do mundo FIFA em 98 e 2000. E a prestigiada Bola de Ouro veio em 98. Em 2001, transferiu-se para o Real Madrid, numa das maiores transações da história até então. A aposta valeu a pena de imediato. Na final da Liga dos Campeões de 2002 contra o Bayer Leverkusen, Zidane marcou um dos gols mais bonitos e icônicos de todos os tempos. Um voleio de primeira, com a perna esquerda, que garantiu o título europeu. No clube espanhol, integrou a famosa Era dos Galácticos, vencendo vários títulos com o Real Madrid, além de faturar mais um prêmio de melhor do mundo em 2003. Encerrou então sua carreira como jogador profissional ao fim da temporada 2005-2006. Aposentado da seleção, Zidane voltou atrás para tentar salvar a França nas eliminatórias da Copa do Mundo de 2006. Na Alemanha, já veterano, comandou uma campanha desacreditada de forma magistral, brilhando em partidas antológicas, com destaque para a aula de futebol que deu no Brasil nas quartas de final. A final contra a Itália na Copa de 2006 sintetizou a intensidade dramática de sua carreira. Abriu o placar cobrando um pênalti, cavadinha com extrema categoria, mas o desfecho terminou com a sua expulsão na prorrogação após a famosa cabeçada em Marco Materazzi, selando a derrota francesa nos pênaltis. Zidane, então, aposentou-se como um mito intocável do esporte, combinando classe plástica, técnica refinada, frieza em momentos decisivos e uma competitividade feroz. Anos mais tarde, repetiria o sucesso fora do campo, entrando para a história como um dos maiores técnicos de todos os tempos à frente do próprio Real Madrid. Este foi e ainda é Zinedine Zidane. Seu legado no futebol continua inspirando a muitos jogadores e ainda hoje é um retrato de muita inteligência atuando como técnico. O Arquivo da Bola retorna na próxima quinta-feira com mais novidade esportiva.

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1: 94 FM, 11h33, a gente agradece ao Gabriel com as informações futebolísticas desta manhã, e agora a gente chama ela de volta aqui aos microfones do RTA News, ela mesma. Após seu período de férias, Renata retorna com a gente aqui no Revista Digital. Bom dia, Renata!
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3: Olá, retornamos aqui ao nosso quadro RTA News. Após uma temporada de férias por aqui também, chegamos hoje contando mais um pouquinho aí sobre a área cultural e trazemos hoje um tema: livros. Uma gralha azul observada durante uma trilha em um parque nacional foi o ponto de partida para uma história sobre coragem, crescimento e autonomia. Assim nasceu Zinho, um filhote de gralha azul, primeiro livro da escritora de Sombrio, Aliê de Melo Eusébio, que será lançado no dia 9 de setembro, às 18 horas, na Casa de Cultura de Sombrio. Mais do que a realização de um sonho antigo, o lançamento representa a conclusão de um processo de transformação pessoal vivido pela autora. Inspirada pela biodiversidade da região e pelas experiências que acumulou trabalhando em parques nacionais, Aliê encontrou na literatura infantil uma forma de transmitir valores como confiança, perseverança e respeito à natureza. A história acompanha o filhote de gralha azul, que, incentivado pela mãe, aprende a enfrentar seus medos e descobrir que é capaz de voar sozinho. A narrativa também traz influências da prática de yoga, utilizando elementos como a imaginação, a respiração consciente e a busca pelos próprios objetivos. Mas, para que o livro chegasse às mãos dos leitores, a autora precisou vencer um desafio ainda maior: o perfeccionismo. Segundo Aliê, durante muito tempo ela produzia, revisava e recomeçava seus trabalhos, acreditando que nunca estavam bons o suficiente para serem concluídos. A mudança começou durante os atendimentos em grupo conduzidos pela psicóloga Fabiana Pereira no projeto Colorindo Vidas, desenvolvido pelo Centro de Atenção Psicossocial, o CAPES de Sombrio. Em um dos encontros, Fabiana compartilhou a história de uma mulher que passou a vida confeccionando o próprio véu de noiva. Sempre acreditando que ela, que ainda não estava perfeito, ela desmanchava o trabalho e começava novamente. O véu nunca foi usado em vida. Apenas após sua morte, foi colocado sob seu caixão. Aquela história mexeu muito comigo, percebi que eu precisava valorizar mais aquilo que produzi e parar de esperar uma perfeição que nunca chegava. Foi ali que entendi que precisava deixar meu livro voar, relembra Aliê. Para a psicóloga Fabiana Pereira, acompanhar esse processo reforça o papel da arte e da criatividade como ferramentas importantes no fortalecimento da saúde emocional. Quando a pessoa consegue transformar suas vivências em expressão artística, ela também fortalece sua autoestima e percebe que é capaz de realizar projetos que antes pareciam impossíveis. Ver o livro da Aliê se tornar realidade é motivo de alegria para todos nós. E então, o lançamento de Zinho, o filhote de gralha azul, acontece no dia 9 de setembro, às 18 horas, na Casa de Cultura de Sombrio, localizada na Rua Luiz Coelho, número 75. O evento é aberto ao público e a autora convida especialmente as famílias para conhecer a história do pequeno Zinho, o filhote que aprende com coragem e incentivo que chegou a hora de abrir as asas. E tão importante também mostrar a busca aí pelo apoio à questão emocional, né? Estamos no setembro amarelo e isso nos traz aí que precisamos dessa ajuda, precisamos ter esta autonomia, esta capacidade, essa coragem. Obrigada pela sua audiência. Nos encontramos logo após no Clube do Ouvinte também.
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7: E aqui a gente segue então às 11h40 e agora tem Iracis Carabelote em dose dupla, exatamente. Lembrando que na real hoje é em dose tripla, porque seu Iraci retorna também no recorde dele imigrante. Por aqui, momentos recordar e festas da região.
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9: Momento recordar já tem um nome. Relembrando o passado, gente que foi esquecida, que a nossa juventude hoje em dia deve ser nem sonha do trabalho que eles fizeram nas comunidades, que hoje são cidades, hoje são vilas, coisas assim. Quando eles vieram naquela região, hoje nós vamos destacar as pessoas que contribuíram para o desenvolvimento de uma comunidade. Essa comunidade que domingo passado esteve em festa, e eu conheço muito, é uma comunidade de muita história, de todos os sentidos, Então hoje nós vamos falar da comunidade de Boa Vista, Meleiro. Então vamos citar aqui as famílias que moraram lá, as pessoas que moraram lá, que começaram a vila lá. Então vamos lá, o senhor Giocondo Trento, Pedro Scarsanella, Augusto Lorenzi, Alessio Ronsani, Angelino Rabelo, Dona Minervina era uma mulher que fazia remédio, dava chá, benzia, fazia tudo. Ele morava ali atrás da igreja hoje do Boa Vista. Zeca Machado, Seu Zé Machado. Domingo Vitorino, era um comerciante lá. Antônio Trocato, Manuel Trocato, Antônio Pereira. Fioravante Minato foi um grande líder político, Inclusive, um filho dele foi vereador aqui do Turo, o seu Arnaldo Minato. Depois, o seu Fioravante se transferiu para a região lá de Garuva, Perova, não sei onde por lá. E ele fez um trabalho muito bonito ali no município de Sumbrio, Como político. E aqui na onde ele morava, ele tinha uma cancha de corrida de cavalo, tinha engenho de farinha. Morava ali bem perto da ponte que vai lá para o Morro Chato, tá bom? Nós temos também o João Bis, Pedro Grigio, André Conceição, o seu Quincas, que era o Quincas, era um português casado, por isso chamava Joaquim, Apelido de Joaquim é Quinca, A mulher dele era a dona Pina de Quinca, ela era a parteira da região, Nós temos também Pedro Demétrio, João Clarinda, José Triquês, dos Triquês nosso aqui, que botou a serraria lá, que depois foi do Máximo Chesconeto, Que essa serraria tá lá até hoje, Ricardo Zilli, da família Zilli, Zilli, o senhor Ricardo Zilli, que tive o prazer de conhecê-lo. Ele era gaiteiro, tocava baile, tinha uma gaita de ponto. Davi de Minato, né? Davi de Minato, que foi assassinado lá, não sei porquê. Teléfano Machado, que era advogado, era daqueles Machado que trabalhava na TV, filho, neto dele, né? Firmino Mota, Luiz Bittner, morava ali atrás da igreja, e Donílio Candinho, que morava lá também, lá pra dentro, perto ali, né? E temos outros que contribuíram ali, que não era dali, que morava no município, fora do município, né? De hoje, que é Meleiro, né? Gustavo Consenso, que contribuíram muito para o desenvolvimento da região. O Beppe Della Vecchia, José Della Vecchia. O Domingo Favarin, o grande ferreiro, né, da época. Sebastião Favarin, Joaquim Favarin, Ricieri Della Vecchia. Então, essas pessoas muito contribuíram para o desenvolvimento daquela comunidade. Se alguém quer contar a história da sua comunidade, manda para cá, que a gente faz questão de anunciar aqui na rádio, no programa Momento Recordar. Arrivederci, na próxima vai ter mais.

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1: Andiamo alla festa! As festas do próximo domingo! Olha só! Tem a festa de Nossa Senhora de Montebérico, linha 14 de julho, Nova Veneza. Santa Terezinha, em Forquilhinha. Forquilhinha, São João do Sul, hein? É, essa festa de Santa Terezinha. Depois tem a festa de Santa Terezinha também, Passo da Cachoeira, Praia Grande. Tem uma festa também em Garuva, Sombrio. Tem a festa de São Lourenço, Molha Coco Alto Timbé. Nossa Senhora dos Natividade, Pinheirinho Alto, lá embaixo da Serra Jacinto Machado, tem a festa lá, bem a última comunidade. É, Madonna del Bambim, Coxilha Rica, Uruçanga. Nossa Senhora do Livramento, Livramento Turvo aqui perto. E sábado, né, dia 5, né, acho que é, o Sanfoneiro do Sul estará lá em São Peregrino com um jantar dançante. Andiamo alla festa, allora!
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3: A gente agradece ao seu Iraci e aqui a gente vai chegando ao final de mais um Bom Dia e também de um Revista Digital. Ainda vocês curtem aí o Música em Pauta, eu trazendo mais uma canção aí da música popular brasileira. Composição impecável de Toquinho e Vinícius de Moraes na voz de Thiago Nacarato. Então a gente curte juntos por aqui, logo mais a gente entra em cadeia para transmitir também o horário eleitoral gratuito. E logo mais tem Renata Toneto Angeloni e todas as emoções de mais um Clube do Ouvinte. Eu aguardo todos vocês amanhã, a partir das 9 horas da manhã, para a gente fazer juntos mais uma edição do Bom Dia. Amanhã é edição de sextou, então, gente, quero bastante participação, quero o pessoal acompanhando, pedindo seus sucessos, compartilhando as suas histórias, contando o que, vai fazer nesse feriadão. Será que vão viajar, vão ficar mais por casa, descansar? Quero todas essas informações de vocês amanhã, hein? Inclusive eu compartilho o que eu vou fazer neste final de semana junto com vocês amanhã a partir das 9. Pode ser? Tá combinado? Aguardo todos vocês. E é claro, eu desejo uma excelente quinta-feira, um ótimo restinho de semana, uma ótima quinta, ótima sexta. Aquele bom dia a todos vocês! E fiquem então com mais uma edição do nosso Música em Pauta aqui no Bom Dia Imigrantes, nosso Revista Digital. Um beijão no coração de vocês e, é claro, a gente se encontra amanhã.

0: Saudade.
1: Estamos começando agora mais um Música em Pauta para você aqui no seu Revista Digital. Eu, Flávio Pescador, seu comunicador aqui do Bom Dia, e hoje nós vamos falar de Vinícius de Moraes e ainda Toquinho, porque em Onde Anda Você, a saudade aparece como algo capaz de mudar completamente a maneira como enxergamos lugares e hábitos do passado. A música fala de alguém que continua frequentando os mesmos espaços depois do fim de um amor, mas percebe que tudo perdeu o sentido. Isso fica claro em versos como: hoje eu saio na noite vazia, numa boemia sem razão de ser. Os bares e as noites que antes eram lugares de encontros e alegria, agora são preenchidos pela ausência, a rotina continua, mas falta justamente aquilo que dava significado a ela, a pessoa amada. A parceria com Toquinho, marcada pela delicadeza das melodias e das interpretações, combina perfeitamente com esse sentimento. Ao longo da música, lembranças surgem em meio à noite, aos bares e às antigas canções. E a pergunta: onde anda você, repetida ao longo da letra, traduz a busca de alguém que ainda não conseguiu se desprender completamente daquela velha história. A canção mostra que a saudade não está apenas na lembrança de uma pessoa, mas também nos lugares, nos sons e nos costumes que ficaram depois dela. O bar continua no mesmo lugar, a noite continua acontecendo, a música continua tocando, mas nada, nada parece ser como antes. No fundo, Onde Anda Você é sobre essa mistura de saudade e esperança, a vontade de reencontrar alguém que ainda permanece presente na memória. Porque algumas ausências são tão fortes que conseguem transformar até os lugares mais conhecidos em cenários completamente diferentes. E com vocês, para vocês, a letra e composição de Toquinho e Vinícius de Moraes, na voz de Thiago Nakarato.

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0: 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Estamos iniciando o informativo Copérgio, hoje é quinta-feira, 3 de setembro de 2026.
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0: E o Instituto Rio-Grandense do Arroz, o IRGA, divulgou durante a Expo Inter os dados da intenção de semeadura para a safra 26 e 27. A previsão é de que mais de 860 mil hectares de arroz irrigado no Rio Grande do Sul, uma redução de 3,4% em relação à área plantada na safra anterior. O levantamento também aponta cerca de 431 mil hectares destinados à soja, em terras baixas, com redução de 1,3%. A presença da oleaginosa reforça a adoção da rotação das culturas, prática que contribui para a melhoria do solo, fixação de nitrogênio, manejo de pragas e doenças e maior sustentabilidade e eficiência da produção. Os dados foram coletados pelo Escritório Regionais do IRGA, com ampla amostragem das áreas cultivadas. Durante o evento, também foi anunciado o Dia de Campo Estadual de 2027, marcado para 28 de janeiro na Estação Experimental do IRGA, em Cachoeirinha. E o Senar, em parceria com os sindicatos rurais, oferece cerca de 520 treinamentos gratuitos durante o mês de setembro para produtores, trabalhadores e rurais e seus familiares. A programação inclui cursos de formação profissional rural com temas como tecnologia, segurança, gestão, produção agropecuária e emissão de nota fiscal e de promoção social, com atividades de artesanato, culinária, confeitaria e qualidade de vida. Segundo o Senar, as capacitações buscam aperfeiçoar o trabalho no campo, aumentar a segurança e a produtividade, além de gerar novas oportunidades de renda para as famílias rurais. As inscrições são gratuitas e podem ser feitas com datas e municípios e vagas que podem ser obtidas junto aos sindicatos rurais de seu município. E o consumo do arroz vem diminuindo, embora a população brasileira tenha crescido. Em uma década, a redução chegou a 13% no país, cenário que preocupa toda a cadeia produtiva, especialmente o Rio Grande do Sul, líder nacional da produção do cereal. O tema foi debatido durante o Campo em Debate, promovido pela Federação das Associações dos Arrozeiros, a FederArroz, durante a Expo Inter. No encontro, foi apresentado um diagnóstico sobre as mudanças de hábito alimentares dos consumidores. Segundo pesquisa apresentada, alimentos como massa, batata e outros legumes ganharam espaço no prato dos brasileiros. E o arroz continua sendo um alimento essencial, mas deixou de ser uma escolha automática nas refeições, especialmente quando acompanhado do feijão. O arroz perdeu espaço, mas segue como essencial. Só deixou, então, de ser uma opção automática como o do feijão. A mudança está relacionada principalmente ao novo estilo de vida, que busca maior praticidade de alimentação. Neste contexto, o feijão também enfrenta dificuldades, pois exige mais tempo de preparo. Como os dois alimentos são tradicionais consumidos juntos, a redução de consumo de feijão acaba também influenciando o consumo do arroz. Durante o debate, o presidente da Associação Gaúcha, a GAS, Lindonor Peruso Júnior, que acompanha de perto o comportamento dos consumidores, defendeu que o setor busque alternativas para fortalecer o produto. Entre as possibilidades estão diversificação, agregação de valor e desenvolvimento de novos produtos à base de arroz, aproximando o cereal das novas necessidades e hábitos do consumidor. E o mercado brasileiro do milho segue em alta. Mesmo com a segunda safra próxima do fim, a expectativa de produção é recorde. Em agosto, o indicador acumulou alta de 5,8%, impulsionando principalmente pela menor oferta imediata, pela retenção dos produtores e pela necessidade de reposição dos estoques pelos compradores. Nos estados, os preços continuam firmes. O Rio Grande do Sul registrou alta. O Paraná teve valorização de 11% em um ano e Santa Catarina permanece com forte déficit de milho, consumido muito mais do que se produz e dependendo de compras e de outros estados e países. Diante desse cenário, a recomendação é não vender nem comprar todo o milho de uma vez. Produtores devem aproveitar os preços atuais para vender parte da produção e proteger gradualmente o restante. Cooperativas e cerealistas devem controlar os riscos de estoques, enquanto indústrias e usinas devem escalonar suas compras e utilizar mecanismos de proteção. Em resumo, o milho continua valorizado no Brasil, mas o mercado está volátil. A estratégia mais segura é aproveitar a alta, proteger as margens e fazer vendas e compras de forma gradual. Agora vamos para um rápido intervalo e já voltamos.
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0: E agora são 12 horas e 36 minutos. 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
0: E vamos acompanhar agora a previsão do tempo com Márcio Sônico, direto da Ipagre. Boa tarde, Márcio.
2: Boa tarde, Aline, associados da Copérgia. Quinta-feira de bom tempo aqui no extremo sul de Santa Catarina. Temperatura alta, tarde vai a 28, 30 graus em alguns locais. Tem esse vento soprando um pouco melhor. Amanhã, sexta-feira, aí o vento vira para a direção sul, tem uma frente fria passando. Podemos ter alguns pingos de chuva amanhã, mas é muito pouca coisa. Amanhã a temperatura cai e final de semana também com temperaturas mais baixas. Alguma chuvinha fraca no sábado ao longo do dia, pouquinha coisa. O domingo bom tempo, a segunda-feira 7 de setembro, desfiles cívicos, feriado, com bom tempo durante boa parte do dia e frio. O dia 7 começa com até 5 a 6 graus pela região. Então, de maneira geral, o que me chama a atenção da previsão são as temperaturas mais baixas para os próximos dias, a não ser hoje, que vai até os seus 28, 30 graus. A partir de amanhã, sexta-feira, as máximas, elas dificilmente chegam a 20 graus. E chuva, olha, como eu falei, pouquíssima coisa, quem sabe amanhã, uns pingos também sábado, porque assim a chuva um pouquinho mais carregada acontece lá para quinta ou sexta-feira da semana que vem, dia 10 e 11 de setembro. Com as informações da Ipagre, Márcio Sônego.
0: Obrigada, Márcio. E assim chegamos ao fim de mais o Informativo Copérgia. Parabéns aos cooperados Antônio Rodrigues Fernandes, Ezio Dordetti, Gene Sequidel de Moraes, Ivonete Scandolara Brognoli Bellettini e Ladislau Zarkizeski. Parabéns também aos colaboradores Luiz Henrique Spidio Cândido e Isabela Umpierre Rangel. E a todos aniversariantes de hoje. Tivemos operação de áudio de Renata Angeloni, apresentação Aline Somariva. Tenho todos uma boa tarde e até a semana que vem.
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16: Estamos no nosso quadro Variedades e a gente registra aqui na segunda edição que estão à venda um terreno com 80 hectares em Bom Jesus, um chupa-cabra Gomes 75 ano 2016 com espalhador e distribuidor duplo, um trator Massey Ferguson 290 simples, um trator Valmet simples 78 ano 1991, um trator Mahindra 6075 ano 2023, um trator 295 simples ano 1988, um caminhão 3 quartos Iveco Daily 55C16 ano 2010, uma plantadeira de arroz KF de 17 linhas, uma colheitadeira 1450 e uma 1470 John Deere, uma concha para trator com pistão hidráulico seminova, uma Mercedes Acelo Baú ano 2004 e uma S10 LT 4 portas aberta branca a diesel. Mais informações podem ser obtidas através do contato 489-9141-5625. O apostolado da oração da paróquia de Turvo convida suas associadas e o povo em geral para adoração e missa nesta sexta-feira, dia 4, início às 14h30, na Igreja Matriz. E junto com você, a gente confere a terceira edição, às 15 horas.
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16: 12 horas 45 minutos. Clube do Ouvinte, nesta quinta-feira, 3 de setembro. Aline Somariva, jornalista da Coperj, esteve aqui comigo, comandou aí as informações, então, da nossa cooperativa aqui, com sede em Jacinto Machado. E na nossa sequência, já as notas de variedades. Renata Toneto Angeloni, então, por aqui. Hoje, uma das últimas pessoas a passar pela calçada aqui em frente à Rádio Imigrantes FM, né? As obras de revitalização, então, do centro de Turvo chegaram aqui na quadra, entre aqui a esquina do Mercado e Loja Pescador, até o Banco do Brasil. E as calçadas, então, aqui, exatamente em frente ao Mercado e Loja Pescador, que inclui a nossa Rádio Imigrantes, deram adeus para ir receber um novo pavimento, novas obras. Vai passar aqui, então, a tubulação aí de esgoto, a parte da fiação da rede subterrânea fica na calçada da frente, né? Tem aí essa mobilização, né? Essas diferenciações de localização e são transtornos temporários. Então, hoje a Aline já teve que chegar aqui, fazer aí um desvio pela lateral, pela parte aí que tem o nosso aterramento. Os meninos já desceram também nessa faixa. Eu cheguei aí com a última pisada praticamente da calçada e acontece. Aos poucos a gente vai acompanhando. Vou registrar aí para vocês um pouco dessa mobilização lá nas nossas redes sociais. Aqui eu posso contar para vocês e posso mostrar então com imagens nas nossas redes sociais. Confere lá nos stories, então, daqui a pouquinho do Instagram e do Facebook, que você acompanha tudo. Enquanto isso, a gente vai curtir um pouco de música por aqui. A Zulei já mandou recado, eu vou conferir aqui no 988-26-1042. E aí você também pode me acompanhar aqui ao longo da nossa programação, que vai até às 14 horas. Enquanto eu confiro o áudio aqui, vem chegando uma dose dupla da Roberta Miranda, Meu Dengo e Um Dia de Domingo.

12h55, conferimos uma dose dupla aqui da Roberta Miranda, e agora então, como falei, né, neste bloco, venho aqui com o pedido musical da Zuleia. Ela deixou em aberto aí a programação musical, mas o destaque aí é que domingo, né, Neto Cauã faz 5 anos e ela já está celebrando, né, com certeza aí, momento sempre bacana, valorizado em família. E hoje tem Grêmio, tem Grenal, para quem será que a Zuleia vai torcer? É claro que é para o Grêmio, né? Enquanto isso, a rotina aí vem com muito trabalho e dedicação, que tem a colheita de fumo. E a Zulei é lá de Timbé do Sul, né? Aproveito aqui para estender alguns alôs para Timbé do Sul, lá do Morro do Céu, a Benta e o Olívio. Um abração para vocês, já tô com saudade, tô combinando aqui com a minha irmã, hein? Vamos realmente passar aí, tomar um cafezinho, fazer um almoço com vocês, a gente vai combinar em breve. Mais um abração, foi um prazer aí conhecer e estar na casa de vocês. Também quem conheci, esse foi aí durante minhas férias, na semana passada tivemos o Turvo Olímpico a Paz, os Parajogos, e tivemos aí uma representante entusiasmada, Terezinha, uma querida da APAI de Timbé do Sul, e ficou aqui dedicada então música para Terezinha e para toda a turma da APAI, sempre animada, carinhosa. Fui fazer uns registros, fiquei a manhã toda aí junto com eles, né? Muito bacana, estiveram reunidos aqui as APAIs de Timbé do Sul, de Turvo e também de Meleiro. E a gente finda agora essa primeira hora do nosso Clube do Ouvinte, que inclui aí um horário um pouco mais curto, enxuto devido à programação eleitoral gratuita, e a gente vai no bloco ao som de Amado Batista, Amar Amar.

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7: 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Uma produção do Sistema CNA Senar.
12: Você sabe como funciona o Sistema CNA, FAESC, Senar, Sindicatos Rurais? Em âmbito nacional, a CNA é a voz institucional do setor agropecuário, com atuação junto aos poderes públicos, na defesa de políticas para o campo e na elaboração de propostas voltadas ao desenvolvimento do agronegócio. Em Santa Catarina, a FAESC representa os interesses dos produtores e articula ações estratégicas para o setor produtivo. O Senar atua na formação profissional, na promoção social, na assistência técnica e gerencial, entre outras ações. Já os sindicatos rurais formam a base do sistema nos municípios, mantendo contato direto com os produtores, identificando demandas locais e mobilizando o setor. Juntas, essas entidades trabalham para fortalecer o agronegócio. Minuto do Agro, uma produção do sistema CNA, FAESC, Senar e sindicatos rurais.
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14: Bom dia! Aqui é o palestrante Beto Bom Dia, trazendo mais uma mensagem motivacional para você. Hoje vamos falar sobre inspiração. Inspiração é aquele sentimento de entusiasmo que provém de algo ou alguém que nos estimula a fazer algo com prazer. Inspiração é o que torna o seu caminho mais bonito. Ela faz o seu sorriso brilhar, seu coração vibrar mais forte, a sua vida mudar. A vida é um eterno processo de inspirar e ser inspirado, seja qual for a sua atividade. Seja você também uma fonte de inspiração para alguém. Sempre dê o seu melhor. Você nunca sabe a quem está inspirando. Lembre-se, motivação vem de dentro, inspiração vem dos outros. De onde vem a sua inspiração e a quem você inspira? Bom dia!
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16: E já tá postado aí, não postei nos stories, está então como Reels no feed então do Instagram e do Facebook da nossa Imigrantes FM, mostrando aqui um pouco de como está essa transição em obras. O Flávio sempre brinca que eu chego aí de limusine ou helicóptero, né? Aquele famoso ontem que sobrevoou os céus de Turvo e chamou a atenção aí para fazer um mapeamento então do futuro heliponto para o Saer Sarasua aqui no Hospital São Sebastião. E falando em helicóptero, né, seria uma alternativa, uma opção para chegar aqui na Rádio Imigrantes. Mas eu acho que hoje João Paulo Brognoli chegou aqui de patrola, né, João? Tá aqui tirando na frente da rádio, então, as calçadas, e o JP teve que pegar essa conexão, que está bem em frente aqui à obra, bem em frente à nossa porta, mas isso tudo aí é um processo transitório, com certeza teremos imagens muito lindas e um ambiente aí renovado, ainda mais acessível aqui no centro de Turvo. E por aqui tenho alguns pedidos. Jailson de Jacinto Machado pede Rogério Regiane Estrela de Ouro. O Carlos Roberto lembrando que está quase chegando a primavera. Eu adoro a primavera, né? E a música pedida aqui é Manhãs de Setembro. E é realmente com Vanusa. Vem daqui a pouquinho aqui esse sucesso. E falando, né, eu gosto das... Falei que gosto de primavera. Na verdade, eu gosto aí da temperatura equilibrada. Acho que a maioria, entre o calor do verão, o frio do inverno, aquela meia estação aí fica aconchegante. Mas a gente vivencia todas as manhãs, tardes e noites de todas as estações, né? E quem amanhã também vai chegar aqui vendo aí essa paisagem de obra... É o João Mantovani. Já vou dar o spoiler. Amanhã o João vem aqui contar quem é o João. Pelo João, a gente vai descobrir, então, toda a versão, então. Vai ser um prazer te receber na tarde de amanhã aqui no nosso Clube do Ouvinte. E vamos, então, ouvir aí. Muito bacana. Muito obrigada ao João pela audiência e por aceitar também o convite de vir aqui no nosso Vozes do Município. Amanhã, ao vivo aqui do estúdio, vai ter que passar pela obra. Então agora vamos ouvir as Manhãs de Setembro com a cantora Vanusa.

0: setembro.
1: E em seguida aqui a gente segue atendendo as nossas participações. Agora, 13 horas e 11 minutos, vamos conferir o informativo do agronegócio hoje.
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4: Pecoagro Santa Catarina visita a unidade no Rio Grande do Sul e o prefeito de Campinas do Sul. Conselhos do Sescoop Santa Catarina fazem reunião de alinhamento estratégico. Essas e outras notícias logo após a nossa mensagem cooperativista.
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4: Alô, amigos gaúchos, catarinenses e paranaenses. Eu sou o René Roberto e hoje é quinta-feira, edição de 3 de setembro de 2026. E essas são as notícias. A parceria entre a Fecoagro Santa Catarina e a Cooper Itaipu, por meio do projeto Soja Mais, vem demonstrando na prática o potencial das tecnologias aplicadas à cultura da soja. Na propriedade do produtor Marlon Picolotto, o experimento com as tecnologias dos fertilizantes especiais Fecoagro apresentou um resultado que chama atenção. Rentabilidade de R$ 700 a mais por alqueire, com o mesmo investimento do padrão fazenda. Mais do que números, o resultado reforça a importância de unir tecnologia, acompanhamento técnico e manejo eficiente para aumentar a rentabilidade e aproveitar o melhor potencial produtivo de cada lavoura. A tecnologia aplicada mostra resultado comprovado no campo. Conselhos Administrativo e Fiscal do Serviço Nacional de Aprendizagem do Cooperativismo no Estado de Santa Catarina, Sescoop, estiveram reunidos em Florianópolis para tratar de assuntos ordinários da função dos conselheiros. Na oportunidade, esteve na pauta a reformulação orçamentária de 2026, análise do equilíbrio financeiro e patrimonial do Sescoop Santa Catarina e da execução orçamentária de 2026, que está em curso. O orçamento do Sescoop Santa Catarina passou de 117 milhões para 120,3 milhões de reais em 2026. O foco continua na capacitação de dirigentes e empregados das cooperativas, aprimoramento da governança e gestão, desenvolvimento das cooperativas e programas voltados à comunidade. Vanir Zanata, presidente do Sistema OSESC, destacou que o Sescoop Santa Catarina conta com um portfólio de soluções voltadas para os diversos públicos das cooperativas, cuja aplicação dos recursos sempre esteve alinhada com propósitos da Constituição de 1990. Cooperativas de todo o Brasil se uniram no dia 29 de agosto para celebrar o Dia de Cooperar, o Dia C, uma das principais mobilizações do cooperativismo voltadas à transformação das comunidades. A data foi marcada por ações que traduzem na prática o compromisso do movimento cooperativista com as pessoas e com o desenvolvimento das regiões onde está presente. Aqui em Santa Catarina, a programação do Dia C reuniu cooperativas de diferentes regiões do estado em iniciativas voltadas às necessidades de suas comunidades, promovendo atividades para celebrar a data cooperativista e fortalecer a atuação cooperativista junto à sociedade. As ações foram diversas e contemplaram atividades para crianças, jovens e toda a família. Aconteceram iniciativas de educação, saúde, bem-estar, cidadania, cultura, lazer, sustentabilidade, educação financeira e solidariedade, além de campanhas de arrecadação de alimentos, itens de higiene pessoal e ações de voluntariado. O Dia C é voluntário. É uma data que o sistema cooperativo se envolve em ações voluntárias nas comunidades onde estão inseridas, mostrando nosso interesse pelas pessoas, pela sociedade e pelo ambiente. Os eventos desenvolvidos pelos colaboradores das cooperativas se preocupam com a qualidade de vida dos associados, suas famílias e toda a sociedade. Quando somos importantes para uma comunidade, é quando participamos e estamos juntos construindo ambientes melhores, seja nas ruas da cidade, no trabalho, nas propriedades. A letra C vem de cooperação e as pessoas, quando se juntam, ficam mais fortes, afirmou o presidente do Sistema OSESC, cooperativista Vanir Zanata. A diversidade da programação reflete a presença do cooperativismo em diversas realidades e sua capacidade de mobilizar pessoas em torno de objetivos comuns. As ações também dialogam com o sétimo princípio cooperativista, qual seja o interesse pela comunidade, que orienta as cooperativas a contribuírem para o desenvolvimento sustentável nas regiões onde atuam. A suinocultura aparece entre os principais segmentos nas projeções de crescimento apresentadas pelo presidente da Copérdia, cooperativista Vanduir Martini, durante encontro com empresários e lideranças do município catarinense de Concórdia. De acordo com os números apresentados, a produção de suínos da cooperativa deve passar de 1,75 milhão de animais em 2026 para 2.620 mil animais até 2035. A projeção representa um crescimento de 50% nesse período. A expansão faz parte de uma estratégia de crescimento da cooperativa Copérdia, que também prevê aumento expressivo no faturamento. Os dados apresentados mostram uma trajetória de crescimento nos últimos anos. O faturamento da Copérdia passou de cerca de 333 milhões em 2010 para 957 milhões de reais em 2015 e chegou a aproximadamente 2 bilhões 150 milhões de reais em 2020. Em 2025, o faturamento alcançou cerca de 3 bilhões 560 milhões de reais. Para 2030, a projeção apresentada por

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2: Muito bem, estamos voltando aqui dos estúdios de rádio da Fecoagro em Florianópolis, capital do estado de Santa Catarina. E agora atenção para a última notícia. O presidente da Fecoagro, Federação das Cooperativas Agropecuárias do Estado de Santa Catarina, Arno Pandolfo, juntamente com o secretário Cláudio Jorge Furlaneto, o diretor executivo Ivan Ramos e o gerente comercial Jairo Lozzi, estiveram no município gaúcho de Campinas do Sul para uma visita na unidade misturadora de fertilizantes instalada junto à filial da Cooperalfa naquele município. Na ocasião, estiveram em reunião com o prefeito municipal Paulo Sérgio Batiste para esclarecer como funciona a unidade da Fecoagro naquela cidade. O presidente Arno Pandolfo explicou que a filial foi instalada naquela cidade a fim de centralizar a distribuição de fertilizantes para as filiais das cooperativas de Santa Catarina que estão instaladas no Rio Grande do Sul. O local será o importador de matéria-prima que chega pelo porto de Rio Grande e que, em parceria com a empresa Piratini, são processadas e destinadas a produtos formulados a Campinas do Sul para entregas às diversas cooperativas catarinenses instaladas no estado gaúcho. O processo foi iniciado no ano passado e a distribuição é efetiva está acontecendo agora em 2026. Para este ano estão programadas vendas de 20 a 30 mil toneladas no Rio Grande do Sul por aquela unidade, com faturamento estimado de 90 a 100 milhões de reais. E está no planejamento da Federação das Cooperativas de Santa Catarina, Fecoagro, que no terceiro ano de operação a intenção é distribuir 120 mil toneladas de adubos no Rio Grande do Sul, com faturamento na unidade de aproximadamente 350 milhões de reais. O presidente Arno Pandolfo informou ao prefeito que será um expressivo volume de movimento econômico para o município de Campinas do Sul, que fica a 30 quilômetros de Erechim. O prefeito Batiste manifestou otimismo com a implantação dessa unidade da Fecoagro no seu município, explicando que se trata de uma importante região, essencialmente agrícola, no estado gaúcho. Atualmente, o Rio Grande do Sul conta com filiais de 7 cooperativas filiadas à Fecoagro. São elas as cooperativas Alfa, Copérdia, Coopera 1, Coopera Oliverde, Cocan, Copérdia e Coopervil. Na visita ao Rio Grande do Sul, Arno Pandolfo e Cláudio Jorge Furlaneto concederam entrevista à Rádio Chamamento de Campinas do Sul, comentando sobre a importância dessa atividade naquele município, que vai beneficiar não apenas os agricultores da região, mas de outras partes do Rio Grande do Sul, onde estão instaladas unidades das cooperativas de Santa Catarina. Atualmente, a Fecoagro mantém programas de rádio diário em 15 emissoras gaúchas, além das 71 emissoras de rádio no estado de Santa Catarina. 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
2: Coceira na mão é sinal de dinheiro chegando ou é de dinheiro indo embora? Essa superstição, presente em várias culturas, varia conforme a mão. A coceira na mão direita, segundo a crença popular, indica que o dinheiro está para entrar, já na esquerda, que ele está para sair. No Brasil, essa ideia veio de tradições portuguesas e africanas e se mantém muito vivas ainda nos dias de hoje.
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3: 13 horas e 25 minutos. Aqui a gente estava fazendo cálculo, né, de quem foi realmente a última pisada na calçada que foi retirada daqui. A gente está dividindo um pouquinho, né, aqui na nossa Imigrantes FM, a gente é muito parceiro, então ficou uma pisadinha para mim, uma para o Flávio, uma para o Maurício. Também aí, eu acho que vamos entrar em debate aqui. Eu tenho 2 minutos para o Flávio, vamos de microfone 4, Flávio? É o 4, então, que eu vou ligar aqui para te contar. Tava aí na expectativa de... Foi minha pisada? Foi sua? Eu acho que foi do JP. Mas todo mundo teve uma pisadinha.
4: Boa tarde, Renata. Boa tarde também a todos os ouvintes. E olha, eu não sei, tá? Eu acho que o João Paulo já chegou, já tinha sido tirado toda a calçada. Mas eu fico na expectativa, da hora que eu desci aqui, a hora que acabou o Bom Dia, que eu tenha pisado por último, porque desceu eu e o Maurício. O Maurício desceu na frente e depois desci eu. Então, eu chuto que eu pisei na calçada por último. O que tu acha?
3: Eu acho que deveriam deixar pra mim essa famosa última pisada, quando eu cheguei e estava retirando ali os últimos pedacinhos na frente da escada. E aí eu acho que sobrou muito pouquinho. Aí eu acho que deu um pouquinho pra cada um, né?
4: A gente divide, né?
3: A gente faz o coletivo, claro, compartilha. Né? E as pessoas estão acompanhando aí, né? A gente sabe que tá movimentado. Fazer obra não é fácil. Eu ainda tava comentando com uns amigos que estão fazendo obra em casa. Sempre dá um transtorno, né? Mas a gente tendo paciência, as coisas passam e é uma mudança pra melhor, né? Temos que ser aí cooperativos com a situação.
4: Com certeza, né? Ainda mais que o projeto tá muito mais do que bonito, né? Bem bacana. Inclusive, o pessoal que acompanhou pelo Instagram da Prefeitura já viu algumas fotos. Eu acho que o resultado vai ficar bem legal. E com certeza, todo esse transtorno, ele vale a pena, porque a gente vai ter um centro aí revitalizado. Coisa nova, coisa diferente, a cidade tá em mudança. E a gente fica só na expectativa para ver como é que vai ficar o resultado.
3: São cerca aí de 1000 visualizações já vendo aqui sobre... Estas imagens que a gente vem falando aí, do que a gente vem acompanhando, né? Que entre uma música, um bloco, uma ação, a gente vai ali dar uma acompanhadinha, né? Vendo com emoção aí como vai ser estas mudanças.
4: Com certeza, agora ainda tá mais próximo da gente, tá passando aqui na frente da Rádio A Reforma. Então, com certeza, a gente vai juntos acompanhando sempre como que vai ficar. A gente vai atualizando os nossos ouvintes que também querem passar aqui pelo centro, então... A gente já vai atualizando tudo aqui nas ondas da 94.
3: E eu acho que sobre essa atualização vai tentar aí, na hora que passar o piso novo, deixar a tua primeira pegada ainda com o cimento...
4: Fresco? Olha, se eles me deixarem, eu vou ali. Eu escolho o tênis mais bonito que eu tenho, com aquele solado top, assim, ó, pra ficar bem marcado. Se quiser, eu faço até a assinatura.
3: Eu ia falar, né, vamos ali pegar um palitinho, deixar a marca. Mas isso também lembra, né, a gente faz a brincadeira, traz essa interatividade, lembrando que as pessoas têm que ter consciência e cuidado, né, com todo o patrimônio público, sempre ter a preservação e colaborar, não jogar contra as coisas que estão evoluindo.
4: Com certeza, né, o pessoal tem que ter responsabilidade, ver... aquilo que é certo e aquilo que é errado, e ter esse discernimento pra gente cuidar bastante, porque é uma coisa de todos nós, né? A Renata tá afinada, ela deve ter lido alguma mensagem que ela não tá se aguentando na frente dos microfones.
3: Pior, quando eu tava falando aí, nós brincando sobre as últimas pegadas por aqui, o Rogério, que tá sempre ligado lá, realmente ouvindo a Imigrantes, ele já falou, né? Os barões da pisadinha e a baronesa da pisadinha.
4: É, aí a gente vai discutir quem é que foi o último barão a dar a pisadinha.
3: E pra não ter briga entre a equipe da rádio aqui, o Maurício tá dizendo que foi a Aline da Copérgia que fez a última passagem. Então vamos deixar a gestante passar.
4: É verdade. A gente deixa com a Aline essa.
3: Muito obrigada, então, ao Flávio pela interação, também aqui do Rogério, do Maurício. E a você, ouvinte, que está aí acompanhando junto com a gente, né? Mas eu não estava com os Barões da Pisadinha aqui programado para rodar agora. Mas eu tenho a música, então, que o Jailson lá de Jacinto pediu. É Estrela de Ouro, de Rogério e Regiane. Mas no próximo bloco, acho que vamos merecer aí um Barões da Pisadinha também. Eu dei o play aqui, mas demorou um pouquinho.

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5: São 13 horas e 35 minutos. Aqui também na audiência, sempre junto conosco, minha amiga Wanda, um abraço para você, tô com saudade. E aqui na rua, realmente em frente agora, tem aí um período de cuidado e atenção, né? Não teremos como circular. Quando eu chego aqui na rádio, toda a equipe, as pessoas que trabalham aqui também, a gente tem que pegar as ruas próximas, mas também fica tudo pertinho, né? E apesar das obras, pode vir aqui visitar na rádio, beber uma aguinha. Falando isso, eu tenho que encher a garrafinha e tomar água. Mas já na expectativa também do cafezinho da Andréia, né? Vamos ver se eu consigo tomar água e o café. E Wanda, também nossos ouvintes, entre aí os períodos de obras, mas igual, né? As nossas portas aqui da Imigrantes estão abertas, mesmo sem calçada. E também temos essa opção, né? A conexão via WhatsApp. E como estávamos falando, então, vem os Barões da Pisadinha, tá Rocheda. Tem também Bruno Marrone, Se Não Tivesse Ido, e Valéria Barros com Castelo de Amor por aqui.

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10: São 13h50, nossa tarde aqui passou em ritmo animado, bacana, agradável, e vou atendendo aqui os pedidos que ainda temos. Que bom, né? Ao longo da programação termos as interações. Temos por aqui, então, a participação do... É o Ceni que está pedindo, então, a música do cantor Semontim, Gatilhos. Vamos rodar, então, por aqui nesta tarde. Temos também aqui a participação do Jocenir pedindo Adson e Alana, que saudade de você. E o Thiago também participando e pedindo Amiga Linda com João Bosco e Vinícius. E eu vou dando meu agradecimento, desejando uma ótima tarde a todos. E o Clube do Ouvinte volta amanhã, né? Oficialmente a partir do 12h30 com o informativo da Copersuca, que 12h estamos aqui, mas com a transmissão então da programação eleitoral gratuita. E daqui a pouquinho seguimos acompanhando na programação com os flashbacks. Fiquem ligadinhos, até mais!

0: 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Registrando aqui entre os nossos ouvintes também, dois amigos que vi ontem à noite aí num momento de reunião aqui em Turvo, né? Um abraço pro Pinoc e também um abraço pro Savinho.
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0: Já estamos em 27 graus, confirma Casa Grande Materiais de Construção.
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0: 14 horas e 4 minutos. Renata Tonetto Angeloni aqui na sequência da programação da Imigrantes FM. Clube do Ouvinte, já conferimos aí muitas músicas gaúchas, sertaneja, sertanejo raiz, e a gente passa agora para os flashbacks. Mas é quinta-feira e neste dia 3 de setembro temos aquele nosso bate-papo com a equipe da Medfarma, que vem trazendo aí informações e promoções especiais aos nossos ouvintes. 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
0: Eu que agradeço aqui a interação, a participação e a valorização da nossa Imigrantes FM. 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Agora, informados, a gente vai curtindo Kenny Loggins, Footloose, The Cranberries, Linger e Pink, Don't Let Me Gimme.

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7: 14 horas e 21 minutos. Mais boas indicações por aqui. Nosso amigo China, China Parol, passando por aqui também, fazendo uma ótima seleção. Vem aqui, Bengals, Manic Monday. E temos também o Itamar indicando, e vem Bonnie M, Rivers of Babylon. Tava aí o Itamar falando sobre pronúncia de inglês. Nós estamos aqui, né? A gente se vira um pouco no, na língua portuguesa, mas no inglês é um pouquinho mais complicado. Então, a gente pede a paciência e a compreensão também dos nossos ouvintes.

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2: 14 horas e 33 minutos. Nós vamos agora, junto com Farmácia Secone, trazer mais um Arquivo C. Uma história e uma sequência musical. Antes aqui de fazer os registros, vai aí música então para toda a turma da Sersu que está ligadinha, está na estrada, está no campo, estão sempre acompanhando-os, né? E a gente faz a lembrança que recebi mais uma confirmação aí para o desfile de 7 de setembro. Vai ser aí entre os pelotões que teremos no desfile cívico de Turvo, segunda-feira, a partir das 9 horas, na Rua Rômulo Pescador. Teremos aí a participação de cerca de 30 instituições, incluindo a Sersu. E muito obrigada, Flecha. Mais um ok aí na minha listinha, né? Isso é cooperação. Que bom que a gente pode contar aí com as pessoas para poder, então, já tem esse trabalho no dia a dia atendendo ao consumidor e tem aí também esse momento de estar junto da comunidade. Através do Flecha, desejamos aí uma ótima tarde e um obrigado a todos os colegas cooperativistas. E aqui então, hoje, qual será o arquivo C? Vem por aqui, Culture Club. Uma das bandas mais marcantes do pop britânico dos anos 80. Formada em Londres, em 81, o grupo ganhou destaque por misturar pop, new wave, soul, reggae e ska, além de conquistar enorme atenção pela personalidade e pelo visual da vocalista Boy George. A formação clássica, então, reunia Boy, Roy, Mikey e Joe. O primeiro grande sucesso veio em 82, mas foi em 83 que atingiu o auge e o grupo ganhou repercussão nacional mundial. E desses vários sucessos, então, de Culture Club, a gente confere agora três super sucessos.

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9: A Prefeitura de Timbé do Sul realiza a última chamada para os contribuintes regularizarem as dívidas ativas junto ao município. 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
10: 14 horas com 48 minutos. Boa tarde também ao Clodoaldo, que está na audiência junto conosco. E a gente vem na sequência, que tem a pedida aqui, a participação do Sérgio Senna. Vem então Pink Floyd na programação. Taking Back inicia aqui a sequência, que tem também Modern Talking com Brother Louie.

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1: São 14 horas e 59 minutos, informou o Supermercado Patinhas.
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1: Temos sol em Turvo. 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
7: Edital de convocação de Assembleia Geral Extraordinária. Considerando a negativa do presidente do Conselho de Administração para a convocação de Assembleia Geral Extraordinária para alteração do artigo 34, que proíbe a reeleição de cargos no órgão executivo da cooperativa, o Conselho Fiscal da Sersu, Cooperativa de Distribuição de Energia, por seu coordenador, senhor Helder Picetti, no uso das atribuições que lhe confere o artigo 21, parágrafo 1º do Estatuto Social, convoca seus associados que nesta data totalizam 20.283 em pleno gozo de seus direitos sociais para se reunirem em Assembleia Geral Extraordinária a realizar-se no dia 18 de setembro no Centro de Eventos Professora Iri Angeloni Carlesi, localizado na Rua Raul Manfredini, número 900, bairro Cidade Alta, município de Turvo, para deliberarem sobre a seguinte ordem do dia: reforma do Estatuto Social com alteração do caput do artigo 34 para suprimir a expressão "e é verdade a reeleição" para os cargos de presidente, vice-presidente e secretário e incluir permitida uma única reeleição. Quórum de instalação. Em conformidade com o artigo 22 e artigo 26 do Estatuto Social, a Assembleia instalar-se-á em primeira convocação às 17 horas com a presença de 2/3 do número de associados. Segunda convocação às 18 horas com a presença de metade mais um dos associados. Terceira convocação às 19 horas, com a presença de no mínimo 10 associados. Notas importantes. Associados que desejarem compor comissão de fiscalização, coordenadas pela FECO-ORIUSC, poderão inscrever-se até 5 de setembro de 2026 na sede da cooperativa, no período compreendido entre 8 da manhã e 17 horas e 30 minutos. A deliberação sobre a reforma do artigo 34 no Estatuto exige a participação mínima de 10% dos cooperados ativos e em pleno gozo de seus direitos, artigo 74 do Estatuto, e o voto favorável de 2/3 dos associados presentes, artigo 33, inciso do Estatuto. Não poderá participar da Assembleia com direito a voto ao associado que tenha sido admitido após a data de publicação deste edital ou que esteja em débito com a cooperativa, artigo 21, parágrafo 2º e artigo 58 do Estatuto. Após os debates e manifestação daqueles que quiserem fazer uso da palavra, a Assembleia será suspensa e a votação será realizada no dia 19 de setembro de 2026, de forma presencial, iniciando às 8 horas da manhã, com término às 17 horas, sendo vedado o voto por procuração. Artigo 58, parágrafo 2º do Estatuto. Os cooperados com direito a voto poderão participar da Assembleia Geral em seus respectivos municípios nos seguintes pontos de votação. Turvo, Escola de Educação Básica Jorge Schutz, Avenida Municipal, 1129, Centro. Meleiro, Escola de Educação Básica de Meleiro, na Rua 7 de Setembro, 600, no Centro. Timbé do Sul, Escola de Educação Básica de Timbé do Sul, Rua Paulo Francisco, 230, Centro. Morro Grande, Escola de Educação Básica Ana Machado da Altoé, Rua Artidoro Rosso, Centro. Em Ermo, Escola de Educação Básica Pedro Simão, na Avenida Pedro Simão, 655, no Centro. A cédula de votação conterá apenas a opção aprovar para autorizar a reforma do artigo 34 ou reprovar para rejeitar a proposta de alteração. Após o término de votação, haverá a escrutinação dos votos nas respectivas secções e a proclamação do resultado da Assembleia será feita pelo coordenador do Conselho Fiscal no Centro de Eventos Professora Iriangelone Carlesse, localizado na Rua Raul Manfredini, número 600, bairro Cidade Alta, em Turvo. O edital está assinado por Helder Pissetti, coordenador do Conselho Fiscal, Ronaldo Sávio, secretário do Conselho Fiscal, e Alencar Daniel Salvaro, membro do Conselho Fiscal.
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1: Anunciamos aqui no quadro Variedades, terceira edição, que estão à venda dois lotes urbanos de 23 por 25 metros localizados no centro de Ermo. Contato para mais informações, 489-8836-7141. Tem festa em honra a Santa Gertrudes Comensoli, dia 27 de setembro, em São Bento, Morro Grande, com a seguinte programação. Às 4 horas, peregrinação saindo da Igreja Matriz Nossa Senhora Adoração de Turvo, com destino ao Santuário Santa Gertrudes, em São Bento, Morro Grande. Às 9h15, procissão motorizada saindo da Igreja Matriz Nossa Senhora da Glória de Meleiro, com destino ao Santuário Santa Gertrudes. Às 10h30, Santa Missa celebrada pelo Bispo Coadjutor Dom Milton Zonta e pelo Pároco Matheus de Oliveira, animada pelo Ministério de Música Sagrada Família de Meleiro. Ao meio-dia, almoço com churrasco, galeto, saladas e bebidas em geral. Ingressos são antecipados. Às 14 horas, coroação das candidatas a rainha e princesas da festa e sorteio da rifa. E tem festa de Nossa Senhora das Dores na Capela do Seminário em Turvo, de 6 a 12 de setembro, Setenário de Nossa Senhora das Dores. O início é dia 6, domingo, às 18 horas, a primeira dor, a Profecia de Simeão, missa com benção da coroa de Nossa Senhora das Dores. Dia 7, segunda-feira, às 19 horas, segunda dor, a fuga para o Egito, missa com bênção da água e das velas. E dia 13, domingo, festa de Nossa Senhora das Dores, com missa às 17 horas. Após a missa festiva, lanche partilhado na cantina do seminário, sorteio de bolos, tortas e bênção das madrinhas. Participe, será uma semana especial de orações. E vou me despedindo, registrando também um abraço aqui para a Edneia, ligada na programação, e agradecendo a todos os ouvintes pela participação, interação e audiência aqui conosco.
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4: Você sabia?
5: Duas cidades italianas disputavam poder quando soldados de Modena roubaram uma vasilha de madeira da rival Bolonha. Ofendidos, os bolonheses declararam guerra. Após dias de batalha, milhares morreram, tudo por conta de um balde. No fim, Modena venceu e mantém até hoje a vasilha como troféu, no topo da torre Ghirlandina. Um conflito bizarro, mas que sobrevive como lenda local e símbolo de rivalidade medieval.
4: E essa informação, você já sabia?
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7: Temperatura.
8: Sul Medicina e Saúde confirma em Turvo 26 graus.
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8: Legal, meu povo, uma ótima tarde. Minhas saudações a você que nos acompanha nesta quinta-feira, 3 de setembro. Eu sempre falo, quinta-feira já tem aquele gostinho de final de semana, né? Quinta-feira não é o que a gente quer, mas já tá perto. Tô falando do final de semana. Tempo bom com algumas nuvens, 26 graus e a temperatura, aquele abraço do JP Brunholi. Música, alegria, informação.
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8: E é claro, tô contando aí com a sua participação, porque afinal de contas, nossos canais estão ao seu inteiro dispor, né? 3525-0321 ou WhatsApp 98826-1042. Bora pra cima então? O Comitiva está apenas começando. 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E vamos abrindo ao som de Rio Negro e Solimões e Maiara e Maraíza. Isso é coisa de quem quer voltar.

0: 94 FM, lembrando que o Comitiva está apenas começando. Como é que a gente curtiu Simone Mendes e aquela beleza ignorante? Gustavo Lima, Carta Branca. E Rio Negro de Solimões com Maiara e Maraíza. Isso é coisa de quem quer voltar.
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0: E Léo Magalhães, de 46 anos, acaba de ganhar um motivo a mais para comemorar. Nasceu Ravi, seu sexto filho do relacionamento com Josi Neves. Ravi nasceu nos Estados Unidos. O bebê chegou ao mundo por volta das 3 horas da manhã do último dia 31, após um parto natural realizado em casa, dentro de uma banheira, com a presença de familiares e profissionais que acompanharam a gestação. Então nasce aí Ravi, sexto filho do cantor Léo Magalhães. Bora curtir o Léo Magalhães por aqui com Greve de Fome?

0: Léo Magalhães, greve de fome. 4h16. Eu volto já já, hein? Não saia daí.
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0: Perfeito, 4h19, já estamos de volta por aqui, nesta quinta-feira. Hoje tem Iracis Carabelote aqui na programação ainda, hein? A partir das 19h, com o recorde dele imigrante. Alô, Armando. Alô, dois irmãos, município de Jacinto Machado. O Armando nos mandou mensagem aqui no 988-26-1042. Descendo música para a esposa Maria, para o filho Kleber. Todos os ouvintes, muito obrigado, Armando. Aí o bloco inteiro aí para vocês, hein? De dois irmãos, Jacinto Machado, vamos até São Bento, Morro Grande. Olá, boa tarde. Toca uma música. Estou na escuta fazendo bolo. Dá pra garantir o café da tarde, né? É Isabel, lá de São Bento, Morro Grande. Obrigado, obrigado, Isabel. Vamos até Santa Rosa do Sul agora. A Fabiana está ouvindo a gente também. É Jacinto Machado, Morro Grande, Santa Rosa do Sul. Enfim, todos os municípios aqui do extremo sul catarinense, norte, nordeste e rio grandense. Nos ouvindo através das ondas 94,1, através da nossa antena. Muita gente, né? Aqui da região e também de um pouco mais distante, nos acompanha através das outras formas que você ouvir a programação, né? Temos aí Alexa, o aplicativo, o site, muitas e muitas outras formas. 4h21, chegando o Cleiton e Romário.

0: Sextou, bebê.
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2: Senhoras e senhores, com vocês, nosso amigo João Gomes.
3: Vamos embora, rapaz.
2: Bora, moço!

0: 94 FM, 4h31. Praia Velha com João Gomes, Colo de Menina, Ícaro e Gilmar, Carla e também a Sua Maneira, e Cleiton e Romário. Aí eu chorei. Tem informação? Tem sim.
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0: Proprietário de mercado descarta sacos com carnes em Rio de Criciúma. O proprietário de um mercado descartou de 8 a 10 sacos com peças de carne suína e bovina em um rio, no bairro Linha Batista, em Criciúma. A ocorrência mobilizou equipes da Defesa Civil e do Meio Ambiente Municipal na manhã de hoje, quinta-feira, dia 4. Segundo a diretora municipal de Meio Ambiente, Morgana Kigelin, foram recuperados 3 sacos, enquanto o restante foi levado pelo rio. Vamos acionar o Ministério Público de Santa Catarina. Ele, o proprietário, vai responder a um processo criminal por contaminação do leito do rio e descarte irregular, além de um processo administrativo junto ao município, relatou. Conforme a diretora, a atitude representa uma ocorrência ambiental grave, já que a decomposição das carnes pode comprometer a qualidade da água e reduzir o oxigênio disponível, impactando os animais aquáticos e desequilibrando o ecossistema. O município vai apurar o caso com rigor, garantindo o devido processo administrativo, mas também deixando claro que esse tipo de conduta não será tolerado, frisou Morgana. Por aqui um breve intervalo e voltamos na sequência. Rapidão, hein?
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0: 4 horas e mais 35 minutos, 25 faltando para as 5. A Azuleita lá em Molha Coco, ansiosa pelo jogo logo mais à noite, né? Jogo da volta aí entre Grêmio e Inter. O jogo daí da quinta-feira passada, 0-0. Agora esse jogo que define tudo, né? O jogo acontece no estádio do Grêmio, lá na Arena. Opa, boa tarde, garoto. Roda aí Nosso Amor é Ouro com Zezé de Camargo e Luciano. Ofereço para meu primo Ivanei, para meu amigo Bia de Jacinto Machado, especial para minha esposa Isabela, que está se recuperando de uma cirurgia. Boa recuperação aí para Isabela então, né? E é claro, muito obrigado pela sintonia de vocês. Itamara! Itamara, tua música já deixei preparadinha aqui para depois das 6, tá bom? Lourenço Lorival, como é um sertanejo bem raiz aí, a gente roda aí depois das 6, tá ok? 4 horas e 36 minutos.

0: 94 FM, o saudoso Cristiano Araújo com efeitos, Jorge Mateus, Dias de Sol e Zezé de Camargo e Luciano, Nosso Amor é Ouro. 4 horas e 46 minutos, o relógio vai passando nesta quinta-feira. E na sequência temos aí o Agro em Destaque de hoje.
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0: E produção agropecuária entra no radar dos efeitos do El Niño.
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3: O Ministério da Agricultura monitora os possíveis impactos do El Niño sobre a produção agropecuária brasileira. Um grupo de trabalho reúne representantes do MAPA, do IMET e da Embrapa para avaliar os riscos e orientar medidas de prevenção e adaptação. Os efeitos do El Niño variam conforme a região. Aqui no sul, o fenômeno pode aumentar as chuvas e o risco de alagamentos e perdas nas lavouras. Já no nordeste, a redução das precipitações pode ampliar os períodos de estiagem e a pressão sobre a disponibilidade de água. O monitoramento considera culturas como soja, milho, trigo, feijão, café e mandioca. As informações também podem subsidiar instrumentos como o zoneamento agrícola de risco climático e o plano safra. De Florianópolis, da Rede de Notícias Acaerte, Carol Denardi.
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0: Imigrantes FM, já estamos de volta por aqui. Um abraço pro índio Valdoir, lá em Balneário Gaivota, ouvindo a gente. Obrigado pela tua sintonia. Todos os cidadãos aí deste município. Temos uma grande audiência, né? Balneário Gaivota, Arroio do Silva, todos os balneários aqui da nossa região. Chega lá pra cima, Timbé do Sul também. Ô, oh, meu povo de Timbé do Sul. Campo em Poço do Caixão, Bar e Museu do Alemão, Caverna do Barba, sei que sempre curtem a programação aqui da 94. É bom demais.
14: Deve ser a maquiagem, ou talvez a
0: clarinha. Pessoal lá da cabana também, nota 285. Nosso amigo Wesley. Um abração. Instagram, era top da balada, pessoa... É, vamos seguindo por aqui. Nesta quinta-feira, dia 13 de setembro. Já tem mais informação pra você, né? Chegando Marcos e Belucci. Pena que você já namora.

0: 94 FM, 5 horas em ponto. Grande clássico com Gilberto e Gilmar, Música da Saudade. Também ouvimos Adson e Alana, Que Saudade de Você. E Marcos e Belucci, Pena que Você Já Namora, né? Tem informação? Tem sim.
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0: E projeto prevê melhores condições de trabalho para motofretistas em Santa Catarina. Em tramitação na Assembleia Legislativa de Santa Catarina, ALESC, um projeto de lei está buscando melhores condições para os profissionais que atuam como motofretes no estado. Desenvolvida pelo deputado estadual Altair Silva, do PP, a iniciativa foi aprovada pela Comissão de Constituição e Justiça, CCJ, e, no momento, aguarda distribuição e apreciação da Comissão de Finanças e Tributação. Posteriormente, o projeto ainda deve passar pelas comissões de trabalho, administração e serviço público, segurança pública e transportes, também desenvolvimento urbano e infraestrutura, antes de avançar para as etapas finais. A iniciativa busca instituir a política estadual de segurança, proteção, capacitação e incentivo à atividade de motofrete. Em justificativa, o parlamentar ressaltou que a relevância do PL 0246/2026 ocorre devido aos motofretistas estarem entre os profissionais mais expostos a riscos no trânsito. Conforme o deputado, é elevada a incidência de acidentes envolvendo motocicletas, onde muitas vezes ocasionam consequências graves ou até mesmo fatais. Silva também ressaltou a precarização das condições de trabalho, informalidade e ausência de políticas públicas. 5:02, dentro de instantes, estamos de volta.
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0: Tempo bom, algumas nuvens em Turvo, confirmou Postos Rossi.
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0: 5:05, estamos de volta aqui na minha, na sua, na nossa rádio. Com música, alegria, informação, muito entretenimento. Eu, JP, fico com vocês até às 19h. E 7 da noite ele chega por aqui, Assis Scarabellotti, o programa mais italiano do seu rádio. Recorde dele, Imigrante. Muita cultura italiana, muitas canções, músicas folclóricas, todas as quintas, das 7 às 8 da noite, né? Das 8 às 9, Coração Sertanejo. 9 às 10, A Voz do Brasil. E a programação assim vai girando, né? 24 horas sem parar. Segunda-feira que vem, 7 de setembro, Independência do Brasil, feriado nacional. Muita gente aí emendando feriadão, né? Sábado, domingo, segunda. Mas isso é para poucos. Poucos, a minoria. Mas assim seguimos. E a programação no dia 7 de setembro é normal, tá bom? Com exceção, é claro, né, da Voz do Brasil. Ali da Voz do Brasil musical aí, ó. Filé. Eita capricho pra você. 988261042 é o nosso WhatsApp. Alô, Kika! Kika Getner. Alô, Pinheirinho do Meio. Ô, Kika! Estão embaixo da varanda, é? Tal Kika. Tal Írio. O Chico. O Pedro. Pedro Bigodão, é isso? Tá o Leandro, tá o Hélio, tá a Vitória. E a música solicitada aí com o Paulinho Mocelin, plantador de fumo. Claro que a gente roda. Abraço, meu povo. Bom saber que vocês estão aí na sintonia da 94. Chegando então, Paulinho Mocelin.

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94,1, esse é o Comitiva. Michel Teló, sou eu e tentei te esquecer. O porri que ficou show de bola, né, gente? Geninho com Mariana Fagundes, peão todo tatuado. E Paulinho Mocelin, plantador de fumo.

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2: 5:17. Projeto pode garantir desconto no imposto de renda para gastos com pets. O projeto de lei número 4.581/23, em análise na Câmara dos Deputados, propõe que donos de animais de estimação possam reduzir até R$3.000 anuais do imposto de renda com despesas de saúde preventiva dos pets. O teto do benefício pode subir em 50% caso o cão ou gato tenha sido adotado em abrigos públicos ou entidades protetoras parceiras. A medida, no entanto, ainda não está em vigor e depende da aprovação do Congresso Nacional e da sanção presidencial. Até que a proposta vire lei, a Receita Federal proíbe o abatimento de qualquer gasto veterinário ou a inclusão de animais de estimação como dependentes na declaração do Imposto de Renda Pessoa Física. Um projeto, né, gente? Por aqui um breve intervalo, dentro de instantes, de volta por aqui.
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10: Você sabia?
11: Cleópatra, conhecida por suas relações com Júlio César e Marco Antônio, tentou usar essas alianças para fortalecer o Egito contra o crescente poder de Roma. No entanto, após a derrota de Marco Antônio e Cleópatra para Otaviano, futuro imperador Augusto, o Egito foi incorporado ao Império Romano.
10: E essa informação, você já sabia?
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0: 94 FM, Kleber e Cauã, 1, 2, 3, JJSV, término recente, participação aí do Sorriso Lindo, e também Neguinho, Agiota.
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0: 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Boa tarde.
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0: Quarta e última edição de hoje. O Apostolado da Oração Paróquia de Turvo convida suas associadas e o povo em geral para adoração e missa nesta sexta-feira, dia 4, com início às 14h30 na Igreja Matriz. Festa de Nossa Senhora das Dores, na Capela do Seminário, de 6 a 12 de setembro, Centenário de Nossa Senhora das Dores. Início dia 6, domingo, às 18 horas, Primeira Dor. A Profecia de Simeão, missa com bênção da coroa de Nossa Senhora das Dores. Dia 7, segunda-feira, 19 horas, Segunda Dor. A Fuga para o Egito, missa com bênção da água e também das velas. Dia 8, terça-feira, 19 horas, Terceira Dor. A Perda de Jesus no Templo. Missa com bênção da imagem de Nossa Senhora das Dores. Dia 9, quarta-feira, 19 horas, Quarta Dor. O Encontro com Jesus no Caminho do Calvário. Missa com bênção das chaves do carro e da casa. Dia 10, quinta-feira, 19 horas, Quinta Dor. Maria ao pé da cruz de Jesus. Missa com bênção da cruz e de escapulários. Dia 11, sexta-feira, 19 horas, Sexta Dor. Maria recebe nos braços o corpo de Jesus. 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Dia 12, sábado, 19 horas, Sétima Dor. 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Após a missa festiva, lanche partilhado na cantina do seminário. sorteio de bolos, tortas e bênçãos das madrinhas. Participe, será uma semana especial de orações.
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0: 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Imigrantes FM, tem mais um toque aqui do Natal do 25. JP, eu acho que o Alisson foi embora com a namorada, porque nem apareceu hoje pra trabalhar. Ô, barbaridade, eu se perdendo o biricutico aqui, conforme o Natal tá falando, né? Pra ele, tô bebendo demais. Valeu, 25. Essa eu tenho aqui com o Tchê Chaleira.

0: 94 FM, Ana Castela, olha onde eu tô. E tia Chaleira, tô bebendo demais.
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0: Vamos lá então com o Direto da Redação. São 5 horas e mais 47 minutos. E como é de praxe as primeiras informações?
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0: 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Gente, seguinte, Camila Cardoso está de licença maternidade por alguns dias, né? A gente vai passar para você uma edição diária, né, da Acaerte Notícias. Edição diária desta quinta-feira, dia 3 de setembro.
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13: Bom dia! Nessa quinta-feira, o tempo permanece firme e ensolarado em Santa Catarina, com nevoeiros rápidos ao amanhecer. O vento sopra de norte, com rajadas entre Laguna e Florianópolis, e sopra de noroeste no interior, com rajadas no Grande Oeste e Planalto Sul. As temperaturas sobem. Maravilha e Criciúma atingem 28 graus. Chapecó, Videira e São José, na Grande Florianópolis, chegam perto dos 25, e nas demais regiões as máximas ficam entre 21 e 23 graus. À noite, a aproximação de uma frente fria distante no oceano aumenta as nuvens. Na sexta-feira, o tempo fica instável, com pancadas bem isoladas de chuva. Pela manhã, no Grande Oeste, e a partir da tarde, avança para as outras regiões, sobretudo perto do Paraná. com menor chance no sul catarinense. No litoral, o vento vira para o quadrante sul, com rajadas, e as temperaturas diminuem. No fim de semana e no feriado de segunda-feira, as temperaturas diminuem. No sábado, ainda tem chance de chuva, principalmente no norte e Vale do Itajaí. Já no domingo e na segunda, o sol volta a predominar, mantendo variações de nuvens no litoral. As madrugadas serão geladas. A tendência é de temperaturas negativas e geada na serra no domingo e segunda, mas vamos confirmar nas próximas atualizações. Tenha um dia tão bom quanto esse sol lá fora e até breve. Com informações do tempo, meteorologista Daniele Lima, de Florianópolis, para a Rede de Notícias Acaerte.
0: 5 horas 49 minutos, ouvimos então a previsão do tempo.
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0: Estamos de volta com o Direto da Redação. Quinta-feira, hoje 3 de setembro. Vamos então com informações dela. Renata Toneto Angelone. Meleiro realiza desfile cívico de 7 de setembro na Avenida Antônio Valmor Canela.
15: Meleiro se prepara para celebrar o Dia da Independência do Brasil com o tradicional desfile cívico de 7 de setembro. A programação será realizada na próxima segunda-feira, dia 7, na Avenida Antônio Valmor Canela, reunindo escolas, projetos, entidades e representantes da comunidade. A programação terá início com a banda municipal, seguida pela participação da Corte da Agri Meleiro, que estarão à frente como porta-bandeiras. O desfile também contará com a presença do pelotão do Exército, além das escolas e instituições de ensino do município. Para a secretária municipal de educação, Érica Nazário, o momento é uma oportunidade de valorizar a história e fortalecer os vínculos da comunidade.
0: E comitiva da MESC faz visita na FIESC.
15: Uma comitiva da Associação dos Municípios do Extremo Sul Catarinense, a MESC, esteve na sede da Federação das Indústrias do Estado de Santa Catarina, FIESC, em Florianópolis, em uma agenda voltada à aproximação institucional, troca de experiências e conhecimento das iniciativas desenvolvidas pela entidade. A comitiva foi integrada por prefeitos, vice-prefeitos, secretários municipais, servidores públicos e empresários da região. A proposta é fortalecer o relacionamento entre a MESC, os municípios e a FIESC, que já mantém parcerias com algumas administrações municipais e possui potencial para ampliar essa atuação regional. Durante a visita, os representantes conheceram diferentes estruturas e projetos mantidos pela Fiesc e suas entidades. Um dos destaques foi o Observatório da Indústria, que reúne e disponibiliza indicadores relacionados ao setor industrial de Santa Catarina e aos municípios. A ferramenta apresenta informações que podem auxiliar gestores públicos na compreensão da realidade econômica e industrial de cada localidade, contribuindo para o planejamento e a tomada de decisões. Para o presidente da MESC e prefeito de São João do Sul, Alex Bianchin, a visita representa uma oportunidade de aproximar a região de uma instituição que possui ampla atuação em Santa Catarina.
0: Muito obrigado, Renata, pelas suas informações. Agora tem Nino Marmoro aqui no DR.
16: João Paulo, a Fiesc avalia que o momento para a retomada nas negociações entre o Brasil e os Estados Unidos sobre as tarifas impostas aos produtos brasileiros é favorável. Na visão da entidade, a disposição dos Estados Unidos em conversar abre portas para ampliar o rol de produtos brasileiros incluídos na lista de exceções às novas tarifas. O ministro do Desenvolvimento, Indústria, Comércio e Serviços, Márcio Elias Rosa, e o representante do Escritório de Comércio dos Estados Unidos, Jamison Greyer, fizeram reunião virtual. Hoje, pela Copa do Brasil, às 20h, na Arena, o Grêmio recebe o Internacional. Jogo de ida das quartas de final. No jogo de ida, o Grêmio empatou com o Inter em 0-0 no Beira-Rio. Já temos uma semifinal definida, o Vasco da Gama enfrenta o Palmeiras. Quem vencer aqui vai enfrentar o Atlético Mineiro. Também hoje, pelo Brasileiro da Série B, às 20h, o Náutico enfrenta o Botafogo de Ribeirão Preto. No Brasileirão da Série D, o CSA vai enfrentar o Nacional de Manaus. Também hoje, pela 14ª Copa AMESC de Bocha, nós vamos ter mais um jogo da fase semifinal. Às 19h, a equipe 2 de Meleiro vai enfrentar a equipe do Maracajá. Ontem, nós tivemos a equipe 2 de Sombrio derrotando Araranguá Mesquita por 2-0. A equipe 2 de Sombrio está classificada para a final e aguarda o vencedor de hoje à noite de Meleiro 2 e Maracajá. Estão abertas inscrições para o 25º Campeonato Empresarial de Futsal em Turvo, também para a 7ª Copa Turvo de Futsal. As equipes interessadas devem retirar as fichas no Departamento Municipal de Esportes, no ginásio Abel Besbate. Maiores informações através do contato 99139-8090. Informações para o direto da redação, João Paulo Brugnoli.
0: E assim então concluímos, finalizamos o direto da redação de hoje. Próxima edição amanhã, sexta-feira, 17h30. Um breve intervalo, 18h, temos aí a oração da Ave Maria e depois então a parte 2 do programa.
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17: Temperatura.
0: 23 graus, confirmou Casa Grande Materiais de Construção.
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0: 6 horas, Ave Maria. Jesus gasta um bom tempo respondendo às provocações de saduceus, escribas e fariseus. Sem perder a serenidade e a pura boa vontade que o caracterizava. Os fariseus, que se consumiam em manter uma sabedoria convencional, cheia de pequenas leis, baseavam-se em escrituras, na lei de Moisés, cujo ensino era o comum nas sinagogas. Por isso, do meio dos fariseus, se destaca um doutor da lei para perguntar-lhe exatamente qual era o maior mandamento. A resposta de Jesus os deixa confundidos, pois, de uma maneira exemplar, ele combina suas passagens bíblicas para dizer-lhes que tão importante quanto o amor de Deus é o amor aos irmãos. Com essa dupla afirmação, Jesus quer mostrar-lhes que já não basta ensinar a lei pela lei, mas que é necessário responder de maneira nova à chegada do reino. Não houve resposta e nem mais perguntas do doutor da lei. Jesus lhes dá uma lição exemplar e, com este seu estilo suave e firme, soube tocar o coração de muitos. Jesus não os chamava e não os chama a viver na lei, a praticá-la de maneira fria e sem amor. Nessa dupla vertente, o cristão é chamado a viver mantendo sempre acesa a chama da fé no Deus de Jesus Cristo, amando de todo o coração, de toda a alma, mas, ao mesmo tempo, dedicando-se ao próximo. O amor a Deus provoca em nós uma resposta, chama-nos à conversão do coração, impele-nos a vivermos uns para os outros, em solidariedade, dando e oferecendo um amor compassivo e misericordioso, gerando comunidades de vida que buscam formar e transformar as estruturas da nova sociedade, tornando-a justa e fraterna. Isto é o que Jesus quer, para além da lei e das prescrições. É muito comum entre nós pedir uma carta de recomendação para alguém ou para nós mesmos quando necessitamos um trabalho, uma vaga em algum expediente, etc. Do texto que hoje meditamos, recebemos uma boa orientação do apóstolo Paulo. Ele não se recomenda a si mesmo, nem pede recomendação a ninguém. Ele se porta à altura de sua condição de apóstolo, cioso de seu trabalho evangelizador. Reconhece o seu esforço em constituir a comunidade dos coríntios e de lhes dar a anunciação ao Evangelho. Ele sabe que foi por puro dom de Deus que chegou a esta condição de apóstolo, que pôde se revestir das armaduras de Deus e sair como apóstolo e pregador itinerante, apenas confiando no Senhor que o escolhera e lhe indicara o caminho dos gentios, por onde devia levar a boa notícia da salvação. mesmo com todo o seu esforço e dedicação, com todos os trabalhos que teve que suportar, jamais se envaideceu de sua condição, jamais se recomendou a si próprio, querendo a apresentar e a aparentar ou fazer-se mais do que era, instrumento da graça e da paz do ressuscitado. O Senhor aprovara Paulo e o credenciara como seu apóstolo, pois via nele não mais os traços de perseguidor dos cristãos, mas o perfil de um servidor apaixonado, ciumento pelo bem de seu povo, terminando diante dos perigos, verdadeiro nos seus juízos e completamente entregue à missão. Paulo não tem do que gloriar-se. Gloriar-se no Senhor. É o Senhor que o jogou ao chão, que o levanta como apóstolo das gentes, que o recomenda por suas obras como servo exemplar para todos os batizados. Graças te damos, Senhor, porque nos recomendas a Paulo, servidor do Evangelho e missionário dos povos, como modelo para a nossa evangelização. Rainha do céu, alegrai-vos, aleluia.
1: Porque quem merecestes trazer em vosso seio, aleluia.
0: Ressuscitou, como disse, aleluia.
1: Rogai a Deus por nós, aleluia.
0: Exultai e alegrai-vos, ó Virgem Maria, aleluia.
1: Porque o Senhor ressuscitou verdadeiramente, aleluia.
0: Ave Maria, cheia de graça, o Senhor é convosco. Bendita sois vós entre as mulheres, e bendito é o fruto do vosso ventre, Jesus.
1: Santa Maria, Mãe de Deus, rogai por nós, pecadores, agora e na hora de nossa morte. Amém.
0: Oremos. Ó Deus, que vos dignastes alegrar o mundo com a ressurreição do vosso Filho, Jesus Cristo, Senhor nosso, concedei-nos, vos suplicamos, que por sua Mãe, a Virgem Maria, alcancemos as alegrias da vida eterna, por Cristo, Senhor nosso.
1: Amém.

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13: Estamos de volta com Comitiva Sertaneja, 6 horas e mais 16 minutos, 6 e 16, gente. Parte 2 aqui. Do sertanejo pra você, 22 graus, temperatura em declínio. Tô devendo por aqui Lourenço e Lourival. A Morena Sertaneja, então, bora pra cima!

0: Muito obrigada, meus amores.
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0: 94,1, Bruno e Marrone, Vida Vazia. Bob Robson, Cheiro de Fêmea. Chitãozinho e Chororó, Foi Só um Caso. E Lourenço e Lourival, Morena Sertaneja. Grandes clássicos, né, da música sertaneja. Bora então com informações.
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2: 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Informações do Sistema CNA, Senar.
3: A CNA pediu ao Ministério da Agricultura que investigue os azeites de oliva importados e vendidos no Brasil, com foco nos padrões de identidade, qualidade e classificação desses produtos, segundo a legislação nacional. A Confederação quer que sejam apuradas, por exemplo, possíveis divergências entre a classificação declarada no momento da importação e as características dos produtos vendidos no país, especialmente aqueles apresentados como extra virgens. No documento, a entidade explica que eventuais diferenças podem comprometer a qualidade e a adequada informação ao consumidor, além de gerar distorções de concorrência e possíveis repercussões tributárias nas operações de importação. Da Rádio Agência CNA Senar, Estevão Damásio.
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2: 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São os bastidores aqui. Iracir Scarabellotti já está por aqui, né? Daqui a pouquinho tem o recorde dele imigrante. Nos contactou por aqui o César Santos, agradecendo para a mãe, para os irmãos, para os parentes, para toda a equipe aqui da 94FM. A música Coração Aberto, né? Coração Aberto, é claro que a gente toca. Muito obrigado aí pela tua sintonia, César. E daqui a pouquinho, 8 da noite, após o recorde dele imigrante, tem Grenal, né? Grêmio e Internacional. No jogo da ida, né? 0-0. E agora vamos ver, né? Jogo da volta, o jogo acontece na Arena do Grêmio a partir das 8 da noite. Quartas de final valendo vaga aí na semifinal, né? 6h34.
3: Tudo bem, Eduardo?
4: Vai com a Chicão, tudo bom?
3: Uma alegria em ter aqui com a gente. Um prazer muito grande. Vamos cantar essa música aí, vamos?

0: tá na cara.
1: Gino e Geno, aí é só bebendo. Gabriel Valim, Menino de Rua. E Chico Rei, Paraná, Coração Aberto, fechando, concluindo, finalizando mais um super bloco aqui do Comitiva.
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1: Comitiva Sertaneja, 12 minutos faltando para as 7. Tô fechando o programa por aqui. Na sequência vem aí Vanderlei Bordignon na técnica de som. E Miracis Carabelotti apresentando o recorde dele imigrante. Tô de volta amanhã sexta, se Deus quiser, tenho certeza que ele quer. Um beijo, abraço, até mais.

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6: Em Turvo, 18 horas e 59 minutos, informou Patinha Supermercado.
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6: Tempo bom em Turvo, informou a Cefarma.
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6: È isso aí, Iraci. Boa noite a todos os ouvintes do programa Ricordi degli Immigranti desta quinta-feira. Primeiro Ricordi degli Immigranti do mês de setembro, hoje dia 3 de setembro de 2026. 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
14: É
6: 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Agora sim.
14: Agora sim. Adesso sim.
6: Adesso così.
14: Bom, cominciamo com grupo Vozes da Terra. Bruscar le vigne, quer dizer, podar as pareiras, né? La Vendema, Vendema é a festa
4: da colheita.
14: Da colheita da uva. Valsugana é a história de um vale na Itália muito famoso lá.
4: Vale da Valsugana.
14: Qui comando io. Quem que manda sou eu. Não muito mais. Agora andiamo a ascoltare.

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3: Sabia que no espaço ninguém pode te ouvir gritar? Isso acontece porque o som precisa de um meio, como o ar, para se propagar. E no espaço não há ar, só vácuo. Então, mesmo que aconteça uma explosão gigantesca, como a de uma estrela, ela seria completamente silenciosa para quem estivesse do lado de fora, apenas ouvindo. É um dos aspectos mais estranhos e fascinantes do espaço. Ele é absolutamente silencioso.
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0: Avanti col programma Ricordi dell'immigrante, parla Bordignon.
1: É isso aí, assim temos aí o nosso Chiru lá do Campo Imposto do Caixão, restaurante TID, lá curtindo a programação da 94.1 FM com Alexandre, Edinho, a Naira e toda a galera lá. Esse final de semana tem encontro de triciclo motor.
0: Opa!
1: Lá no Posto do Caixão. E o IEP, que ela fato tanta ani.
0: Que?
1: IEP Toneto.
0: O tanta ani.
1: La fato suo compleanno de 80 ani.
0: Um abraço.
1: Auguri. E também temos aí a audiência do todo o pessoal que está curtindo a programação lá na Santa Rosa do Sul.
0: Opa.
1: Pro Luiz Antônio, sempre sintonizado no Imigrantes 94. E também pro Armando, que é o pai lá do Kleber, da dupla Kleber e Aguinaldo. Armando lá no Dois Irmãos, curtindo a programação da 94.1 FM também.
0: Andiamo alla festa.
1: Sì.
0: Oh, la festa di domenica.
1: Andiamo a ballare domenica.
0: Domenica. Nossa Senhora di Monteberico, linea 14 di giugno, municipio di Nova Veneza, parrocchia di Nova Veneza, là, né?
1: Sì.
0: Tem festa di Santa Teresinha in Forquilhinha. Forquilhinha, San João do Sul, né? Tem festa lá também.
1: A comunidade da Forquilhinha, antes de chegar na Pirataba.
0: Isso mesmo. Santa Teresinha também em Passo da Cachoeira, Praia Grande. Temos também festa na Garuva, Sombrio. Festa de São Lourenço, Molha Coco Alto, Timbé. E Nossa Senhora da Natividade.

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9: Em Turvo, 20 graus, informou o Dr. Victor Rodrigues.
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0: Programma Ricordi dell'Immigrante, sono 19 ore e 38 minuti. Parla Bordignon.
1: É isso aí, Iraci. Vamos mandando um grande abraço para Joeci. Linha acontece lá no Marieto. Tá curtindo a programação. O Iraci no Jacinto Machado.
0: Oi, vou tocar aí lá.
1: Também o Ramon Consenso na Nova Esperança, curtindo a propaganda. Ele tá pedindo o Vecchio Trivilin.
0: Ah, vai vir.
1: Vamos trazer o Vecchio Trivilin. E tá mandando também pro José Marcelo, todo o pessoal da Nova Esperança, que tá lá curtindo a programação da 94.1 FM. Bem, e todo o pessoal da comunidade da Nova Esperança, aquele boa noite.
0: Nova Esperança.
1: Isso, e também pro Beto Búrigo, lá no Timbé do Sul, curtindo a programação. O Neno Tomasi, no Morro Chato, também curtindo a programação da 94.1 FM. E o Ricordo dele Imigrante, boa noite, Neno, um grande abraço.
0: Agora andiamo com Grupo Trevisani, partiamo di Napoli, la venue delle montagne e felice notte, ascoltiamolo ora.

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0: 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Sono 19 ore e 53 minuti.
1: Sì.
0: Parla, Bordignon.
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9: 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Temperatura.
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Aí, para você ligado na 94.1 FM, estamos chegando com o Coração Sertanejo em mais uma noite de quinta-feira. O calendário mundial marcando hoje, 3 de setembro, o ano 2022. O ano 2026 é 3 de setembro do ano 2026. Um grande abraço a você ligado de todo o sul do Brasil e todo o Vale do Aranaguá. Muito obrigado pela sua sintonia. A você que está ligado também de todo o Brasil e do planeta online. Em sua companhia, Vanderlei Brunion, popular neguinho, trazendo muita festa, muita música para você. Boa noite para você também que está curtindo a programação de todo o interior. Para quem ainda está no trabalho, para quem começou a noite de trabalho e para quem já está no merecido descanso, um grande abraço. Vamos de sucesso!

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0: Ei.
1: E para você ligado na 94.1 FM, um grande abraço, muito obrigado pela sua sintonia. Tivemos só um pequeno probleminha no microfone aqui, mas já está tudo certo. 20 horas e 22 minutinhos, você está curtindo pela Imigrantes 94.1 FM, Coração Sertanejo, um grande abraço. Boa noite para você de Timbé do Sul, Morro Grande, Meleiro, um grande abraço. Jacinto Machado e Sombrio, Santa Rosa do Sul, São João do Sul e Praia Grande. Também a toda a galera de Araranguá que está curtindo. O Luiz Antônio lá na Santa Rosa, também o Vilmar lá no... Lá em Lajeado, um grande abraço em Lajeado Grande, Santa Rosa do Sul, para toda a galera da Peroba, para toda a galera de Novo Horizonte, lá para o Zecão, um grande abraço também que está curtindo a programação. Lá também para toda a galera que está curtindo do Soares, para o Cláudio Luiz Canelo, Tenebra, um grande abraço. E também todos os moradores de Ermo, boa noite Ermo, muito obrigado pela sintonia. Para a Rosana, lá na cidade de Uruçanga, curtindo a programação da Imigrantes 94.1 FM. Boa noite, Rosana, muito obrigado pela sintonia, grande abraço. Tenha uma maravilhosa noite de quinta-feira em companhia da 94.1 FM. Vamos de sucesso na 94.

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Aí no Pico do Pico da Alegria, nas ondas da 94.1 FM, Turvo Bela e Santa Catarina, o melhor do sucesso pra você. Pra você que está ligado na Imigrantes e no Coração Sertanejo, aquele boa noite. Vamos mandando boa noite pra toda a galera de também Sanga Negra, Sombrio, pro Donizete Smíndola, pra toda a família Acorde, também pra Emília Baques lá na Nova Brasília, um grande abraço. Para toda a galera de Dois Irmãos, o Água Branca, muito obrigado pela sintonia, Último Rio, boa noite. Boa noite também para todo o pessoal que está ligado de Morro da Fumaça, Criciúma e Sara. E também para toda a galera que está sintonizado na 94.1 FM do Litoral Sul de Santa Catarina e Litoral Norte do Rio Grande do Sul. Vamos de sucesso!

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0: Aí nós vamos ficando por aqui, mais uma edição do Coração Sertanejo. Vamos mandando um grande abraço pro Jussemar Paraná, que tá curtindo a programação da 94.1 FM, tá dando um toque aqui pra gente, ó, neguinho, manda um som aí que tô aqui curtindo o programa Coração Sertanejo. Boa noite, Jussemar, pra ti, pra toda a família, pra esposa, pra toda a galera, muito obrigado pela sintonia. Boa noite também pra todo o pessoal do bairro Imigrantes, do bairro São Cristóvão, Vila Manente. Boa noite, Vila Manente, um grande abraço a todo o pessoal aqui do centro da cidade. Vamos mandando alô pra todo o pessoal do bairro Cidade Alta, um grande abraço. Linha Seminário, muito obrigado pela sintonia. Também para toda a galera que está curtindo a programação da 94.1 FM de todo o interior de Turvo. Eu, Vanderlei Bourignon, o Popular Ranguinho, vou ficando por aqui, desejando você uma maravilhosa noite de quinta-feira. Muito obrigado pela sintonia. A gente se encontra amanhã no De Coração a Coração com a linda Marlucia de Minato e no sábado a partir das 5 da matina na primeira parte do Sabadão Sertanejo. Um grande abraço a você ligado, muito obrigado pela sua sintonia e vamos de sucesso para o Jussemar Paraná e para toda a galera que está sintonizada.
1: Olha.

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